0: Santo Agostinho, século V, aludindo à comunhão da Santíssima Trindade. Na cruz se revela o encontro dos três amores: Deus Pai, o Eterno Amante; Deus Filho, o Eterno Amado; Deus Espírito, o Eterno Amor. Pelo batismo também somos ungidos pelo óleo, e na crisma temos a confirmação do mesmo, e recebemos a plenitude dos dons do Espírito, quando na unção se diz, ao assinalar a fronte do crismando: recebe por este sinal o Espírito Santo, o dom de Deus. Deste modo, também somos ungidos, marcados pelo selo do Espírito, para ser sinal de Deus no mundo, proclamando e testemunhando a boa nova que o Senhor nos anunciou e ao mundo nos enviou para continuar a sua missão. Contemplemos a Santíssima Trindade à luz do que nos disse Santo Irineu, e mergulhemos no mistério de amor destas três pessoas: Pai, Filho e Espírito Santo. Tu és o Cristo, o Filho do Deus vivo.
1: Alegrai-vos sempre, orai sem cessar. 1 Tessalonicenses capítulo 5, versículos do 16 ao 17. 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

0: 9:16.
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0: 9:17.

0: 9:30.
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6: 9:33.
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1: 9:45. 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
3: 9:47.

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1: 9:58.

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0: 10 horas.
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7: Estamos de volta com o nosso programa Com a Mãe Aparecida, aqui pela rede Aparecida de Rádio. Que alegria ter você conosco nessa sintonia de fé, de oração e de oração a Nossa Senhora Aparecida. Seja bem-vindo, muito bem-vinda. Que alegria ter a sua linha neste momento de oração e de encontro com Deus. Enquanto contemplamos as imagens do Santuário Nacional de Aparecida, você que nos acompanha através do nosso aplicativo, através do YouTube, Facebook da Rádio Aparecida, consegue ver essa belíssima imagem do Santuário Nacional, fachada sul do santuário, tribuna Bento 16, aqui embaixo a super tenda que nós estamos falando com você, trazendo todas as informações todos os dias deste final de semana, super tenda de 27 anos da família dos devotos. Sábado de manhã estarei ali na super tenda, trazendo também todos os detalhes desta grande festa. E onde quer que você esteja, saiba que Nossa Senhora Aparecida caminha com você e apresenta a seu filho Jesus cada intenção, cada lágrima, cada agradecimento e cada esperança. Respire fundo, silencie as preocupações e abra o seu coração. Abra o seu coração para a graça de Deus. Este é um tempo de fé, de confiança e de esperança. Juntos como uma grande família reunida aqui pela rede Aparecida de Rádio, vamos elevar as nossas preces ao céu, certos de que a Mãe Aparecida intercede por cada um de nós. Que Deus abençoe você e sua família. Iniciemos com fé, devoção, o nosso Santo Terço. Aqui nos estúdios da Rede Aparecida de Rádio, muito prazer, eu sou o Zé Antônio, trabalho com a produção de Marcos Thiago, a coordenação da Paula Castro e a direção do Padre Vanderlei Souza, missionário redentorista. Na nossa central multimídia, a Gabi. Gabizinha, bom trabalho para você, viu, minha querida? Ana Gabriela, junto com a gente nesta noite de quinta-feira, dia 9 de julho de 2026. E o nosso convidado especial é sempre, sempre você que está em casa, rezando, agradecendo, colocando suas intenções aos pés da Mãe Aparecida, através do nosso WhatsApp, que é o 12-3104-1043. 12-3104-1043. Você pode colocar a sua, mandar a sua mensagem, fazer o seu pedido, o seu agradecimento, colocar as suas intenções aos pés da Mãe Aparecida. Agradeço a você que nos acompanha através da 104.3 e também do nosso aplicativo Aparecida. E agradeço também você que está em casa acompanhando a nossa programação e rezando através das rádios parceiras, rádios que integram a rede Aparecida Rádio. Rádio Bom Jesus FM na cidade de Bom Jesus da Lapa, na Bahia. Rádio Tucano FM em Tucano, na Bahia. Rádio Santana em Ponta Grossa, no Paraná, entre outras.

0: muitas e muitas outras rádios que integram a rede Aparecida de Rádio e faz com que a gente chegue até você. Muito obrigado pelo seu carinho, pela sua companhia. Neste momento, a imagem da Padroeira do Brasil nos recorda que não estamos sozinhos. Maria caminha conosco, intercede por nós e nos conduz até Jesus. Vamos juntos iniciar a oração do Santo Terço. É tempo de confiar, de entregar as nossas intenções e de colocar tudo nas mãos de Nossa Senhora Aparecida. Convide quem está do seu lado, una-se a nós e vamos rezar com o coração.
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0: Vamos iniciar a oração do Terço invocando a Santíssima Trindade.

Divino Jesus, nós vos oferecemos este terço que vamos rezar, meditando nos mistérios da vossa redenção. Concedei-nos, por intercessão da Virgem Maria, Mãe de Deus e Nossa Mãe, as virtudes que nos são necessárias para bem rezá-lo e a graça de ganharmos as indulgências desta santa devoção. Oferecemos particularmente, em desagravo dos pecados cometidos contra o Santíssimo Coração de Jesus e o Imaculado Coração de Maria, pela paz do mundo, pela conversão dos pecadores e pelas almas do purgatório, pelas intenções do Santo Padre o Papa Leão XIV, pelo aumento e santificação do clero, pela santificação das famílias, pelas missões e pelos doentes. Vamos professar a nossa fé cantando.

0: Rezemos um Pai Nosso e três Aves Maria em honra e glória à Santíssima Trindade. Pai nosso que estais no céu, santificado seja vosso nome. Venha a nós o vosso reino, seja feita a vossa vontade, assim na terra como no céu.
1: O pão nosso de cada dia nos dai hoje. Perdoai as nossas ofensas,

0: Nós perdoamos a quem nos tem ofendido. E não nos deixeis cair em tentação, mas livrai-nos do mal. Amém.
1: Ave Maria, cheia de graça, o Senhor é convosco. Bendita sois vós entre as mulheres, e bendito é o fruto do vosso ventre, Jesus.
0: Santa Maria, Mãe de Deus, rogai por nós, os pecadores, agora e na hora de nossa morte. Amém.
1: Ave Maria, cheia de graça, o Senhor é convosco. Bendita sois vós entre as mulheres, e bendito é o fruto do vosso ventre, Jesus.
0: Santa Maria, Mãe de Deus, rogai por nós, os pecadores, agora e na hora de nossa morte. Amém.
1: Ave Maria, cheia de graça, o Senhor é convosco. Bendita sois vós entre as mulheres, e bendito é o fruto do vosso ventre, Jesus.
0: Santa Maria, Mãe de Deus, rogai por nós, os pecadores, agora e na hora de nossa morte. Amém.
1: Glória ao Pai, ao Filho e ao Espírito Santo, assim como era no princípio, agora e sempre. Amém. Acolho com muito carinho você, devoto, devota da Mãe Aparecida, você que está conosco através do 12-3104-1043. Deixa eu mandar um grande abraço, acolher com muito carinho a Luzia Aparecida, de São Sebastião do Paraíso, Minas Gerais, Manuel Batista, de Blumenau, Santa Catarina. Mandar um grande abraço também aqui para a Mariana Vitorino, de São Sebastião do Paraíso, Minas Gerais. Alegria toda minha, Mariana, seja bem-vinda. Viva a Mãe Aparecida. O Wilson Lavrador, de Itabuna, na Bahia, também rezando por ele, por toda a família. Acolhendo também o Neto Nazário, de Campinas, seus filhos, filhas, netos, Fernanda, Cristiane, Eduardo, Henrique, Deus abençoe. Um grande abraço especial para minha amiga Lúcia Roriz, de Muriaé, Minas Gerais, rezando por ela, por toda a família. Um grande abraço, viu, minha querida? Deus abençoe você. Maria Isabel Kischmeier, também colocando suas intenções. Um grande abraço, minha amiga. Edivaldo Meira, vai na boa, Edivaldo. Um abraço para você, meu querido. Nossa Senhora Aparecida, interceda pelos seus pedidos, pelas suas intenções. Acolhendo também a Cidinha Neri, lá de Conceição do Pará, Minas Gerais. Minha amiga Lúcia Alves, de Socorro. Uma excelente noite para você, minha amiga. Um forte abraço, Deus abençoe. Maria Vasconcelos, de Aracaju, no Sergipe, também rezando por ela, por toda a família. João Reis, de Brasília. Acolhendo também o Márcio e a esposa Celeste, lá de Campinas, São Paulo. Que Deus abençoe, que Nossa Senhora Aparecida interceda por cada pedido e cada intenção. Vamos juntos contemplar o nosso primeiro mistério.

0: nosso primeiro mistério, convido com muito carinho minha amiga Ana Gonçalves, de Guaratinguetá. Oi, Ana, seja bem-vinda. Uma excelente noite de quinta-feira para a senhora, tudo bem? Graças a Deus, tudo certinho por aí, Ana?
1: Graças a Deus aí, muito frio.
0: Ah, um pouquinho, né? Um pouquinho de frio. É, então, no começo da semana tava um pouco mais. Parece que foi melhorando, né?
1: Tá um pouquinho, hoje não tá não.
0: É, hoje tá gostoso até. Eu até tirei a blusa aqui dentro do estúdio, ó. Exatamente. Minha amiga, pode colocar as suas intenções?
1: Tá bom, então vou colocar agora. Levar as minhas intenções para a família do Arvílio, do Henrique Ana Paula, do Lúcio, do Fabrício, do Simone, que sabe também para o marido do Neto de Abreu, e para a minha filha.

0: que é minhas irmãs, que é minha cunhada, que é filhado, meus amigos, que é minhas irmãs apostoladas, rezar pelo Deus também para todos os padres, papos, bispos, irmãos, diáconos, ministros, rezar também para todos os catequistas, para a Juscelia, para Maria Cristina, para Marília, para Ternal, e para as crianças que estão preparando que não conhecia, rezar por causa do nosso balão, aqui da nossa vizinha, e para a saúde para esse céu também, a mãe do Tuvá, que é real, lá da Páscoa com a minha mãe, e para a minha saúde, para a minha amiga Cidade, e para você, seu pai, para tudo que está nele.
1: Amém.
0: E também para o Ivan, e para o Ivan também que está de férias, né? Boa sorte para ele.
1: O Ivan está de férias, é, vai aproveitar, descansar muito esse mês de julho, né, Ana?
0: Precisa. Sai tão tarde aí,
1: embora, né? Verdade. Precisa descansar um pouquinho e em agosto ele tá de volta.
0: Isso, Deus quiser, mãe.
1: Que Deus abençoe, que Nossa Senhora Aparecida interceda pelos seus pedidos e pelas suas intenções. Amém. Vamos iniciar o nosso primeiro mistério. Pai nosso que estais no céu, santificado seja vosso nome. Venha a nós o vosso reino, seja feita a vossa vontade, assim na terra como no céu.
0: O pão nosso cada dia dai hoje, perdoai as nossas ofensas, assim como nós perdoamos a quem tem ofendido, e não deixeis cair em tentação, mas livrai do mal. Amém.
1: Ave Maria, cheia de graça, o Senhor é convosco. Bendita sois vós entre as mulheres, e bendito é o fruto do vosso ventre, Jesus.
0: Santa Maria, Mãe de Deus, rogai por nós, pecadores, agora e na hora da nossa
1: morte. Ave Maria, cheia de graça, o Senhor é convosco. Bendita sois vós entre as mulheres. Bendito é o fruto do vosso ventre, Jesus.
0: Santa Maria, Mãe de Deus, rogai por nós, pecadores, agora na hora da nossa morte. Amém.
1: Ave Maria, cheia de graça, o Senhor é convosco. Bendita sois vós entre as mulheres, e bendito é o fruto do vosso ventre, Jesus.
0: Santa Maria, Mãe de Deus, rogai por nós, pecadores, agora na hora da nossa morte. Amém.
1: Ave Maria, cheia de graça, o Senhor é convosco. Bendita sois vós entre as mulheres, e bendito é o fruto do vosso ventre, Jesus.
0: Santa Maria, Mãe de Deus, rogai por nós, pecadores, agora na hora da nossa morte. Amém.
1: Ave Maria, cheia de graça, o Senhor é convosco. Bendita sois vós entre as mulheres, e bendito é o fruto do vosso ventre, Jesus.
0: Santa Maria, Mãe de Deus, rogai por nós, pecadores, agora na hora da nossa morte. Amém.
1: Ave Maria, cheia de graça, o Senhor é convosco. Bendita sois vós entre as mulheres, e bendito é o fruto do vosso ventre, Jesus.
0: Santa Maria, Mãe de Deus, rogai por nós, pecadores, agora na hora da nossa morte. Amém.
1: Ave Maria, cheia de graça, o Senhor é convosco. Bendita sois vós entre as mulheres, e bendito é o fruto do vosso ventre, Jesus.
0: Santa Maria, Mãe de Deus, rogai por nós, pecadores, agora na hora da nossa morte. Amém.
1: Ave Maria, cheia de graça, o Senhor é convosco. Bendita sois vós entre as mulheres, e bendito é o fruto do vosso ventre, Jesus.
0: Santa Maria, Mãe de Deus, rogai por nós, pecadores, agora na hora da nossa morte. Amém.
1: Ave Maria, cheia de graça, o Senhor é convosco. Bendita sois vós entre as mulheres, e bendito é o fruto do vosso ventre, Jesus.
0: Santa Maria, Mãe de Deus, rogai por nós, pecadores, agora na hora da nossa morte. Amém.
1: Ave Maria, cheia de graça, o Senhor é convosco. Bendita sois vós entre as mulheres, e bendito é o fruto do vosso ventre, Jesus.
0: Santa Maria, Mãe de Deus, rogai por nós, pecadores, agora na hora da nossa morte. Amém.
1: Glória ao Pai, ao Filho e ao Espírito Santo.
0: Como era no princípio, agora e sempre.
1: Ó meu Jesus,
0: perdoai e livrai do fogo do inferno, levai as almas todas para o céu, socorrei principalmente que precisarem de Nossa Senhora Aparecida,
1: rogai por nós.
0: E Espírito Santo,
1: iluminai-nos.
0: Ó Maria que se sem pecado,
1: rogai por nós que recorremos a vós.
0: Que nossa abençoe a vocês e os amparos por sua família.
1: Amém, Ana. Deus abençoe até a próxima, se Deus quiser.
0: Até pode, sim. Até mais, tô rezando novo.
1: Tá bom. Vou esperar a senhora aqui.
0: Se Deus quiser, nós próprios
1: proteger. Amém. Tchau. Até a próxima.
0: Tchau. Até mais. E quando na terra proteger, eu sei tudo isso.
1: Amém. Colocando as intenções aos pés da Mãe Aparecida, eu acolho com muito carinho os devotos da Mãe Aparecida que estão aqui no nosso WhatsApp. Um abraço especial pro Gilvan, lá de Lins, São Paulo. O Douglas de Esmeralda, Minas Gerais, rezando por ele, por toda a família. Um abraço também para Margarida de Freitas, de Campo Largo, também conosco, rezando, agradecendo, colocando suas intenções aos pés da Mãe Aparecida. O Edson Valmor, de Joinville, Santa Catarina, também aqui com a gente. Um abraço para você, viu, Edson? Valtarez Alves Caetano, de Coronel Fabriciano,

Minas Gerais, José Newton de Salvador, na Bahia, rezando, agradecendo. Um abraço especial para o Marcelo Monteiro, de Pindamonhangaba, aqui pertinho de Aparecido. Um abraço para você, viu, o Marcelo? Deus abençoe, meu irmão. Obrigado sempre pelo carinho e pela companhia. Mandar um abraço pro Rafael Amorim, lá de Brasília, no Distrito Federal. Um abraço, meu irmão. Vamos rezar, viu? Para Nossa Senhora Aparecida abrir essa porta de emprego para você. Que Deus abençoe você e toda a sua família. E que esse cara bonito na tela aí, hein? Um abraço, meu querido. Dani Laureano, lá de Ubá, Minas Gerais. Mandar um beijo para Alice, a filha dela, também está aqui com a gente, rezando, agradecendo, colocando suas intenções aos pés da Mãe Aparecida. Jonas Eliseu Gomes, de Ipatinga, Minas Gerais. Um abraço para você, Jonas, para sua esposa Eliana, os filhos Joyce e Eduardo. Cida Aguiar, de Ponte Nova, Minas Gerais, rezando especial para Luzia de Brumadinho e o Antônio de Ouro Preto. Um abraço especial para o Adilton Borges Duarte, pedindo orações para a esposa Vera Lúcia, para os filhos Vinícius e Gabriel, lá de Lages, Santa Catarina. Deus abençoe vocês. Vamos rezar por ela, viu, meu amigo? Vai dar tudo certo. Um abraço especial também para Florinda do Potim, a Flor. Vai na boa, Flor. Deus abençoe. Renato Rodrigues, de Patos de Minas, rezando por ele, pela família. Um abraço especial para Ana Paula, para Luna, Maria Clara, Maria Eduarda, para essa família maravilhosa lá de Patos de Minas, Minas Gerais. Um abraço também para Rosa de Tremembé, sempre ouvindo, rezando, agradecendo com a Mãe Aparecida. Que Deus abençoe, que Nossa Senhora Aparecida interceda por cada pedido e cada intenção. Vamos juntos contemplar o nosso segundo mistério.

0: nosso segundo mistério, convido com muito carinho o Ângelo e a Nilza de Taubaté para rezarmos juntos. Ângelo, Nilza, uma excelente noite para vocês, tudo bem?
1: Tudo, e você?
0: Tudo certo, graças a Deus, tudo na Santa Paz. Podem colocar as intenções.
1: Eu ofereço pela alma da minha mãe, hoje é aniversário do falecimento dela. Por todos os meus familiares, para você, filha, para todos aqueles que recomendaram nossas orações.
0: Amém.
2: Toda a nossa família, por favor.
0: Com certeza. Amém. Que Deus abençoe, que Nossa Senhora Aparecida interceda por cada pedido, cada intenção. Vamos iniciar o nosso segundo mistério. Pai nosso, estais no céu, santificado seja vosso nome, venha a nós o vosso reino, seja feita a vossa vontade, assim na terra como no céu.
1: O pão nosso de cada dia nos

0: do mal.
1: Ave Maria, cheia de graça, o Senhor é convosco. Bendita sois vós entre as mulheres, e bendito é o fruto do vosso ventre, Jesus.
0: Santa Maria, Mãe de Deus, rogai por nós, pecadores, agora e na hora de nossa morte. Amém.
1: Ave Maria, cheia de graça, o Senhor é convosco. Bendita sois vós entre as mulheres, e bendito é o fruto do vosso ventre, Jesus.
0: Santa Maria, Mãe de Deus, rogai por nós, pecadores, agora e na hora de nossa morte. Amém.
1: Ave Maria, cheia de graça, o Senhor é convosco. Bendita sois vós entre as mulheres, e bendito é o fruto do vosso ventre, Jesus.

0: Santa Maria, Mãe de Deus, rogai por nós, pecadores, agora e na hora de nossa morte. Amém.
1: Ave Maria, cheia de graça, o Senhor é convosco. Bendita sois vós entre as mulheres, e bendito é o fruto do vosso ventre, Jesus.
0: Santa Maria, Mãe de Deus, rogai por nós, pecadores, agora e na hora de nossa morte. Amém.
1: Ave Maria, cheia de graça, o Senhor é convosco. Bendita sois vós entre as mulheres, e bendito é o fruto do vosso ventre, Jesus.
0: Santa Maria, Mãe de Deus, rogai por nós, pecadores, agora e na hora de nossa morte. Amém.
1: Ave Maria, cheia de graça, o Senhor é convosco. Bendita sois vós entre as mulheres, e bendito é o fruto do vosso ventre, Jesus.
0: Santa Maria, Mãe de Deus, rogai por nós, pecadores, agora e na hora de nossa morte. Amém.
1: Ave Maria, cheia de graça, o Senhor é convosco. Bendita sois vós entre as mulheres, e bendito é o fruto do vosso ventre, Jesus.
0: Santa Maria, Mãe de Deus, rogai por nós, pecadores, agora e na hora de nossa morte. Amém.
1: Ave Maria, cheia de graça, o Senhor é convosco. Bendita sois vós entre as mulheres, e bendito é o fruto do vosso ventre, Jesus.
0: Santa Maria, Mãe de Deus, rogai por nós, pecadores, agora e na hora de nossa morte. Amém.
1: Ave Maria, cheia de graça, o Senhor é convosco. Bendita sois vós entre as mulheres, e bendito é o fruto do vosso ventre, Jesus.
0: Santa Maria, Mãe de Deus, rogai por nós, pecadores, agora e na hora de nossa morte. Amém.
1: Glória ao Pai, ao Filho e ao Espírito Santo.
0: Como era no princípio, agora e sempre. Amém.
1: Ó meu Jesus.
0: Ó meu bom Jesus, perdoai e livrai do fogo do inferno. Levai as almas todas para o céu e socorrei principalmente aquelas que mais precisarem da vossa infinita misericórdia. Nossa Senhora Aparecida, Rainha e Padroeira do Brasil,
1: rogai por nós.
0: São José,
1: rogai por nós. Santa Luzia,
0: rogai por nós.
1: Meus amigos, Ângelo e Nilza de Taubaté, muito obrigado pelo carinho, pela companhia. Deus abençoe vocês e até a próxima, se Deus quiser.
0: Até a próxima.
2: Até a próxima. Fica com Deus.
1: Fica com Deus. Tchau, tchau.
0: Tchau.
1: Acolho com muito carinho você, devoto, devota da Mãe Aparecida, você que está conosco aqui através do nosso WhatsApp 12-3104-343. Eu acolho com muito carinho. Deixa eu dar uma olhada aqui, ó, mandar um grande abraço para o Cláudio Antônio lá de São João da Boa Vista, tio vozinho Claudinho, né? Ele que é fiscal noturno no terminal rodoviário da cidade de São João da Boa Vista, especial pro Fernando e pro William. Um grande abraço para vocês. Mandar um abraço também para Marlene Souza, também conosco, rezando, agradecendo. Renato Medeiros, de Divinópolis, Minas Gerais. Um abraço também para Ana Flávia, pro Pedro Henrique, todos de Divinópolis, Minas Gerais. Um abraço pro Edmar dos Santos, de Maracaju, no Mato Grosso do Sul, rezando por ele, por toda a família. Para a boa, Edmar! Um abraço também especial para o João, lá de Brasília, rezando por ele, colocando suas intenções aos pés da Mãe Aparecida. Um abraço também especial para minha amiga Libor Dignon. Oli, tudo bem, minha querida? Um grande abraço para você, para o meu amigo Lorenzo, que Deus abençoe, que Nossa Senhora Aparecida interceda pelos seus pedidos, pelas suas intenções, pela vida do Lorenzo, pela vida da sua família. Um abraço também especial para Maria Aparecida Zagota, de Juiz de Fora, Minas Gerais. O meu amigo Silvio Carvalho, de Araras. Vai na boa, Silvio. Um abraço, meu querido. Só agradecer, né, meu irmão? Um abraço. Abraço também para o José Matheus, rezando por ele, por toda a família também, lá de Jundiaí, São Paulo. Gabriel de Conceição do Pará, Minas Gerais, pedindo uma bênção especial na vida dele, que Deus abençoe. Um abraço especial para o Rogério de Jales, São Paulo, colocando suas intenções, que Nossa Senhora Aparecida interceda pelos seus pedidos e pelas suas intenções, viu, meu amigo? Val Souza, lá da Bahia, também aqui conosco, rezando por ela e pela família. Miriam de Castro, de Potim. A Elaine, de São Paulo. Um abraço especial também para o Adrian, né, Adrian? Um abraço para você, meu querido. Deus abençoe, que Nossa Senhora Aparecida interceda por cada pedido, cada intenção. Vamos juntos contemplar o nosso...

0: rezarmos juntos o terceiro mistério. Convido com muito carinho Marcos Emanuel, de São Paulo. Ô Marcos, seja bem-vindo, boa noite, tudo bem com o senhor?
1: Muito obrigado pelo esse carinho que ele me traça, e eu lhe desejo também todo o entendimento, todo o amor e o carinho de Nossa Senhora a você, sua família e os que ouvem nesse momento.
0: Amém, meu querido, seja bem-vindo. Pode colocar as suas intenções aos pés da Mãe Aparecida.
1: Sim, sim, nesse momento quero agradecer a Nossa Senhora e colocar todos os devotos da campanha Nossa Aparecida.
0: Certo.
1: E ofereço esse momento aos meus pais falecidos, Maria Benedita da Silva, Firmino Joaquim da Silva, a minha irmã Maria Helena, e pela saúde do meu irmão Marcos Antônio e família, e Luiz Helena e família. Sobrinhas e sobrinhos, que Deus abençoe família também. Eu quero oferecer esse momento a Vera Lúcia e família, Natália e família, Cristiane, o Nanete, o Carlos, o Lucas e família, a equipe Jabaquara de atletas e família, a Leia e família, o Jefferson e família. Quero oferecer também aos franciscanos, cujo eu faço parte da ala dos franciscanos aqui em São Paulo, que nos atende aos nossos irmãos carentes de rua, a todos os franciscanos do Cefra. E quero oferecer também esse momento a Dona Luzia dos Estados Unidos, a Dona Maria Sartori, a Marita, a Dona Maria Cecília e todos aqueles que nos acompanham nesse instante, que a graça divina do Senhor nos abençoe a cada um.
0: Amém. Que Deus abençoe, que Nossa Senhora Aparecida interceda pelos seus pedidos e pelas suas intenções, viu, meu amigo?
1: Boa.
0: Oi.
1: Alô.
0: Tá por aí? Alô, oi. Será que caiu? Ah, não.
1: Tô na linha.
0: Maravilha, vamos iniciar então o nosso terceiro mistério, Marcos Emanuel, lá da cidade de São Paulo. Pai nosso que estais no céu, santificado seja vosso nome. Venha a nós o vosso reino, seja feita a vossa vontade, assim na terra como no céu.
1: O pão nosso de cada dia nos dai hoje, perdoai nossas ofensas, assim como nós perdoamos a quem nos tem ofendido, e não nos deixeis cair em tentações, mas livrai de todos os males. Amém.
0: Ave Maria, cheia de graça, o Senhor é convosco, bendita sois vós entre as mulheres, e bendito é o fruto do vosso ventre, Jesus.
1: Santa Maria, Mãe de Deus, rogue por nós, pecadores, agora e na hora de nossa morte. Amém.
0: Ave Maria, cheia de graça, o Senhor é convosco. Bendita sois vós entre as mulheres, e bendito é o fruto do vosso ventre, Jesus.
1: Santa Maria, Mãe de Deus, rogai por nós, pecadores, agora e na hora de nossa morte. Amém.
0: Ave Maria, cheia de graça, o Senhor é convosco. Bendita sois vós entre as mulheres, e bendito é o fruto do vosso ventre, Jesus.
1: Santa Maria, Mãe de Deus, rogue por nós, pecadores, agora e na hora de nossa morte. Amém.
0: Ave Maria, cheia de graça, o Senhor é convosco. Bendita sois vós entre as mulheres, e bendito é o fruto do vosso ventre, Jesus.
1: Santa Maria, Mãe de Deus, rogai por nós, pecadores, agora e na hora de nossa morte. Amém.
0: Ave Maria, cheia de graça, o Senhor é convosco. Bendita sois entre as mulheres, e bendito é o fruto do vosso ventre, Jesus.
1: Santa Maria, Mãe de Deus, rogai por nós, pecadores, agora e na hora de nossa morte. Amém.
0: Ave Maria, cheia de graça, o Senhor é convosco. Bendita sois vós entre as mulheres, e bendito é o fruto do vosso ventre, Jesus.
1: Santa Maria, Mãe...

0: Filho de Deus, rogai por nós pecadores, agora e na hora de nossa morte. Amém.
1: Ave Maria, cheia de graça, o Senhor é convosco. Bendita sois vós entre as mulheres, e bendito é o fruto do vosso ventre, Jesus.
0: Santa Maria, Mãe de Deus, rogai por nós pecadores, agora e na hora de nossa morte. Amém.
1: Ave Maria, cheia de graça, o Senhor é convosco. Bendita sois vós entre as mulheres, e bendito é o fruto do vosso ventre, Jesus.
0: Santa Maria, Mãe de Deus, rogai por nós pecadores, agora e na hora de nossa morte. Amém.
1: Ave Maria, cheia de graça, o Senhor é convosco. Bendita sois vós entre as mulheres, e bendito é o fruto do vosso ventre, Jesus.
0: Santa Maria, Mãe de Deus, rogai por nós pecadores, agora e na hora de nossa morte. Amém.
1: Ave Maria, cheia de graça, o Senhor é convosco. Bendita sois vós entre mulheres, e bendito é o fruto do vosso ventre, Jesus.
0: Santa Maria, Mãe de Deus, rogai por nós pecadores, agora e na hora de nossa morte. Amém.
1: Glória ao Pai, ao Filho e ao Espírito Santo.
0: Ao Filho e ao Espírito Santo, assim como era no princípio, agora e sempre, por todos os séculos. Amém. Ó meu bom Jesus, perdoai-nos, livrai-nos do fogo do inferno, levai as almas todas para o céu, socorrei principalmente as que mais precisar da vossa infinita misericórdia. Ó Maria concebida sem pecado, rogai por nós que recorremos a vós, e por todos quanto nos recorre a vós, especialmente inimigo da Santa Igreja, e por todos quanto a vós recomendado. Nossa Senhora Aparecida, rogai por nós. Santo Frei Galvão, rogai por nós. São Francisco, São Judas Tadeu, São Benedito, ó Menino Jesus, Santo Antônio, Santa Baquita, Santa Anastácia, Santa Isabel de Portugal, Santa Luzia, rogai por todos nós.
1: Amém. Um abraço para você, viu, Marcos? Muito obrigado pelo carinho, pelo contato, pela companhia. Deus abençoe você. Um excelente final de semana e até a próxima, se Deus quiser.
0: A graça do Senhor, e eu agradeço a esse carinho vosso, e que você tenha também uma semana muito abençoada, viu? Muito a você e a toda a família.
1: Amém. Muito obrigado para você também. Tchau, tchau. Fique com Deus.
0: Um abraço.
1: Acolho com muito carinho os devotos aqui através do nosso WhatsApp. Mando um grande abraço especial para Simone e para o Cristiano, lá de Juiz de Fora, Minas Gerais. Luiz Fernando de Taubaté, rezando por ele e pela família. A Aninha, lá de Ponta Grossa, no Paraná. Beijo para você, Aninha. Um grande abraço, minha querida. Deus abençoe. Um abraço especial para o Claudecir e a Sandra, também de Ponta Grossa, no Paraná. Um abraço para a Nilva Araújo, de Ipatinga, Minas Gerais. A Iracema rezando pelo filho José Geraldo. Deus abençoe vocês, minha amiga. A Isabel Lopes, de Pindamonhangaba, também rezando por ela, pela família. Marcelo Almeida. Vai na boa, Marcelo, lá de Ponta Grossa, Ana também, acompanhando através da Rádio Santana. Um grande abraço para você que nos acompanha através de todas as rádios parceiras, rádios que integram a Rede Aparecida de Rádio. Um abraço também para o meu amigo Zé, do Carrinho do Pinhal, lá em Dom Viçoso, Minas Gerais, rezando por ele, pela esposa Lourdes, os filhos Maicon e Laila e também todos os ouvintes. Amém. A Antônia Maria de Jesus, do Terço das Mulheres, também está aqui com a gente. Adriana de Franco da Rocha, São Paulo, rezando, agradecendo. A Diana Mineiro, da cidade de Monteiro, na Paraíba, também colocando suas intenções aos pés da Mãe Aparecida. Luiz Antônio de Jaú, também aqui com a gente. Um abraço para você, Luiz Antônio. Obrigado sempre pelo carinho e pela companhia. Que Deus abençoe. Que Nossa Senhora Aparecida interceda pelos seus pedidos e pelas suas intenções.

0: seu Sebastião, pela nossa família, pela sua família.
1: Amém. Que Deus abençoe, que Nossa Senhora Aparecida interceda pelos seus pedidos, pelas suas intenções. Vamos iniciar o nosso quarto mistério. Pai nosso que estais no céu, santificado seja vosso nome. Venha a nós o vosso reino, seja feita a vossa vontade, assim na terra como no céu.
0: O pão nosso de cada dia nos dai hoje, perdoai as nossas ofensas, assim como nós perdoamos a quem nos tem ofendido. E não nos deixeis cair em tentação, mas livrai-nos do mal.
1: Ave Maria, cheia de graça, o Senhor é convosco. Bendita sois vós entre as mulheres, e bendito é o fruto do vosso ventre, Jesus.
0: Santa Maria, Mãe de Deus, rogai por nós, pecadores, agora e na hora de nossa morte. Amém.
1: Ave Maria, cheia de graça, o Senhor é convosco. Bendita sois vós entre as mulheres, e bendito é o fruto do vosso ventre, Jesus.
0: Santa Maria, Mãe de Deus, rogai por nós, pecadores, agora e na hora de nossa morte. Amém.
1: Ave Maria, cheia de graça, o Senhor é convosco. Bendita sois vós entre as mulheres, e bendito é o fruto do vosso ventre, Jesus.
0: Santa Maria, Mãe de Deus, rogai por nós, pecadores, agora e na hora de nossa morte. Amém.
1: Ave Maria, cheia de graça, o Senhor é convosco. Bendita sois vós entre as mulheres, e bendito é o fruto do vosso ventre, Jesus.
0: Santa Maria, Mãe de Deus, rogai por nós, pecadores, agora e na hora de nossa morte. Amém.
1: Ave Maria, cheia de graça, o Senhor é convosco. Bendita sois vós entre as mulheres, e bendito é o fruto do vosso ventre, Jesus.
0: Santa Maria, Mãe de Deus, rogai por nós, pecadores, agora e na hora de nossa morte. Amém.
1: Ave Maria, cheia de graça, o Senhor é convosco. Bendita sois vós entre as mulheres, e bendito é o fruto do vosso ventre, Jesus.
0: Santa Maria, Mãe de Deus, rogai por nós, pecadores, agora e na hora de nossa morte. Amém.
1: Ave Maria, cheia de graça, o Senhor é convosco. Bendita sois vós entre as mulheres, e bendito é o fruto do vosso ventre, Jesus.
0: Santa Maria, Mãe de Deus, rogai por nós, pecadores, agora e na hora de nossa morte. Amém.
1: Ave Maria, cheia de graça, o Senhor é convosco. Bendita sois vós as mulheres, e bendito é o fruto do vosso ventre, Jesus.
0: Santa Maria, Mãe de Deus, rogai por nós, pecadores, agora e na hora de nossa morte. Amém.
1: Ave Maria, cheia de graça, o Senhor é convosco. Bendita sois vós entre as mulheres, e bendito é o fruto do vosso ventre, Jesus.
0: Santa Maria, Mãe de Deus, rogai por nós, pecadores, agora e na hora de nossa morte. Amém.
1: Ave Maria, cheia de graça, o Senhor é convosco. Bendita sois vós entre as mulheres, e bendito é o fruto do vosso ventre, Jesus.
0: Santa Maria, Mãe de Deus, rogai por nós, pecadores, agora e na hora de nossa morte. Amém.
1: Glória ao Pai, ao Filho e ao Espírito Santo.
0: Como era no princípio, agora e sempre. Amém.
1: Ó meu Jesus,
0: perdoai-nos e livrai-nos do fogo do inferno. Levai as almas todas para o céu e socorrei principalmente as que mais precisarem da vossa infinita misericórdia.
1: Nossa Senhora das Graças,
0: rogai por nós.
1: Santo Expedito,
0: rogai por nós.
1: Nossa Senhora Aparecida, Rainha e Padroeira do Brasil,
0: rogai por nós que recorremos a
1: vós. Meus amigos, Lu, Valdir, de Ponta Grossa, no Paraná, um grande abraço para vocês, bom final de semana e até a próxima, se Deus quiser.
2: Outro abraço, até a próxima, se Deus quiser.
1: Tchau, tchau.
0: Tchau, tchau.
1: Agora, olhando muito carinho os devotos da Mãe Aparecida, aqui através do nosso WhatsApp. Um abraço especial para o Valdinei Rodrigues, de Montes Claros, Minas Gerais. Que Deus abençoe você, viu, meu irmão? Vamos rezar por você, pelos seus pedidos, pelas suas intenções. Um abraço especial para o Adrian, né? Para a Silvana e para a Maria Eduarda e também o Marcos, lá do Paraná, rezando, agradecendo, também colocando as intenções aos pés da Mãe Aparecida. Um abraço especial para o Luiz Cláudio, rezando com a gente, agradecendo, né? Rezando pela alma da esposa, a Rosângela. Um grande abraço para você, viu, meu irmão? Deus conforte o seu coração. Um grande abraço. Acolho também

Nancy Ramos, de São Manuel, São Paulo, rezando, agradecendo, ela dizendo que lá em São Paulo, noite fria, 9 graus, esse friozinho deve chegar por aqui, né, Nancy? Um beijo grande para você. Acolhendo também a minha amiga Marina, lá de São Paulo, também rezando, agradecendo, Nossa Senhora Aparecida. Um abraço pro Paulo Roberto Gomes Valença. Paulo Roberto Gomes, de Valença, Rio de Janeiro. Maria Aparecida Francisco, de Campinas, também colocando suas intenções. Um abraço para o Rogério Barros, também aqui com a gente. E vou mandar um abraço especial para todos os nossos amigos que estão nos acompanhando através do YouTube da Rádio Aparecida e também do Facebook da Rádio Aparecida. Você consegue por imagens, você que coloca suas intenções no nosso chat. Deus abençoe. Que Nossa Senhora Aparecida interceda por cada pedido e cada intenção. Vamos juntos contemplar o nosso quinto mistério.

0: para o nosso quinto mistério. Convido com muito carinho minha amiga Francisca, lá de Oeiras, no Piauí. Ô Francisca, tudo bem? Seja bem-vinda. Boa noite para a senhora, tudo bem?
1: Tudo bem, graças a Deus. Boa noite, tudo bem, graças a Deus.
0: Maravilha, seja bem-vinda à Rede Aparecida de Rádio.
1: Amém.
0: Pode colocar as suas intenções, minha amiga.
1: Minhas intenções, de boa vontade, de bom gosto, de bom coração, eu confio nos milagres do poder de meu Deus, nos milagres de Nossa Senhora Aparecida, que ela me dê saúde, força e coragem, que eu rezo pro dono da minha vida, minha saúde.
0: Sim.
1: E para toda a minha família, cada um de meus filhos, minhas filhas, meus netos, meus bisnetos, e rezo também na intenção da novena do Terço de Nossa Senhora Aparecida.
0: Uhum.
1: O manto sagrado de Nossa Senhora Aparecida me cubra de saúde, felicidade, boa sorte, uma boa noite para mim e para todos vocês aí que estão no trabalho.
0: Amém. Que Deus abençoe.
1: Amém.
0: Que Nossa Senhora Aparecida interceda pelos seus pedidos.
1: Amém.
0: E pelas suas intenções, viu, minha amiga?
1: Amém.
0: Vamos iniciar. Amém. O nosso quinto mistério. Pai nosso que estais no céu, santificado seja vosso nome, venha a nós o vosso reino, seja feita a vossa vontade, assim na terra como no céu.
1: A nossa de cada dia nos dá hoje, perdoa as nossas ofensas, assim como nós perdoamos a quem nós temos ofendido. Não deixei, Senhor, cair em tentação, mas livrai-nos do mal. Amém, Jesus.
0: Maria, cheia de graças, o Senhor é convosco. Bendita sois vós entre as mulheres, e bendito é o fruto do vosso ventre, Jesus.
1: Santa Maria, Mãe de Deus, rogai por nós, pecadores, agora na hora de nossa morte. Amém.
0: Ave Maria, cheia de graça, o Senhor é convosco. Bendita sois vós entre as mulheres, e bendito é o fruto do vosso ventre, Jesus.
1: Santa Maria, Mãe de Deus, rogai por nós, pecadores, agora e na hora de nossa morte. Amém.
0: Ave Maria, cheia de graça, o Senhor é convosco. Bendita sois vós entre as mulheres, e bendito é o fruto do vosso ventre, Jesus.
1: Santa Maria, Mãe de Deus, rogai por nós, pecadores, agora e na hora de nossa morte. Amém.
0: Ave Maria, cheia de graça, o Senhor é convosco. Bendita sois vós entre as mulheres, e bendito é o fruto do vosso ventre, Jesus.
1: Santa Maria, Mãe de Deus, rogai por nós, pecadores, agora e na hora de nossa morte. Amém.
0: Ave Maria, cheia de graça, o Senhor é convosco. Bendita sois vós entre as mulheres, e bendito é o fruto do vosso ventre, Jesus.
1: Santa Maria, Mãe de Deus, rogai por nós, pecadores.

0: Ave Maria, cheia de graça, o Senhor é convosco. Bendita sois vós entre as mulheres, e bendito é o fruto do vosso ventre, Jesus.
1: Santa Maria, Mãe de Deus, rogai por nós, pecadores, agora e na hora de nossa morte. Amém.
0: Ave Maria, cheia de graça, o Senhor é convosco. Bendita sois vós entre as mulheres, e bendito é o fruto do vosso ventre, Jesus.
1: Santa Maria, Mãe de Deus, rogai por nós, pecadores, agora e na hora de nossa morte. Amém.
0: Ave Maria, cheia de graça, o Senhor é convosco. Bendita sois vós entre as mulheres, e bendito é o fruto do vosso ventre, Jesus.
1: Santa Maria, Mãe de Deus, rogai por nós, pecadores, agora e na hora de nossa morte. Amém.
0: Ave Maria, cheia de graça, o Senhor é convosco. Bendita sois vós entre as mulheres, e bendito é o fruto do vosso ventre, Jesus.
1: Santa Maria, Mãe de Deus, rogai por nós, pecadores, agora e na hora de nossa morte. Amém.
0: Ave Maria, cheia de graça, o Senhor é convosco. Bendita sois vós entre as mulheres, e bendito é o fruto do vosso ventre, Jesus.
1: Santa Maria, Mãe de Deus, rogai por nós, pecadores, agora e na hora de nossa morte. Amém.
0: Glória ao Pai, ao Filho e ao Espírito Santo.
1: Assim como era no princípio, e agora e sempre, por todo século, do século do amor.
0: Ó meu Jesus.
1: Meu Jesus, perdoai-me, livrai-me do fogo do inferno, levai as almas todas para o céu e socorrei principalmente aquelas que mais precisarem, da vossa infinita misericórdia, da vossa paz. Amém.
0: Santo Afonso Maria de Ligório,
1: rogai por nós.
0: Nossa Senhora Aparecida, Rainha e Padroeira do Brasil,
1: rogai por nós. Meu glorioso, meu divino São José, rogai por nós.
0: Minha amiga Francisca, muito obrigado pelo seu carinho, pela sua companhia. Um excelente final de semana e até a próxima, se Deus quiser.
1: Se Deus quiser, qualquer vaguinha que tiver, pode me avisar.
0: Com certeza, com certeza. Um grande abraço para a senhora, viu?
1: Tá bom, obrigado.
0: Tchau, tchau.
1: Boa noite.
0: Boa noite.
1: Tchau, só vou desligar depois da consagração de Nossa Senhora, que eu acompanho.
0: Tá bom, vamos juntos. Até mais.
1: É ideia. Até mais. Boa noite.
0: Boa noite. Infinitas graças vos damos, soberana rainha, pelos benefícios que todos os dias recebemos de vossas mãos liberais. Dignai-vos agora e para sempre tomar-nos debaixo de vosso poderoso amparo, e para mais vos alegrar, vos saudamos com uma salve rainha. Salve rainha, mãe de misericórdia, vida, doçura e esperança a nossa salve. A vós bradamos os degredados filhos de Eva, a vós suspiramos, gemendo e chorando neste vale de lágrimas. Eia, pois, advogada nossa, esses vossos olhos misericordiosos a nós volvei. E depois deste desterro, mostrai-nos Jesus, bendito fruto do vosso ventre. Ó clemente, ó piedosa, ó doce e sempre Virgem Maria, rogai por nós, Santa Mãe de Deus, para que sejamos dignos das promessas de Cristo, assim seja. Amém. Meu querido irmão, minha querida irmã, você que rezou o Santo Terço conosco, você que nos escuta agora da sua casa, no seu cantinho de oração, nas estradas, nos hospitais, no seu trabalho, sinta-se acolhido, sinta-se abraçado nesta grande família de devotos. Chegou a hora de nos colocarmos sob o olhar amoroso de Maria, a Mãe Aparecida. Ofereçamos a ela nossa vida, nossas alegrias e dificuldades, as pessoas que amamos e também aquelas que mais precisam de oração. Com o coração cheio de confiança, vamos juntos fazer a nossa consagração.
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0: Ó Maria Santíssima, pelos méritos nosso Senhor Jesus Cristo, em vossa querida imagem de Aparecida, espalhais inúmeros benefícios sobre todo o Brasil. Eu, embora indigno de pertencer ao número de vossos filhos e filhas, mas cheio do desejo de participar dos benefícios de vossa misericórdia, prostrado a vossos pés, consagro-vos o meu entendimento, para que sempre pense

o amor que mereceis. Consagro-vos a minha língua, para que sempre vos louve e propague a vossa devoção. Consagro-vos o meu coração, para que depois de Deus, vos ame sobre todas as coisas. Recebei-me, ó Rainha incomparável, vós que o Cristo crucificado deu-nos por mãe, no ditoso número de vossos filhos e filhas. Acolhei-me debaixo de vossa proteção, socorrei-me em todas as minhas necessidades espirituais e temporais, sobretudo na hora de minha morte. Abençoai-me, ó celestial cooperadora, e com vossa poderosa intercessão, fortalecei-me em minha fraqueza, a fim de que, servindo-vos fielmente nesta vida, possa louvar-vos, amar-vos e dar-vos graças no céu por toda a eternidade. Assim seja. Entregamos todas essas intenções ao coração materno de Maria, confiantes na sua intercessão. Que a paz de Cristo alcançada, presta oração, permaneça em nossos corações, em nossos lares. Em nome do Pai, do Filho e do Espírito Santo. Amém. Meus amigos, chegamos ao fim de um momento muito especial aqui com a Mãe Aparecida. Muito prazer, eu sou o Zé Antônio, trabalho com a produção de Marcos Thiago, a coordenação da Paula Castro e a direção do Padre Vanderlei Souza, missionário redentorista, na nossa central multimídia. Muito obrigado, Gabi, nossa querida Ana Gabriela, junto com a gente nesta noite de quinta-feira. Nossa missão do Santo Terço continua, mas eu vou continuar com você até 4 horas da manhã. Às 4 horas da manhã chega o Padre Vanderlei Souza para a oração do Santo Terço. Continue conosco com fé e esperança, juntos, lado a lado com aquela que é mãe de todos nós, Nossa Senhora Aparecida. Muito obrigado sempre pelo carinho, pela companhia. A gente se encontra na programação. Tchau, tchau.

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0: 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Rede Aparecida de Rádio e a hora certa.
6: 11 horas, horário de Brasília. Boa noite.
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2: Nós dizemos que cremos em Deus, mas dizer e crer de fato nem sempre é tão simples. Vivemos num tempo tão conturbado: pandemia, dificuldades financeiras, isolamento, corrupção, terrorismo, desastres naturais, quase todo mundo estressado. Meu Deus, vamos parar por aqui, senão a gente desanima. Mas o fato é que a vida nem sempre é fácil. Se olharmos para tudo isso sem fé, não só será difícil, será insuportável. Já nos ensina Jesus: a vitória que vence o mundo é a nossa fé. E esta é uma bela verdade. Podemos viver as piores dificuldades, mas quando temos uma fé sincera e forte, nada nos abala. Não é enfeitar a realidade dura que está por aí, é vê-la por outro ângulo, o da esperança, o da confiança em Deus, o da certeza de que tudo concorre para o bem daqueles que amam.

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1: Dan, patriarca de Israel. Sobre Dan, ele diz: Dan é um filho de Leão. Dan era filho de Jacó e Bala, empregada de Raquel. Quando ele nasceu, Raquel disse: Deus me fez justiça. Por isso, o menino foi chamado de Dan, ou Dan, que significa fazer justiça. Aludindo ao significado do nome e à região onde Dan morava, Jacó dizia na sua bênção para a tribo de Dan: Dan julga seu povo e também as outras tribos de Israel. Dan é uma serpente no caminho, uma víbora no atalho. Morde o cavalo nos calcanhares e o cavaleiro cai para trás. Em tua salvação, eu espero, Javé. É que a tribo de Dan ocupava a região entre a Fenícia e as fontes do Jordão, região pantanosa, cheia de cobras e répteis. Por isso, Jacó diz que Dan virou uma serpente no caminho, víbora no atalho. Morde o cavalo nos calcanhares e o cavaleiro cai para trás. É que Dan saqueava as caras que faziam comércio entre as cidades do litoral e Damasco. O território original da tribo de Dan era o litoral dos filisteus, na planície de Saron, a beira-mar. Por isso, diz o cântico de Débora, Dan continua com seus barcos. Mas a tribo de Dan não conseguiu manter-se ali e migrou para as nascentes do Jordão, onde conquistou a cidade de Laís e se estabeleceu definitivamente. De forma, Dan marcou a fronteira norte de Israel. Por isso, se dizia que o tamanho total do país era de Dan até Bersabeia. Dan, no extremo norte, e Bersabeia, no extremo sul.
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3: 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Vamos juntos acompanhar.

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2: Olá, para você que acompanha o programa Com a Mãe Aparecida, está começando mais um quadro Igreja em Comunhão. A Diocese de Cachoeiro de Itapemirim, no Espírito Santo, iniciou uma nova etapa de preparação para a edição de número 16 do Intereclesial das Comunidades Eclesiais de Base do Brasil, a SEBES. O 16º Eclesial da SEBES vai acontecer entre os dias 20 e 24 de julho de 2027 em Cachoeiro do Itapemirim, no Espírito Santo. E quem conversa conosco sobre essa nova etapa de preparação é a leiga Cirlei Camilete, ela que é uma das coordenadoras do 16º Intereclesial. Cirlei, primeiramente, seja muito bem-vinda, muito obrigada por conversar conosco.
3: Nós é que agradecemos a oportunidade de divulgar esse nosso encontro que está sendo preparado com muito carinho.
2: Cirlei, começo perguntando, né, para que todos possam entender o que são as comunidades eclesiais de base, como elas nasceram e também como elas ajudam nessa missão da igreja aqui no Brasil.
3: As nossas SEBs, as nossas comunidades eclesiais de base, principalmente na nossa realidade capixaba de igreja, nós estamos dentro do documento de Aparecida, quando se fala rede de comunidades. Nós aqui não nos relacionamos enquanto matriz, mas somos várias igrejas pequenas que atende as nossas periferias, o nosso centro, onde nós nos reunimos semanalmente com a celebração da palavra de Deus e a distribuição da Sagrada Comunhão, bem como temos toda a estrutura que uma igreja pede, como catequese, pastorais sociais, movimentos. Nossas comunidades, elas englobam tudo. É uma forma de viver a fé lá no recanto e no aconchego de uma comunidade pequena.
2: Cirlei, e agora um ano para o Intereclesial da SEBES praticamente, né? O que vem sendo preparado, um ícone também recentemente foi lançado. Conte pra gente qual é essa expectativa, como deve ser então essa preparação para o Intereclesial que acontece em Cachoeiro do Itapemirim em julho do ano que vem.
3: Olha só, nosso coração tá na mão, né? Contagem regressiva. Inclusive agora, no dia 20, vamos ter uma live ao vivo para iniciar a contagem regressiva. Estamos a todo vapor. Desde 2023, como nossa diocese foi eleita para sediar o 16º Intereclesial das SEBES, nós já começamos a estruturar as equipes. Como nós assumimos a nível de regional, nós aqui somos quatro dioceses. As quatro dioceses estão envolvidas. Então, para que esse encontro aconteça, todas as dioceses promoveram os encontros diocesanos nesse primeiro semestre. Agora, no segundo semestre, nós vamos ter o nosso encontro a nível de regional, do dia 28 ao dia 1º, 28 de agosto ao dia 1º de setembro. Fora isso, nós estamos mobilizando uma equipe de aproximadamente 500 pessoas para que possamos dar conta da empreitada. Equipe de alimentação, infraestrutura, comunicação, secretaria, acolhida. Nossas famílias estão sendo preparadas para acolher todos os delegados e delegadas que virão de todos os remansos do nosso país e também da América Latina. É um encontro que está movimentando a nossa cidade, está movimentando a nossa diocese, está movimentando o nosso estado. Estamos muito felizes. Você me falou do ícone, né? O ícone foi criado levando em conta a nossa realidade eclesial. No ícone, né, ele tem uma imagem que nós lançamos na festa do padroeiro aqui da nossa diocese. Tem uma imagem do mapa do nosso estado. Temos ali algumas características próprias do nosso estado. Uma mão que segura a representação do Espírito Santo e das nossas quatro igrejas domésticas.
2: Cirlei, é importante a gente destacar que a SEBES também tem essa dimensão missionária da igreja, que está nessas comunidades mais afastadas, comunidades que muitas vezes não têm, né, a oportunidade de estarem ali semanalmente nas missas. Como a comunidade eclesial de base funciona como essa grande missionária também?
3: Olha só, vamos falar um pouquinho da realidade da Diocese de Cachoeiro. Nós aqui somos 44 paróquias. Nós somos 1.014

0: eclesiais de base. Temos na nossa diocese 84 padres entre diocesanos e religiosos. Aí você já começa a entender a nossa dinâmica. O padre passa, às vezes, de mês a mês ou de dois em dois meses na comunidade. Quem celebra, quem movimenta a igreja, levando a palavra de Deus e atendendo as necessidades da comunidade, é o leigo, através das celebrações naquelas comunidades mais distantes. Ou seja, a nossa igreja é a igreja viva, a Sebes é uma igreja viva, não só na nossa diocese, mas Brasil afora. Temos realidades bem distantes, né? Onde as pessoas não têm acesso ao padre toda semana. Às vezes o padre passa uma vez por ano em algumas realidades. E quem está ali é o leigo, levando a palavra de Deus e cumprindo esse mandato, né? Igual você disse, da missão. Nossa Sebes, ela é missionária, ela é profética. Porque nosso objetivo é cuidar do nosso irmão que está pronto, é poder trazer para a nossa realidade eclesial, juntar a fé e a vida. Ou seja, nós vivemos aquilo que pregamos. Então, assim, a Sebes é uma paixão muito grande para nós, que temos amor pela Igreja de Jesus Cristo. Nosso segmento está em Jesus Cristo de Nazaré, que olhava por todos os excluídos e excluídas, por todos aqueles que não têm onde falar. Então, assim, eu não sei se eu consegui me fazer entender, mas a realidade das nossas comunidades é essa, é levar a palavra, né, e ajudar os nossos presbíteros a anunciar, uma vez que eles não dão conta de estar em todas as nossas comunidades, em todas as nossas igrejas, semanalmente, ou, quiçá, até mensalmente.
1: Silei, também a gente vive um processo novo na igreja, não novo, né? Mas voltamos também a como a igreja ela era no seu nascimento, que é a igreja sinodal, no qual, né, recentemente tivemos aí a aprovação das novas diretrizes que nos falam dessa dimensão sinodal na igreja, o sínodo para a sinodalidade. Podemos dizer que a Sebes, as comunidades eclesiais de base, é esse protagonismo leigo, é justamente essa igreja sinodal, é que nos pede, que nos pedia o saudoso Papa Francisco e continua nos pedindo agora o Papa Leão?
0: Com toda certeza, não tem outro jeito de ser sinodal se não for pelas nossas Sebes. As nossas Sebes, ela realmente, atendendo esse mandato do nosso Papa Francisco e até de Jesus Cristo, né? É trazer a realidade do nosso povo para a igreja e levar a realidade da igreja para o nosso povo, com esse protagonismo leigo. Nas nossas Sebes, para você ter uma ideia, quem toma as decisões é um conselho de pastoral comunitário, ou seja, de acordo com cada realidade de cada comunidade, seja ela pequena, seja ela grande, é o conselho, ou seja, esse protagonismo nos lugares de decisão da vida eclesial é que faz toda a diferença na nossa igreja. Então, assim, falando para você bem diretamente, o jeito de ser igreja, chamado comunidades eclesiais de base, é viver o sínodo na sua íntegra, é fazer com que todos possam ter comunhão e participação na vida da igreja.
1: O tema principal escolhido é Caminhando com as Juventudes na Alegria do Evangelho, a serviço do reino, com um lema iluminado pelo lema bíblico: levanta-te e resplandece, pois chegou a sua luz. Gostaria que você falasse um pouquinho pra gente desse tema e lema escolhidos, né? Principalmente citando aqui diretamente as juventudes, essa juventude que é chamada também a essa missão.
0: Olha só, o tema ele foi escolhido por toda a ampliada nacional. Foi um trabalho feito numa das reuniões onde nós nos reunimos com todos os membros, os articuladores e assessores das conferências eclesiais de base do Brasil inteiro. E nós ali, entre vários temas muito atuais, o que ficou mais ardendo em nosso coração foi a juventude. E aí a gente coloca Sebes caminhando com a juventude na alegria do evangelho a serviço do reino. É a urgência de ter o jovem na igreja e fazer com que o jovem seja protagonista da sua história. Ou seja, nós não estamos fazendo um encontro para o jovem, nós estamos fazendo um encontro com os jovens. Inclusive, o texto base que vai nos nortear para esse encontro, ele foi construído por uma grande massa de juventude, através de vários seminários que ocorreram no rede um ano,

0: constituindo justamente por esses jovens todo Natal. Quando a gente fala caminhando com as juventudes, é porque não tem outro caminho. A juventude é o presente da nossa igreja. A juventude é o hoje da nossa igreja. Nós não podemos mais olhar para trás, para um retrovisor. Nós temos que olhar para o hoje, para que amanhã essa igreja continue viva, continue sendo profética, sendo missionária, para que as pessoas olhem com mais carinho para o outro e para a outra. E, claro, segue-se caminhando com a juventude na alegria do Evangelho, sempre com a nossa alegria própria do povo brasileiro, própria das nossas comunidades eclesiais de base. É a serviço do reino. Afinal de contas, o nosso reino é Jesus Cristo. Então, nós temos que estar a serviço desse reino, a serviço desse mestre.
1: Sirlei, mais uma vez, muito obrigada por conversar conosco. Um grande abraço para você e peço que você faça o convite para que todos acompanhem essa caminhada da SEBS até o 16º eclesial, intereclesial, que vai acontecer, então, no ano que vem.
0: Eu agradeço em meu nome, em nome de todos os leigos e leigas do nosso Regional Leste 3. Agradeço em nome de Dom Luiz Fernando Lisboa, o nosso bispo diocesano, que está nos conduzindo nesse caminho. Agradeço em nome do padre Oslin Pancini, que coordena esse encontro junto comigo. E convido a todos e todas para que rezem conosco por este encontro, participem nas suas dioceses, participem nos seus regionais, para que esse encontro seja frutífero, para que os frutos que ali surjam possam ser frutos para o Brasil inteiro, para todas as nossas comunidades. Você que virá participar do 16º como delegado ou delegada, e você que não virá, mas que estará em comunhão conosco, rezando, acompanhando pelas redes sociais, acompanhando pela rede Aparecida, você é muito bem-vindo na Diocese Juíro. Se você quiser ter uma experiência missionária diferente, venha nos conhecer, venha conhecer a nossa realidade. Tenho certeza que você vai se apaixonar por um jeito próprio de ser igreja.
1: Nós conversamos com Sirlei Camilletti, ela que é uma das coordenadoras do 16º Intereclesial da SEBS. Rafael Oliveira para a Rede Aparecida de Rádio Signis Brasil.
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1: 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Rede Aparecida de Rádio e a hora certa.
2: 11:30, horário de Brasília. Boa noite.
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Zé Maior, Flavinho. Amanhã Aparecida, Aparecida de Rádio. Deixa eu mandar um grande abraço pro meu amigo Rafael Cunha, lá de Itabaiana, no Sergipe. Um abraço pra você, meu querido. Pedindo orações pra dona Neuza e pra Aline, que se encontram hospitalizadas, né, no hospital de Itabaiana.

0: Vamos rezar por elas, viu, meu amigo? Um abraço pra Verinha também. Deus abençoe. Vamos juntos acompanhar ao encontro de Maria.
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2: A paz esteja com você. Mais uma vez estamos aqui, sendo esse encontro com Maria, procurando cada vez mais nos aprofundar no caminho de Jesus, seguindo Maria, nossa mãe. Em Maria, Deus realizou sua maior obra, sem palavras humanas, nem razões externas ou argumentos. Como diz o Evangelho de São Mateus, Jacó gerou José, o esposo de Maria, e dela nasceu Jesus, chamado o Cristo. Foi um nascimento diferente. Antes de morar com seu esposo, Maria ficou grávida. Aconteceu nela o mistério do Espírito Santo, que numa palavra, através da presença do anjo, na proximidade, superou todas as expectativas humanas. Entretanto, Maria manteve seu silêncio. De nada serviram as palavras. Nenhum argumento poderia justificá-la. Além disso, como falar daquilo que fazia parte do mistério de Deus? Logicamente, Maria orou calada. E José, seu esposo, sendo justo e não querendo difamá-la, resolveu rejeitá-la secretamente, como diz o próprio Evangelho de Mateus. José não se sentiu, digamos, capaz de conviver com esse mistério tão grande. Outro exemplo de humildade. Eu quero que Deus realize a vontade dele e eu acho que eu não estou em condições de colaborar com isso. Se ele escolheu Maria e ela já está grávida, isso tem um significado que ultrapassa a nossa compreensão. Que nós tenhamos também com São José um exemplo maravilhoso. Ele com Maria e Jesus e são expressão da Trindade. E nós devemos assim aprender com eles, através da expressão humana, o sagrado divino que Deus realiza. É verdade que para nós há momentos na vida em que as respostas não existem e nem podemos dar. Nós podemos assim enfrentar situações difíceis. E aí está exatamente a nossa atitude. Sermos pessoas retas, sem medo. Abandonarmos a Deus como Maria, no silêncio. E deixar que tudo se encaminhe segundo a vontade de Deus. É desse modo que nós vamos cumprindo o mistério da salvação, aprendendo com Maria, no silêncio, a falar com a própria vida, fazendo a vontade de Deus.
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0: Alô, meu Deus, Claudinho, com a mãe Aparecida, Rede Aparecida de Rádio. Vou mandar boa noite pra minha amiga Maria Regina, lá de Guaratinguetá. Oi, Maria Regina, Deus abençoe você, sua família. Ela que rezou o Santo Terço conosco, tá gostando das nossas músicas, do nosso programa. Um beijo no seu coração, Maria Regina. Vem aí, os 5 minutos de Jesus.
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2: Jesus é o indefinível, porque abrange e compreende todas as realidades humanas e divinas. Assim, preferiu não responder com palavras, mas com atos, e depois de curar enfermo, dar vista aos cegos e expulsar os espíritos malignos dos possessos. Diz aos enviados de João: ide e contai a João o que vistes e ouvistes. Jesus se define por seu atuar. Sua resposta são as obras. O testemunho das obras será uma característica do autêntico discípulo de Jesus. Quando lhe perguntarem quem é, deverá responder como seu mestre: vede o que faço, como vivo, de que maneira atuo. E assim podereis deduzir se minha missão é a de Jesus ou não.
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a humanidade tem buscado explicar algumas coisas na busca de ter nas mãos tudo, todo o poder, todo o domínio, de poder realmente trazer nas mãos o domínio, inclusive, da própria vida. E o quanto que é difícil pra gente que tenta controlar tudo, entender que o controle não está nas nossas mãos, mas

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1: Deixa eu mandar um grande abraço aqui pro meu amigo Sérgio Varela. Mandando um abraço diretamente lá de Portugal, lá de Fátima. Um abraço pra você, meu querido. Deus abençoe, viu? Obrigado pelo carinho, pela companhia. Um abraço pra todos os portugueses.

Mamãe Aparecida, Rede Aparecida de Rádio. A primeira parte do programa com a Mãe Aparecida vai ficando por aqui, logo depois do intervalo. Vamos à segunda parte, eu fico com você até as 4 horas da manhã. Às 4 horas, o Santo Terço. Quem nos conduz nessa oração é o padre Vanderlei Souza, missionário redentorista. Uma excelente noite, uma ótima madrugada.

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1: Com a Mãe Aparecida, aqui pela Rede Aparecida de Rádio. E a gente continua junto até as 4 horas da manhã com o nosso Santo Terço. Quem vai nos conduzir nessa oração é o Padre Vanderlei Souza, missionário redentorista. Mas até lá, temos um encontro marcado aqui na Rede Aparecida de Rádio. Muito obrigado, você que está conosco desde as 8 horas da manhã. A gente segue junto, aqui, juntinho, lado a lado com aquela que é mãe de todos nós, Nossa Senhora Aparecida. Uma excelente madrugada a você que sintoniza, você que nos ouve através do nosso aplicativo Aparecida e a você que está conosco através das rádios parceiras, rádios que integram a Rede Aparecida de Rádio. Rádio Claretianas FM na cidade de Batatais, São Paulo. Rádio Vida Nova FM em Guanhães, Minas Gerais. Rádio Coração FM na cidade de Dourados, no Mato Grosso do Sul. Entre outras, muitas e muitas outras rádios que integram a Rede Aparecida de Rádio e faz com que a gente chegue até você. Muito obrigado pelo carinho e pela companhia. Com a Mãe Aparecida é o programa de edição número 8209. Eu sou Zé Antônio, continuo com você nesta madrugada. Trabalho com a produção de Marcos Thiago, a coordenação da Paula Castro e a direção do Padre Vanderlei Souza, missionário redentorista. Meu convidado especial é você que está em casa, rezando, agradecendo, colocando suas intenções aos pés da Mãe Aparecida. Hoje, madrugada de sexta, dia 10 de julho de 2026. A Santa Igreja celebra Santa Verônica Giuliani e Santo Olavo. E é por eles que vamos rezar e pedir pela intercessão.
2: O anjo do Senhor anunciou a Maria, e ela concebeu do Espírito Santo. Ave Maria, cheia de graça, o Senhor é convosco. Bendita sois vós entre as mulheres, e bendito é o fruto do vosso ventre, Jesus. Santa Maria, Mãe de Deus, rogai por nós, pecadores, agora e na hora da nossa morte. Amém. Rogai por nós, Santa Mãe de Deus, para que sejamos dignos das promessas de Cristo. Oremos, infundi, Senhor, vos rogamos a vossa graça em nossos corações, para que nós que conhecemos pela anunciação do anjo a encarnação de Jesus Cristo, vosso Filho, cheguemos sua paixão e morte de cruz, a glória da ressurreição, pelo mesmo Cristo nosso Senhor. Amém.
3: Olá, meu querido irmão, querida irmã, estamos no tempo comum na liturgia da igreja, esse momento especial que vai da Páscoa até a fé de Cristo Rei. Um tempo longo na liturgia, a qual somos cuidados a incorporar em nosso dia a dia a palavra de Jesus, a mensagem da comunidade de fé e a experiência daqueles que vieram antes de nós. Então, a liturgia nos oferecer a oportunidade de fazer uma grande reflexão, um grande retiro na nossa vida, trazendo para o hoje a riqueza que a palavra nos traz. E para a nossa meditação de hoje, nós temos um trecho da Carta aos Coríntios, uma reflexão de São Clemente I, Papa do Sul. Ele nos fala da felicidade do cumprimento dos preceitos do Senhor, principalmente na questão da comunidade, na comunidade, na vivência em comum e na caridade. Diz o santo: vede, diletos, quão grande e admirável é a caridade. A sua perfeição ultrapassa as palavras. Quem é capaz de possuí-la a não ser aquele que Deus quiser tornar digno? Oremos, portanto, e peçamos-lhe misericórdia para sermos encontrados na caridade, sem culpa nem qualquer inclinação meramente humana. Todas as gerações desde Adão até hoje já passaram. Aqueles, porém, que pela graça de Deus foram consumados na caridade, alcançam o lugar dos santos e serão manifestados na parusia do reino de Cristo. Está escrito: entrai nos quartos por um momento até que passe minha cólera acesa e lembrar-me-ei dos dias bons e vos erguerei de vossos sepulcros. Quem vive no temor de Deus e na caridade, prefere o próprio sofrimento ao do próximo, prefere suportar injúrias e desacreditar a harmonia que bela e justamente nos vem da tradição. É de fato melhor confessar o seu pecado do que endurecer o coração. Quem entre vós é o generoso, quem o misericordioso, quem o cheio de caridade, que esse diga: se por minha causa surgir esta sedição, essa discórdia e divisão, então eu me retiro. Vou para onde quiserdes e farei o que o povo decidir, contanto que o rebanho de Cristo tenha a paz com os presbíteros estabelecidos. Quem assim agir, alcançará grande glória em Cristo e será recebido em todo lugar. Do Senhor é a terra e tudo o que contém. Assim fazem e farão aqueles que vivem a vida divina, da qual nunca se tem de arrepender. Hoje nós celebramos também, meu querido irmão, querida irmã, a memória de Santa Felicidade, dos 7 filhos mártires dessa mãe. Nos tempos do imperador Antonino, foi presa e encarcerada a nobre senhora Felicidade com seus 7 filhos cristianíssimos. Assim começam as atas mártires de Felicidade dos seus 7 filhos, que alguns estudiosos acham que não podem ser autênticas, embora muito antigas. Esse documento, ele evidencia, portanto, a inspiração em outros clamorosos casos de martírio coletivo, por exemplo, no livro dos Macabeus, que fala, o livro dos Macabeus capítulo 7, né? Também Santa Sinforosa, são vários os santos em que a história vai mostrar-nos esse grande momento da graça de Deus na vida daqueles que são sacrificados em prol da defesa da fé. Além de Santa Felicidade, 7 mártires, cujos nomes são lembrados no martirológio romano, juntamente com a fórmula do martírio. Em Roma, festeja-se a paixão dos santos, 7 irmãos mártires, vai dando o nome de todos eles. O que que estas atas do martírio trazem? É esta reflexão profunda. Aqueles que são mortos por diversos suplícios, em função ou em defesa da fé, eles são vencedores em Cristo Jesus. Eles triunfam com a Mãe Igreja. Eles voam aos céus para receber os prêmios que o próprio Senhor havia prometido aos que fossem fiéis. Esses mártires, eles que por amor a Deus e a humanidade que deve ser redimida, desprezam as ameaças, as penas, os tormentos, para eles nada disso tem valor ou tem sentido maior. Isso não lhes amedronta. Um mártir é aquele que abraça a causa da fé como igreja e com a igreja e vai até o fim. Por isso pedimos que esses santos mártires rezem a Deus por nós, por cada um de nós, pelas nossas necessidades, pelas nossas vidas, de maneira que nós possamos também encontrar sentido, força na palavra de Deus.
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Senhor Deus, Pai de infinita bondade, neste novo dia nos colocamos em tua presença para agradecer pelo dom da vida e pelo amor que nunca nos abandona. Concede-nos um coração humilde, capaz de ouvir a tua palavra, acolher a tua vontade e colocá-la em prática com fidelidade. Que o teu Espírito Santo fortaleça a nossa fé, renove nossa esperança e nos ensine a viver a caridade em cada gesto, especialmente com aqueles que mais necessitam de acolhida, perdão e compaixão. Jesus, bom pastor, guia nossos passos pelos caminhos da paz. Livra-nos do egoísmo, da desunião e de tudo aquilo que nos afasta de ti. Faz de nós discípulos missionários comprometidos com o evangelho e testemunhas do teu amor no mundo. Abençoa nossas famílias, os enfermos, os que sofrem, os que perderam a esperança e todos aqueles que hoje recorrem à tua misericórdia. Amém.

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0: responsorial.
1: Com o coração em paz e a alma aberta, vamos juntos rezar o Salmo responsorial. É a nossa resposta amorosa à palavra de Deus que vamos ouvir. Reze comigo na presença de Jesus, sob o olhar da Mãe Aparecida.
2: Salmo 50. Minha boca anunciará vosso louvor.
3: Minha boca anunciará vosso louvor.
2: Tende piedade, ó meu Deus, misericórdia. Na imensidão de vosso amor, purificai-me. Lavai-me todo inteiro do pecado e apagai completamente minha culpa.
3: Minha boca anunciará vosso louvor.
2: Mas vós amais os corações que são sinceros. Na intimidade me ensinais sabedoria. Aspergi-me e serei puro do pecado, e mais branco do que a neve ficarei.
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2: Criai em mim um coração que seja puro. Dai-me um novo espírito decidido. Ó Senhor, não me afastai de vossa face, nem retireis de mim vosso Santo Espírito.
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1: Com a Mãe Aparecida, Rede Aparecida de Rádio, é tempo de rezar, de silenciar o coração e se deixar conduzir pela presença amorosa de Deus. Junto da Mãe Aparecida, acolhemos agora o padre Edmilson Moraes para este momento de oração. Coloque suas intenções, confie e reze com a gente.
2: Foi muito bom rezar com você nesta semana. E hoje, sexta-feira, vamos lembrar que Jesus foi crucificado, morreu e ressuscitou por cada um de nós, por mim e por você. De maneira especial, lembro nesta oração os aniversariantes de hoje, o Bruno de Cruzeiro e a Bil de Piracicaba. Iniciemos esta oração invocando a Santíssima Trindade. Em nome do Pai, do Filho e do Espírito Santo. Amém. Senhor nosso Deus, nosso Pai, nós cremos em vós, nós esperamos em vós, nós vos amamos, nós vos agradecemos este dia e vos damos graças porque estamos com vida. Oferecemos este dia ao Senhor com todas as nossas alegrias e sofrimentos, com todos os nossos trabalhos e divertimentos. Guardai-nos do pecado e fazei de nós instrumentos de vossa paz e do vosso amor. Ajudai-nos a observar vossos santos mandamentos. Amém. Sexta-feira, dia 10 de julho, o trecho do Evangelho de hoje é escrito por Mateus, capítulo 10, versículos de 16 a 23. Anúncio do Evangelho de Jesus Cristo segundo Mateus. Disse Jesus aos seus discípulos: eis que eu vos envio como ovelhas no meio de lobos. Sede, portanto, prudentes como as serpentes e

0: Espírito do vosso Pai é que falará através de vós. O irmão entregará à morte o próprio irmão. O pai entregará ao filho. Os filhos se levantarão contra seus pais e os matarão. Vós sereis odiados por todos por causa do meu nome. Mas quem perseverar até o fim, esse será salvo. Quando vos perseguirem uma cidade, fugi para outra. Em verdade vos digo, vós não acabareis de percorrer as cidades de Israel antes que venha o Filho do Homem. Palavra da Salvação. Ao longo da história, muitas vezes os apocalípticos anunciaram o fim do mundo, provavelmente interpretando erroneamente o trecho do Evangelho que lemos agora. De fato, Jesus mostra alguns sinais de que o fim dos tempos se aproxima. Mas isso não significa a destruição do mundo, e sim a sua glorificação, quando o Filho do Homem voltará glorioso. Sempre haverá perseguição aos que defendem os valores do Evangelho, porque eles incomodam o mundo e os interesses mesquinhos dos poderosos. Quando ouvirmos que um cristão foi perseguido ou martirizado, significa que o fim do mundo está próximo, mas que o Evangelho está atuando e o reino de Deus está sendo instaurado sob o impulso do Espírito Santo. A oração na intenção das pessoas que já faleceram é expressão da ligação e do amor que temos para com elas. A dor, a tristeza, a saudade são sentimentos humanos. Não tem problema tê-los. Mas o desespero não é um sentimento cristão. Acreditamos que Cristo venceu a morte, está vivo, e todos os nossos conhecidos, familiares, amigos estão com Ele. Através das nossas preces, gostaríamos de ajudá-los no momento da morte a se decidirem por Deus. É um sinal do nosso amor e da nossa solidariedade. Para o amor, a morte não é um limite. Vamos pedir a Deus por todas as pessoas que faleceram. Lembre agora de seus familiares, amigos, conhecidos que faleceram e estão junto de Deus. E rezemos. Nas vossas mãos, Pai de misericórdia, entregamos a alma de nossos amigos, familiares, conhecidos. Firme esperança de que eles ressurgirão com Cristo no último dia, como todos os que no Cristo adormeceram. Escutai na vossa misericórdia as nossas preces, abri para eles as portas do paraíso, e a nós que ficamos, concedei que nos consolemos uns aos outros com as palavras de fé, é o dia em que nos encontraremos todos no Cristo, e assim estaremos sempre convosco. Amém. Deus, na sua bondade, criou o ser humano e deu aos que creem em seu Filho ressuscitado a esperança da ressurreição. Vos dê também hoje toda a consolação e bênção. O Senhor esteja convosco, Ele está no meio de nós. Desça sobre você, sobre a sua família, sobre as suas intenções e necessidades, a bênção do Deus Todo-Poderoso. Pai, Filho e Espírito Santo. Amém. Sagrado Coração de Jesus, fazei o meu coração semelhante ao vosso. O abraço de hoje vai para o pessoal de Campinas. Um abraço para o Luiz Fernando, para o Pedrinho, para o Giuseppe e um abraço para o Claudinei de Piracicaba. Sou padre Edmilson Moraes, salesiano de Dom Bosco, e moro em Campinas, no estado de São Paulo, no Colégio Liceu Salesiano Nossa Senhora Auxiliadora. Abraço e até mais.
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1: Estamos de volta em Aparecida. A nossa fé é um caminho que começa com encontro pessoal com Cristo e vai sendo fortalecido passo a passo. Agora, com a luz do Espírito Santo e o olhar da Mãe Aparecida, vamos refletir sobre o sacramento da iniciação cristã. Quem nos conduz nesta caminhada de fé é o Padre Rubens Gomes de Carvalho.
2: Queridos ouvintes, minha saudação de paz e de bênçãos a todos vocês. É o Padre Rubens e vocês. Nessa grande, profunda e intensa reflexão sobre o sacramento da iniciação cristã. Depois de termos visto o batismo, a nossa missão de sacerdote, profeta, fazer-se como cristãos, temos visto também essa dimensão profunda de sermos missionários no mundo de hoje, nós estamos continuando a nossa reflexão dentro do sacramento na confirmação do crisma sobre essa realidade, então, dos dons do Espírito Santo, né? E hoje nós vamos ver que o Catecismo da Igreja Católica, no número 1631, nos ensina: os sete dons do Espírito Santo são sabedoria, entendimento, conselho, fortaleza, ciência, piedade e temor de Deus. Isso tudo nós já refletimos sobre cada um deles, né? Esses dons do Espírito Santo pertencem e levam a... Esses dons do Espírito Santo pertencem em plenitude... Vou começar tudo de novo aqui, né? O Catecismo da Igreja Católica, no número 1831, ensina: os sete dons do Espírito Santo são sabedoria, entendimento, conselho, fortaleza, ciência.

0: piedade e temor de Deus. Nós já refletimos sobre cada um deles, estão lembrados? Esses dons do Espírito Santo pertencem em plenitude a Cristo, filho de Davi. Vem de Cristo. O Cristo nos envolve nesses dons do Espírito Santo. Os dons do Espírito Santo completam e levam à perfeição as virtudes de quem os recebe. Tornam os fiéis dóceis na obediência pronta e às inspirações divinas. São Paulo propõe que o vosso espírito de bondade me conduza, Senhor, pelos caminhos retos. Salmo 143. Todos aqueles que são conduzidos pelo Espírito de Deus são filhos de Deus. Se somos filhos, também somos herdeiros. Herdeiros de Deus, co-herdeiros de Cristo, nos fala São Paulo na carta aos Romanos, capítulo 8, versículos 14 e 17. Em 1845, o Catecismo da Igreja Católica nos diz: os sete dons do Espírito Santo concedidos aos cristãos são sabedoria, entendimento, conselho, fortaleza, ciência, piedade e temor de Deus. Com essas forças e luzes do Espírito Santo que recebemos do batismo, na confirmação, o crisma e nos sacramentos, estão procurando nos levar a cultivar e estarmos atentos a eles em nós de maneira intensa, forte. Nós nos cultivaremos a fidelidade a Jesus Cristo e a determinação de sermos verdadeiramente seguidores, vivenciadores e testemunhas de Jesus, em ações concretas que edificam a sociedade e converte e transformam as pessoas e o mundo, sendo melhor e realizar assim o reino de Deus. Cristo conta com a gente. Essas dimensões todas que refletimos nos ajudam a sairmos de nós mesmos, do nosso comodismo cristão, e de só estarmos usufruindo da graça de Deus, das promessas de Jesus, de uma definição de cristianismo morto, sem gosto, sem entusiasmo e inoperante. Isso é, não podemos só usufruir da graça de Deus, é preciso nos envolver com a graça, deixar a graça de Deus agir em nós na força do Espírito Santo, e ele nos impulsiona para a missão no meio do mundo. Essas reflexões nos devem levar a tomar uma atitude mais coerente com a nossa missão de cristãos numa sociedade individualista, egoísta, personalista e relativista, de sair de um cristianismo onde grande parte dos batizados vivem de maneira pagã. Muitos se declaram não praticantes, e declarar não praticantes significa não amar a sua fé. E procuramos, com nossas reflexões, viver e poder nessa situação, não só para vivermos um cristianismo de não só vivermos um cristianismo de prática, praticante, mas além disso, sermos cristãos, sobretudo atuantes, ir pelo mundo, anunciar o evangelho, viver a fé, ajudar o irmão, porque Jesus nos convida, né? Sereis minhas testemunhas em todos os lugares da terra, que todos, vendo as boas obras de vocês, glorifiquem o Pai que está no céu. Vocês estão no mundo, mas não são do mundo, não são mundanos. Vocês estão no mundo, mas no mundo devem ser minhas testemunhas. Somos soldados de Cristo, somos o sal da terra, somos a luz do mundo. Estão dispostos a isso? Cristo conta conosco. Um abraço. Tchau.
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0: Mãe Aparecida, Rede Aparecida de Rádio. Acolhemos agora com muito carinho a Gabi Pedroso com a nossa Crônica do Dia.
1: Espiritualidade autêntica. A mansidão e a misericórdia são os critérios de uma espiritualidade autêntica. Se a base destes critérios observarmos e julgarmos as formas atuais de devoção, reconheceremos rapidamente qual tipo de piedade brota do medo das sombras recalcadas e qual provém do Espírito de Cristo. Somente quando os homens se tiverem tornado mansos e passarem a tratar os seus semelhantes com misericórdia, então passarão a anunciar uma espiritualidade que seja ao modo de ser de Cristo. Por mais piedosas que se mostrem todas as demais formas de espiritualidade, ainda provém do espírito do próprio medo e da repressão das paixões. É neste ponto que

0: podemos aprender dos primeiros monges a desenvolver uma espiritualidade que corresponda ao Espírito de Cristo. Ansel Grum, O Céu Começa em Você. Editora Vozes.
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1: Agora, no aconchego da presença de Deus e da Mãe Aparecida, vivamos juntos este tempo de fé e esperança com o padre Reginaldo Carreira.
2: Coragem. Se você vive um tempo complicado, não desanime. Vença pela fé. Se nestes tempos seus problemas têm lhe sufocado, calma. Deus é fiel e lhe sustentará. Até a ciência comprova que o doente que tem algum tipo de crença se recupera melhor que aquele que não crê. Não temas. É uma frase constante na palavra de Deus. Isso porque a fé supera o medo. Por diversas vezes, Jesus ajudou os discípulos a vencerem o medo e seguirem em frente. Numa delas,

mar agitado, Jesus veio caminhando sobre as águas e disse de longe para os discípulos, que não conseguiam distinguir se era ele mesmo que estava chegando: "Coragem, sou eu, não tenhais medo." Assim como naquele dia com os discípulos, nem sempre acreditamos rapidamente nas palavras de Jesus, mas hoje já sabemos, mesmo na tempestade, ele está conosco. E ele, só ele, é capaz de acalmar as tempestades da vida e nos dar esperança

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0: Estamos de volta com a Mãe Aparecida. Maria é presença que acolhe, é colo que conforta, é intercessora que caminha conosco. Agora, no silêncio do coração, vivamos juntos no momento com Maria. Quem nos conduz nessa reflexão de ternura e fé é Elô Silvério.
1: Refletindo o tema, o valor da família através de Maria, vamos juntos começar o momento com Maria de hoje. O valor da família através de Maria pode ser compreendido como um exemplo de amor, entrega e fé. Maria, mãe de Jesus, representa a dedicação silenciosa e o cuidado dentro da vida familiar. Sua atitude de aceitação ao plano de Deus mostra confiança e humildade. Ela viveu momentos de alegria e também de sofrimento ao lado de sua família. Mesmo diante das dificuldades, permaneceu firme, sendo apoio para Jesus e José. A família de Maria simboliza união, respeito e obediência aos propósitos divinos. Seu papel mostra a importância da presença materna na formação dos valores. Maria inspira as famílias a viverem com amor, paciência e fé. Seu exemplo continua sendo referência de força e perseverança dentro do lar.

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2: Mãe Aparecida, Rede Aparecida de Rádio, muito obrigado você que nos faz companhia. Agora chegou o momento da gente acolher com muito carinho o Prizinho com as canções que a fé escreveu.
3: Irmão, irmã, façamos catequese. Já falamos do monoteísmo hebreu e na fé. É um só. Depois falamos do monoteísmo cristão. Deus é Trindade, Pai, Filho e Espírito Santo. E agora falamos do monoteísmo islâmico. Diz que só existe um Deus e só Alá é esse Deus. Não o Javé e nem o Deus dos

cristãos. Eles seguem Maomé. Claro, cada um tem o seu jeito de crer em Deus. Nós seguimos o monoteísmo cristão, que ensina que existe um só Deus, mas em três pessoas, Deus uno e trino. Se você vai crer ou não é assunto seu. Eu creio, mas muita gente não crê. Então respeite os outros. Cantem comigo.

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2: Olá, meu querido irmão, querida irmã, você que nos acompanha neste programa Com a Mãe Aparecida, e sou o Padre Vanderlei, missionário redentorista. Vamos colocar-nos na presença de Deus, rezar, pedir, agradecer e louvar. Rezemos pela intercessão de Santa Paulina, nesta semana em que celebramos a primeira santa brasileira. Ó Santa Paulina, que puseste toda a confiança no Pai e em Jesus, e que, inspirada por Maria, decidistes ajudar o povo sofrido. Nós te confiamos a Igreja que tanto amas, nossas vidas, nossas famílias, a vida consagrada e todo o povo de Deus. Vós que desde tua infância soubeste partilhar o pão com os mais pobres e necessitados, ensina-nos a partilhar com as pessoas o pão de nossa mesa, o pão da palavra, do perdão, do amor e da acolhida. Intercede por nós junto a Jesus, a fim de que tenhamos a coragem de lutar sempre na conquista de um mundo mais humano, justo e fraterno. Amém. Santa Paulina, rogai por nós.
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1: A paz esteja com você. Mais uma vez, com muita alegria nesse encontro com Maria, vamos prosseguindo nossa caminhada, lembrando que tudo na nossa vida concorre para o nosso bem, como diz a palavra de Deus. Assim como assassinaram Jesus, e Maria estava lá aos pés da cruz, numa entrega absoluta, o pranto agonizante a transpassava como uma espada que atinge a sua alma. Porém, Maria não perdeu a esperança. O próprio Cristo lhe confia uma missão, um filho diferente, o melhor, um conjunto de filhos novos, reunidos na pessoa daquele discípulo que o texto chama do discípulo amado. Maria voltou da cruz com a segurança de que Deus preparava-lhe uma nova missão, um novo nascimento. Dela, outra vez, surgiria a dor do parto, a dor da mãe que padece até nas entranhas, mas que depois se alegra com o nascimento do filho. O parto novo de Maria ao pé da cruz, mais duro, sofrido do que simplesmente um parto físico, revela para todos nós que a fé nos faz acalentar o coração. Entretanto, a missão do filho que morria na cruz continuava fecundando o coração de Maria. Ao invés de fazê-la desistir, desanimar, se abater, a fortaleceu. E aí está uma coisa muito importante que temos que aprender: fazer dos desafios da vida, dos sofrimentos, das dificuldades, uma oportunidade de fortalecer a nossa fé, de orar com mais profundidade, de procurar cada vez mais fortalecer a unidade entre nós, lembrando que somos todos filhos de Deus. Mesmo que hajam filhos rebeldes, desobedientes, que não aceitam e nem acreditam no amor de Deus e nem o aceitam como pai, mas Deus é pai de todos e, portanto, todos somos irmãos. Isso pode nos fazer ter um olhar tão fortalecido que nada nos faça desesperar, pelo contrário. Isso nos faz viver aquilo que Maria viveu ao pé da cruz, olhando seu filho naquela situação dramática, tão dolorosa. Ela sofrendo junto, mas não perdeu a esperança e aceitou o que Jesus deixou para ela como testamento e missão. Aí está o teu filho, representado no evangelista São João. Que a gente aprenda a ver o que Deus está nos dando em cada sofrimento e aprender com Maria a assumir a nossa missão, vivendo o chamado para sermos realmente verdadeiros discípulos de Jesus, irmãos entre nós, filhos de Deus Pai, e sermos conduzidos pelo Espírito Santo. Que Deus nos abençoe e nos fortaleça pela intercessão de Maria em meio aos grandes desafios da vida.

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2: Com a Mãe Aparecida, Rede Aparecida de Rádio. Muito obrigado a você que nos faz companhia em todo o Brasil, você que nos acompanha pelo nosso aplicativo ou pelo portal a12.com/radioaparecida. Vamos acolher com muito carinho Eduardo José em Vida Santa.
3: Sacramentos. O Concílio Tridentino diz que os sacramentos são sinais de salvação entregues à Igreja e instituídos por Jesus, constando de uma coisa, matéria, criada, e uma palavra, forma, pronunciada por encargo da Igreja, designando realidades espirituais e ao mesmo tempo em virtude da instituição por Cristo, produzindo essas realidades. Primeiro, sinais. O Tridentino acentua que a única função dos sete sinais é significar a virtus, o que quer dizer que matéria e forma determinam o caráter específico do efeito de cada sacramento. A dificuldade em determinar qual seja a matéria de certos sacramentos, matrimônio e reconciliação. 2. O sacramento é também sinal de outra espécie de realidade espiritual presente em quem o recebe e que é essencialmente diversa da disposição moral de quem o recebe. Pela fé e pela palavra, a relação com Deus salvífica já é uma realidade objetiva no homem. O sinal dá a essa realidade uma expressão perante a Igreja, a história e perante o culto e o mundo. Terceiro, sinal, pois da virtus e também da mencionada realidade no sujeito. Quarto, a eficácia do sacramento consiste, pois, na comunicação de uma graça específica cuja peculiaridade é indicada pelo sinal de cada sacramento. A virtus do sacramento consiste em comunicar algo sobrenatural em conexão com aquela mencionada realidade na pessoa. Realidade que é assim intensificada, aumentada e consolidada.
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1: Estamos de volta com a Mãe Aparecida aqui pela Rede Aparecida de Rádio. Chegou o momento do Meditações para o seu dia a dia. Jesus virou-se e vendo-a disse: Filha, tem confiança, a tua fé te curou. Mateus 9:22. Jesus é o próprio Deus em forma humana em meio aos seres humanos. E como tal, ele tem, é claro, todo o poder sobre a doença e a morte. É o que, no fundo, vem nos testemunhar relatos evangélicos sinóticos sobre a milagrosa cura da filha considerada morta do chefe da sinagoga, Jairo, e daquela mulher com uma doença hemorrágica incurável. O relato de Mateus é mais resumido, enquanto que o de Marcos e Lucas é mais rico em detalhes e dramaticidade, precisamente para enfatizar a importância da fé nesse Jesus, pela qual acontece a cura da doença e a vitória sobre a morte, e consequentemente a superação do sofrimento. A fé do chefe da sinagoga se expressou no gesto de prostrar-se diante de Jesus, rogando a cura da fé. A fé da mulher com hemorragia se expressou no gesto de, no meio da multidão, apenas tocar por detrás o manto de Jesus para se curar da doença. Filha, podes confiar, tua fé te salvou, te curou desse sofrimento, vai em paz. Disse Jesus à mulher que na hora ficou curada: Não tenhas medo, basta crer e a tua filha ficará curada. Disse Jesus a Jairo: Por que todo este choro e alvoroço? Não chorem, a menina não morreu, está dormindo. Disse Jesus às pessoas já a celebrar o luto pela morte da menina. E aí teve gente que riu e até zombou de Jesus por ter dito isso. Não viam ainda quem era de fato Jesus. Achegando-se à menina de 12 anos, Jesus lhe pegou a mão e ordenou: Menina, levanta-te. E para espanto de todos, na mesma hora ela acordou, levantou-se, começou a caminhar. Pedindo para não divulgarem o ocorrido, Jesus recomendou dar de comer à garota. A fé em Jesus nos cura, salva, traz alívio ao sofrimento. Bom Deus, gratidão a ti por nos brindar com a presença do teu filho Jesus, que cura e salva pela nossa fé nele. Ajuda-nos a aderir na prática ao que ele nos ensina por palavras e o exemplo de sua vida, para que o mundo todo seja salvo. Amém.
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2: Os Santos nos Ensinam, hoje, dia 10 de julho, dia de Santo Olavo. E eu, Padre André, estou aqui com você, amigo e amigo ouvinte, para conhecermos a história deste santo. Hoje a Igreja nos convida a contemplarmos a vida de Santo Olavo, o Santo Rei da Noruega. Nascido no ano 995, de família real, Olavo mostra-nos com sua vida que a santidade não escolhe profissão nem posição social, pois ela não vem sobre classes, mas sim em corações abertos à graça de Cristo. Aconteceu que o jovem Olavo foi para a Inglaterra numa expedição e assim pôde conhecer Jesus, o cristianismo e ser batizado, isso no ano 1014. Ao voltar para casa, Olavo, que era herdeiro do trono, encontrou o falecimento do pai e usurpadores do reino. Assim teve Olavo de assumir o trono e submeter os inimigos pelo combate. Quando esteve no poder, Santo Olavo buscou a santidade como rei, sem deixar fazer de tudo para levar os súditos a Deus à mesma graça. Procurou acabar com o paganismo, construir igrejas, trazer sacerdotes da Inglaterra para evangelizar o seu povo. Todos os esforços de Olavo para submeter a Noruega ao Rei dos Reis e Senhor dos Senhores encontraram êxitos e barreiras, ao ponto do Santo Rei ter que ficar por um tempo exilado, sendo vítima de um conflito armado no ano 1030. É declarado o padroeiro da Noruega.

0: Noruega. O santo de hoje nos ensina a importância da fidelidade à vida cristã. Ter um coração aberto para acolher a graça de Cristo e deixar Ele reinar em nossa vida. Como Santo Olavo, sejamos perseverantes na fé e testemunhemos com alegria nossa pertença a Jesus. Santo Olavo, rogai por nós.
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2: Olá, meu irmão, minha irmã. Graça e paz para você e toda a família. No Evangelho hoje, Jesus alerta os seus seguidores de que não terão vida fácil, pois passarão por provações, oposições e perseguições. O que exigirá dos discípulos coragem e confiança total no Espírito do Pai, que estará sempre presente. Invoquemos a luz do Espírito Santo para que abra as nossas mentes e corações ao acolhimento da palavra do Senhor.

Ó Espírito Santo, tu que habitas, tu que falas, rezas e ages em mim, abra-me a palavra, que a minha mente e o meu coração sejam o terreno bom onde a semente da palavra possa germinar, crescer e frutificar, para que a minha vida seja transformada. Amém. Hoje, 10 de julho, a liturgia nos oferece o Evangelho de Mateus, capítulo 10, versículos 16 a 23. Cuidado, eu vos envio como ovelhas no meio de lobos. Portanto, sede cautelosos como serpentes e inofensivos como pombas. Tende cuidado dos homens, pois vos entregarão aos tribunais, vos açoitarão nas sinagogas deles, e sereis levados diante de governadores e reis por minha causa, em testemunho para eles e para os gentios. Contudo, quando vos entregarem, não vos preocupeis com o que havereis de falar, nem como. De fato, o que devereis falar vos será concedido naquela hora, pois não sereis vós que falareis, mas o Espírito de vosso Pai que falará por vós. O discurso missionário continua. Jesus trata das perseguições contra missionários. É um texto de engajamento e fortaleza. Abriu-se o zoológico. Ovelhas, lobos, serpentes e pombas. São imagens usadas por Jesus. Encontram-se a mansidão e a ferocidade, a astúcia e a simplicidade. Haverá perseguições internas, em suas sinagogas, como também perseguições externas, da parte de reis e governadores. Tudo por causa do testemunho dado pela igreja. Um dos elementos mais importantes do texto de hoje é a defesa dos cristãos perseguidos. O Espírito do Pai suscita uma palavra profética de defesa, de testemunho. O Espírito é Paráclito, advogado e consolador. A perseguição, contudo, pode vir até dos familiares, como sinal do final dos tempos. Há divisões nas famílias. É um modo de dizer que Cristo exige decisão e opção. Não há como titubear. Ao final, há uma mensagem dupla de esperança. Quem perseverar até o fim, esse será salvo. Não somente. A perseguição provoca a expansão da criatividade missionária até a vinda do Filho do Homem. O tempo da igreja é o tempo da missão na força do Espírito. Eu vos envio como ovelhas no meio dos lobos, portanto, sede cautelosos como serpentes e inofensivos como pombas. O Senhor nos convida a sermos praticantes da palavra. Neste momento, vamos dispor o nosso coração para a vivência de

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1: No quadro Gente Como Nós, os santos e as santas da Bíblia para todos os dias do ano. A Estacom apresenta para nós as histórias dos personagens bíblicos deste livro, publicado pela Editora Santuário, editoria de Carlos Mesters e Francisco Rufino. Vamos acompanhar.
2: Saul, rei em Israel. Todo o povo se reuniu em Gilgal e proclamou Saul como rei. Saul foi o primeiro rei em Israel. Seu nome significa o implorado. Ele vinha de uma família nobre da tribo de Benjamim. Seu pai, Cis, era um homem poderoso. Não sabemos o nome da mãe nem da esposa de Saul. Alguns de seus filhos são Jonatas, Melquisua e Abinadab. Algumas de suas filhas são Merob e Micol. Saul governou Israel entre 1040 e 1010 a.C. Não temos as crônicas de seu governo. O que sabemos de Saul vem das crônicas da casa de Davi. Foi o profeta Samuel que, a pedido do povo, instituiu a realeza.

Com todos os detalhes, Samuel descreveu para o povo os direitos dos reis. E em seguida, ungiu Saul como rei de Israel. Em outra versão, se diz que Saul foi escolhido rei por um sorteio entre as tribos. Como rei Saul conseguiu vencer as amonitas e salvou Israel do domínio estrangeiro, essa vitória sobre os amonitas fez com que todas as tribos se unissem ao redor de Saul e o aceitassem como rei. Saul escolheu a pequena cidade de Gabaa, no território de Benjamim, para ser a sua capital. Durante o governo de Saul, o maior problema eram as contínuas invasões de parte dos filisteus, povo guerreiro que ocupou o litoral do Mar Mediterrâneo, a atual faixa de Gaza. Volta e meia, eles invadiam as aldeias dos israelitas. Para vencer os filisteus, Saul convocou para o exército os mais valentes israelitas. Entre eles estava o futuro rei Davi. Por causa da admiração crescente do povo por Davi, instalou-se uma disputa entre Saul e Davi. O rei Saul e seus filhos morreram na batalha contra os filisteus no monte Gilboé. Seus corpos foram expostos nas muralhas de Betsã. Os cidadãos de Jabes, agradecidos por Saul ter livrado dos amonitas, tiraram os corpos dos muros e os enterraram de forma digna. Com amor.

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2: Bem-vindos à Escola de Maria, a melhor e a mais perfeita discípula da palavra. Hoje recebemos o Frei Jonas Nogueira para conversar sobre um tema profundo e inspirador: a presença do Espírito Santo na vida da Virgem Maria, à luz das Sagradas Escrituras e dos ensinamentos dos Santos Padres. Um mergulho espiritual que nos convida à contemplação e ao conhecimento. Bem-vindo, Frei.
3: Obrigado, Padre Célio, pela acolhida. É sempre muito bom estar aqui na Escola de Maria, essa escola de piedade mariana, de louvor a Deus Pai. Na sua pergunta, o senhor me fez lembrar um argumento, né? Uma comparação, na verdade, que os Santos Padres realizam. Eles fazem uma comparação entre Maria e a piscina ou pia batismal. É uma comparação muito bonita, porque eles vão nos dizer que, assim como Jesus nasceu do útero virginal de Maria, todos nós, cristãos, cristãs, nós nascemos do útero virginal da Igreja. O Filho de Deus nasce para nós do útero de Maria. Nós nascemos para a glória de Deus do útero virginal da Igreja. Então, o Cristo Senhor, Filho de Maria, nós, filhos, filhas da Igreja, saídos do útero virginal, que é a pia batismal. Então, existe aqui uma comparação útero, pia batismal, piscina batismal, que fala, compara todos nós em graus diferentes, é claro, mas com o Senhor Jesus. Isso quer dizer que nós somos homens e mulheres concebidos no coração, no seio, na vida da Igreja, e o batismo marca isso a todos nós, e dados à luz também na pia batismal, chamados pelo batismo a uma vocação de santidade, a uma vocação de testemunho do reino de Deus. E como testemunhas do reino de Deus, homens e mulheres renascidos na graça pelo banho batismal, o ser humano, ele conserva, ele traz em si uma dignidade muito grande que é conferida a ele no seio da Igreja, no útero da Igreja, no momento do seu batismo. O batismo é o momento em que todos nós somos feitos santos, imaculados para a glória de Deus. E somos colocados dessa forma no mundo, não como pessoas melhores que outras, é claro que não. O batismo nos coloca no mundo como pessoas portadoras de uma vocação, portadoras de uma missão de resgatar a dignidade das pessoas, de falar do amor de Deus para todas as pessoas, a partir, sobretudo, do nosso comportamento. É importante a gente lembrar que o Senhor Jesus, no seu encontro com as mais diferentes pessoas, ele sempre esteve atento a aliviar o sofrimento e devolver dignidade, devolver vida para essas pessoas. Nós somos marcados com o sinal santo do batismo. Nós somos feitos pelo batismo homens e mulheres novos, homens e mulheres que guardam consigo a graça do Espírito Santo. E o fato de nós termos essa graça, essa força do Espírito Santo em todos nós, nos coloca no mundo como pessoas chamadas a colaborar, construir um mundo melhor, procurar de diferentes formas aliviar o sofrimento humano. Por isso, com Maria, que é a Imaculada Conceição, nós que pelo batismo recebemos a graça do perdão, a graça de uma vida nova, temos uma vocação mariana para a glória do Pai, de sermos servos, servas, sob o poder do Espírito Santo.
2: Muito obrigado, Frei Jonas Nogueira, muito obrigado por sua presença e por partilhar conosco tanta sabedoria e espiritualidade. Que Maria e o Espírito Santo continuem iluminando

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Fique em paz, fique com Deus.

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1: Amanhã Aparecida, Rede Aparecida de Rádio. 5 minutos para encontrar Jesus no silêncio do coração, para sentir o seu amor e paz. 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
1: Jesus nos chamou para amarmos uns aos outros. E o cumprimento desse mandamento distingue o cristão daquele que não é cristão. Nisto todos conhecerão que sois meus discípulos, se vos amardes uns aos outros. O amor a Deus tem de ser vivido e tem de se expressar no amor do próximo. O amor ao próximo não pode se limitar a ser simplesmente antropológico, isto é, amar o homem por ser homem. No cristão, tem de ser um amor teológico, enquanto o cristão reconhece Deus em seu próximo e ama a Deus no próximo. Por isso, o que fazemos a alguns de nossos irmãos, em último termo, é a Deus que o fazemos. Todo o segredo do cristianismo consiste em saber descobrir Deus, que está nos seres da natureza, mas muito particular e de modo muito paternal em seus filhos que sofrem.

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1: Bom dia, meu amigo, minha amiga. Certa vez, uma cotovia tinha feito seu ninho num campo de cereais. Ela fez um ninho e lá depositou os seus ovos, dos quais nasceram belos filhotinhos. Numa determinada manhã, antes de sair para procurar comida para seus filhotes, a cotovia recomendou que eles ficassem sempre alertas e prestassem atenção a tudo que o lavrador, dono daquelas terras, dissesse. Lá se foi a cotovia, voando bem feliz. Quando ela voltou, seus filhotinhos lhe contaram que o lavrador tinha passado por ali com seu filho e que eles estavam combinando de chamar os vizinhos para colherem o trigo. Então, disse a mamãe cotovia, podemos ficar aqui. Ainda não há perigo. No dia seguinte, as cotoviazinhas contaram que o lavrador tinha passado por ali de novo. Dessa vez, ele mandou seu filho ir chamar os filhos para ajudá-los a ceifar o trigo. Após ouvir isso, a cotovia mãe respondeu: ah, tudo bem, ainda não tem perigo. No terceiro dia, os filhotes contaram à mãe que tinham ouvido o lavrador dizendo ao filho que se preparasse, pois eles mesmos iriam colher o trigo. A mãe cotovia então disse: ah, é? Então chegou a hora de sairmos daqui. Eu já sabia que nem os vizinhos, nem os parentes do lavrador o ajudariam na colheita. Mas se eles mesmos vão ceifar o trigo, então não temos outra saída senão nos mudarmos para outro campo. Muitas vezes em nossa vida, nós agimos de forma parecida com essa história. Nos empenhamos e fazemos uma parte de uma tarefa, mas contamos com a ajuda de outras pessoas para concluí-la. Isso acontece em nossa casa, em nossa família, no ambiente de trabalho. Entretanto, uma coisa é começar uma tarefa já contando e garantindo o apoio de outras pessoas. Outra, totalmente diferente, é esperar por ajuda daqueles que nem sabem que precisarão nos ajudar. Quando não nos preparamos corretamente e colocamos uma carga que é nossa nas costas de outra pessoa, estamos correndo sério risco de não concluirmos aquilo que iniciamos. Principalmente se o resultado for algo que só tenha real importância para nós mesmos. Todos nós somos pessoas de relação, ou seja, mantemos vários relacionamentos interpessoais em nossas vidas, onde cada um desempenha a sua função e assim nossa sociedade pode se manter unida e forte, avançando bem comum. Mas quando se começa a deixar de fazer aquilo que se deve e ainda se coloca a culpa nas outras pessoas, todo o restante fica em risco. É como vimos na história. Se o lavrador preparou a terra, espalhou a semente e plantou, ele sabia que precisaria colher o trigo no final. Mas para isso, ele já deveria ter acordado com outros antes mesmo de plantar. No final, a tarefa só foi executada quando ele decidiu que faria a colheita ele próprio, juntamente com seu filho. Em algumas ocasiões de nossa vida, se queremos que algo importante para nós dê certo e funcione, nós mesmos é que temos que nos esforçar e colocar a mão na massa. Pense sobre isso, tenha compaixão com os outros e até o nosso próximo encontro.
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0: Estamos de volta com a Mãe Aparecida, aqui pela Rede Aparecida de Rádio. Muito obrigado a você que nos acompanha através da 104.3, a você que nos ouve através do nosso aplicativo Aparecida. E um abraço a você que nos acompanha através das rádios parceiras, rádios que integram a Rede Aparecida de Rádio. Rádio Medianeira, na cidade de Santa Maria, no Rio Grande do Sul. Rádio Centro Minas, na cidade de Curvelo, Minas Gerais. Rádio Santana FM, na cidade de Ponta Grossa, no Paraná. Muito obrigado. Deus abençoe você que está em casa, no seu cantinho de oração, no seu trabalho, preparando também para ir para o trabalho, né? Acordando neste exato momento. Você que está nas estradas em todo o Brasil, na cama de um hospital, sinta-se acolhido, sinta-se abraçado nesta grande família de devotos. Eu me despeço. Antes, vamos juntos acompanhar, agradecer, colocar as nossas intenções aos pés da Mãe Aparecida. Quem nos conduz no terço de hoje é o padre Vanderlei Souza, missionário redentorista. Reze conosco, com fé e esperança, juntos, lado a lado, com aquela que é mãe de todos nós, Nossa Senhora Aparecida.
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4: Bom dia, meu querido irmão, querida irmã. São 4 horas da manhã. Nos encontramos neste momento junto com a Mãe Aparecida para rezar o Santo Mistério do Terço, agradecendo a Deus as bênçãos e graças alcançadas em nossas vidas e também implorando que a sua misericórdia infinita se faça presente em nós. Hoje, sexta-feira, contemplamos os mistérios da dor. Vamos juntos invocar a Santíssima Trindade. Em nome do Pai, e do Filho, e do Espírito Santo. Amém. Ofereçamos todas as nossas intenções daquelas pessoas que nos pediram que rezemos por elas. Oferecemos agora a sua intenção, você que está conosco neste momento. Divino Jesus, nós vos oferecemos este terço que vamos rezar, meditando nos mistérios da vossa redenção. Concedei-nos, por intercessão da Virgem Maria, Mãe de Deus e Nossa Mãe, as virtudes que nos são necessárias para bem rezá-lo e a graça de ganharmos as indulgências desta santa devoção. Oferecemos particularmente, em desagravo dos pecados cometidos contra o teu Santíssimo Coração e o Imaculado Coração de Maria, pela paz do mundo, pela pressão dos pecadores e pelas almas do purgatório. Oferecemos também, pelas intenções do Santo Padre o Papa, pelo aumento e santificação do clero, pela santificação das famílias, pelas missões e pelos doentes e cuidadores dos doentes, médicos, enfermeiros, auxiliares. E eu convido você, meu querido irmão, querida irmã, agora num instante de grande intimidade com Deus, e faça o seu oferecimento pessoal. Aquelas intenções que você traz em seu coração, um pedido, um agradecimento, um louvor para quem você quer rezar hoje, peçamos a Maria, a nossa Santíssima Virgem Maria, que interceda por todos nós nesses pedidos que dirigimos a ela através da oração do Santo Terço, na certeza que seu Filho Jesus receberá e atenderá todas as nossas orações. Vemos a nossa fé na alegria de sermos povo de Deus, família de Jesus Cristo. Creio em Deus Pai Todo-Poderoso, Criador do céu e da terra, e em Jesus Cristo, seu único Filho, nosso Senhor, que foi concebido pelo poder do Espírito Santo, nasceu da Virgem Maria, padeceu sob Pôncio Pilatos, foi crucificado,

0: morto e sepultado, desceu à mansão dos mortos, ressuscitou ao terceiro dia, subiu aos céus, está assentado à direita de Deus Pai Todo-Poderoso, onde virá julgar os vivos e os mortos. Creio no Espírito Santo, na Santa Igreja Católica, na comunhão dos santos, na remissão dos pecados, na ressurreição da carne, na vida eterna. Amém. Em louvor à Santíssima Trindade. Pai nosso que estais nos céus, santificado seja o vosso nome. Venha a nós o vosso reino, seja feita a vossa vontade, assim na terra como no céu.
1: O pão nosso de cada dia nos dai hoje. Perdoai-nos as nossas ofensas, assim como nós perdoamos a quem nos tem ofendido. E não nos deixeis cair em tentação, mas livrai-nos do mal. Amém.
0: Nós te louvamos, Santíssima Virgem Maria, Filha de Deus Pai. Ave Maria, cheia de graça, o Senhor é convosco. Bendita sois vós entre as mulheres, e bendito é o fruto do vosso ventre, Jesus.
1: Santa Maria, Mãe de Deus, rogai por nós, os pecadores, agora e na hora de nossa morte. Amém.
0: Nós te louvamos, Santíssima Virgem Maria, Mãe de Deus Filho encarnado. Ave Maria, cheia de graça, o Senhor é convosco. Bendita sois vós entre as mulheres, e bendito é o fruto do vosso ventre, Jesus.
1: Santa Maria, Mãe de Deus, rogai por nós, os pecadores, agora e na hora de nossa morte. Amém.
0: Nós te agradecemos a encarnação, Santíssima Virgem Maria, pois acolhestes o Verbo Jesus. E te pedimos, nos dê a graça de acolher a palavra de Deus. Ave Maria, cheia de graça, o Senhor é convosco. Bendita sois vós entre as mulheres, e bendito é o fruto do vosso ventre, Jesus.
1: Santa Maria, Mãe de Deus, rogai por nós, os pecadores, agora e na hora de nossa morte. Amém.
0: Glória ao Pai, ao Filho e ao Espírito Santo.
1: Como era no princípio, agora e sempre. Amém.
0: Hoje cumplamos os mistérios dolorosos. O primeiro mistério doloroso, vamos contemplar a agonia de Jesus no Horto das Oliveiras. Está no Evangelho segundo São Mateus, capítulo 26, versículos 36 a 39.

0: Jesus chegou com eles a uma propriedade chamada Getsêmani e disse aos discípulos: sentai-vos enquanto eu vou orar ali. Levou consigo Pedro e os dois filhos de Zebedeu e começou a ficar triste e angustiado. Então lhes disse: sinto uma tristeza mortal, ficai aqui e vigiai comigo. Ele foi um pouco mais adiante, caiu com o rosto por terra e orou: meu pai, se possível que este cálice passe de mim, contudo, não seja feito como eu quero, mas como tu queres. De fato, esse doloroso, amargo, da dor, da angústia, do saber que está prestes a sofrer uma das formas de injustiça maior, que é a rejeição dos homens, Jesus sente tudo isso na agonia do orto. Meu querido, minha querida, como ele reza: pai, que não se faça o que eu quero, mas o que tu queres. É difícil chegar a esta conclusão, é difícil às vezes dizer isso para Deus: faça-se a tua vontade, não a minha. Nós às vezes queremos rezar para que faça a nossa vontade. Claro que nós queremos sempre o melhor, é claro que nós queremos sempre ter o sucesso, chegar aos lugares almejados, conquistar os sonhos e projetos, ter uma vida estabilizada. São tantas as tantas e tantas as nossas necessidades que Deus nos deu essa capacidade de pensar para frente, a inteligência de crescer, de construir, de ir a mais. Mas a grande questão é: e quando o nosso caminho se esbarra com uma encruzilhada da vida, uma encruzilhada da história, uma encruzilhada das pessoas, o que nós devemos rezar? Exatamente isso que Jesus fez: não se faça a minha vontade, na tua. Não seja feito como eu quero, mas como tu queres. Porque o querer de Deus, ele sempre nos trará a libertação e a restauração da existência. Pai nosso que estais nos céus, santificado seja o vosso nome. Venha a nós o vosso reino, seja feita a vossa vontade, assim na terra como no céu.
1: O pão nosso de cada dia nos dai hoje. Perdoai-nos as nossas ofensas, assim como as perdoamos a quem nos tem ofendido. E não nos deixeis cair em tentação, mas livrai-nos do mal. Amém.
0: Ave Maria, cheia de graça, o Senhor é convosco. Bendita sois vós entre as mulheres, e bendito é o fruto do vosso ventre, Jesus.
1: Santa Maria, Mãe de Deus, rogai por nós, os pecadores, agora e na hora de nossa morte. Amém.
0: Ave Maria, cheia de graça, o Senhor é convosco. Bendita sois vós entre as mulheres, e bendito é o fruto do vosso ventre, Jesus.
1: Santa Maria, Mãe de Deus, rogai por nós, os pecadores, agora e na hora de nossa morte. Amém.
0: Ave Maria, cheia de graça, o Senhor é convosco. Bendita sois vós entre as mulheres, e bendito é o fruto do vosso ventre, Jesus.
1: Santa Maria, Mãe de Deus, rogai por nós, os pecadores, agora e na hora de nossa morte. Amém.
0: Ave Maria, cheia de graça, o Senhor é convosco. Bendita sois vós entre as mulheres, e bendito é o fruto do vosso ventre, Jesus.
1: Santa Maria, Mãe de Deus, rogai por nós, os pecadores, agora e na hora de nossa morte. Amém.
0: Ave Maria, cheia de graça, o Senhor é convosco. Bendita sois vós entre as mulheres, e bendito é o fruto do vosso ventre, Jesus.
1: Santa Maria, Mãe de Deus, rogai por nós, os pecadores, agora e na hora de nossa morte. Amém.
0: Ave Maria, cheia de graça, o Senhor é convosco. Bendita sois vós entre as mulheres, e bendito é o fruto do vosso ventre, Jesus.
1: Santa Maria, Mãe de Deus, rogai por nós, os pecadores, agora e na hora de nossa morte. Amém.
0: Ave Maria, cheia de graça, o Senhor é convosco. Bendita sois vós entre as mulheres, e bendito é o fruto do vosso ventre, Jesus.
1: Santa Maria, Mãe de Deus, rogai por nós, os pecadores, agora e na hora de nossa morte. Amém.
0: Ave Maria, cheia de graça, o Senhor é convosco. Bendita sois vós entre as mulheres, e bendito é o fruto do vosso ventre, Jesus.
1: Santa Maria, Mãe de Deus, rogai por nós, os pecadores, agora e na hora de nossa morte. Amém.
0: Ave Maria, cheia de graça, o Senhor é convosco. Bendita sois vós entre as mulheres, e bendito é o fruto do vosso ventre, Jesus.
1: Santa Maria, Mãe de Deus, rogai por nós, os pecadores, agora e na hora de nossa morte. Amém.
0: Ave Maria, cheia de graça, o Senhor é convosco. Bendita sois vós entre as mulheres, e bendito é o fruto do vosso ventre, Jesus.
1: Santa Maria, Mãe de Deus, rogai por nós, os pecadores, agora e na hora de nossa morte. Amém.
0: Glória ao Pai, Filho e Espírito Santo,
1: como era no princípio, agora e sempre. Amém.
0: Ó meu Jesus,

0: misericórdia.
1: Nossa Senhora Aparecida, Rainha e Padroeira do Brasil,
0: rogai por nós.
1: São Judas Tadeu,
0: rogai por nós.
1: São José,
0: rogai por nós.
1: Neste mistério doloroso, contemplamos a gelada.

0: lermos o Evangelho segundo São João, capítulo 19, versículos de 1 a 3. Pilatos então mandou açoitar Jesus. Os soldados trançaram uma coroa de espinhos, a puseram na cabeça de Jesus e o vestiram com um manto púrpura. Aproximavam-se dele e diziam: "Viva o rei dos judeus!" e batiam nele. Esta expressão de sarcasmo, não é, querido irmão, querida irmã, nós bem sabemos, vimos sempre e de modo muito especial durante a sexta-feira santa, a quinta-feira para a sexta-feira, aquele momento da prisão de Jesus, a agonia do horto e a prisão e a flagelação. Esta expressão, "viva o rei dos judeus", falsamente falada, porque na verdade não se estava o saudando, mas o ridicularizando. Tudo isso passou Jesus na fidelidade ao projeto do Pai. Ele queria gerar a vida e vida em abundância para todos. Ele vai nos resgatar, por isso ele vai com o último degrau da escada da existência, os últimos dos espoliados, dos desprezados, abandonados, dos rejeitados, como o profeta Isaías vai meditar sobre a figura do servo sofredor, e que a gente reza sempre na sexta-feira santa, escutando essa palavra. Ele, de tão machucado, ferido, desfigurado, virávamos o rosto para não olhá-lo, porque ele era a prova de nossos pecados. É uma imagem muito forte, muito bonita. E São João, no escritório 19, nos traz essa memória de que Jesus passou, assumiu essa dor da existência, os flagelos, a humilhação e a rejeição, para que ao olhá-lo, ao contemplá-lo, nós tenhamos força e coragem de dizer: eu tenho um Pai que me ama, e esse Pai me resgata de todo o mal. Pai nosso que estais nos céus, santificado seja o vosso nome. Venha a nós o vosso reino, seja feita a vossa vontade, assim na terra como no céu.
1: O pão nosso de cada dia nos dai hoje.

0: Ave Maria, cheia de graça, o Senhor é convosco. Bendita sois vós entre as mulheres, e bendito é o fruto do vosso ventre, Jesus.
1: Santa Maria, Mãe de Deus, rogai por nós, os pecadores, agora e na hora de nossa morte. Amém.
0: Ave Maria, cheia de graça, o Senhor é convosco. Bendita sois vós entre as mulheres, e bendito é o fruto do vosso ventre, Jesus.
1: Santa Maria, Mãe de Deus, rogai por nós, os pecadores, agora e na hora de nossa morte. Amém.
0: Ave Maria, cheia de graça, o Senhor é convosco. Bendita sois vós entre as mulheres, e bendito é o fruto do vosso ventre, Jesus.
1: Santa Maria, Mãe de Deus, rogai por nós, os pecadores, agora e na hora de nossa morte. Amém.
0: Ave Maria, cheia de graça, o Senhor é convosco. Bendita sois vós entre as mulheres, e bendito é o fruto do vosso ventre, Jesus.
1: Santa Maria, Mãe de Deus, rogai por nós, os pecadores, agora e na hora de nossa morte. Amém.
0: Ave Maria, cheia de graça, o Senhor é convosco. Bendita sois vós entre as mulheres, e bendito é o fruto do vosso ventre, Jesus.
1: Santa Maria, Mãe de Deus, rogai por nós, os pecadores, agora e na hora de nossa morte. Amém.
0: Ave Maria, cheia de graça, o Senhor é convosco. Bendita sois vós entre as mulheres, e bendito é o fruto do vosso ventre, Jesus.
1: Santa Maria, Mãe de Deus, rogai por nós, os pecadores, agora e na hora de nossa morte. Amém.
0: Ave Maria, cheia de graça, o Senhor é convosco. Bendita sois vós entre as mulheres, e bendito é o fruto do vosso ventre, Jesus.
1: Santa Maria, Mãe de Deus, rogai por nós, os pecadores, agora e na hora de nossa morte. Amém.
0: Ave Maria, cheia de graça, o Senhor

0: Bendita sois vós entre as mulheres, e bendito é o fruto do vosso ventre, Jesus.
1: Santa Maria, Mãe de Deus, rogai por nós, os pecadores, agora e na hora de nossa morte. Amém.
0: Ave Maria, cheia de graça, o Senhor é convosco. Bendita sois vós entre as mulheres, e bendito é o fruto do vosso ventre, Jesus.
1: Santa Maria, Mãe de Deus, rogai por nós, os pecadores, agora e na hora de nossa morte. Amém.
0: Ave Maria, cheia de graça, o Senhor é convosco. Bendita vós entre as mulheres, bendito é o fruto do vosso ventre, Jesus.
1: Santa Maria, Mãe de Deus, rogai por nós, os pecadores, agora e na hora de nossa morte. Amém.
0: Glória ao Pai, ao Filho e ao Espírito Santo.
1: Como era no princípio, agora e sempre. Amém.
0: Ó meu Jesus,

0: bendita misericórdia.
1: Nossa Senhora de Fama,
0: rogai por nós.
1: Arcanjos São Miguel, São Gabriel e São Rafael,
0: rogai por nós.
1: Santa Dulce dos Pobres,
0: rogai por nós.
1: Neste terceiro mistério doloroso, contemplamos a coroação de espinhos.

0: Evangelho segundo São Marcos, capítulo 27, versículos 27 a 29, nos diz: em seguida, os soldados do governador levaram Jesus ao pretório e reuniram todo o batalhão em volta dele. Tiraram-lhe a roupa e o vestiram com um manto vermelho. Depois traçaram uma coroa de espinhos, puseram-na em sua cabeça e uma vara em sua mão direita. Então se ajoelharam diante de Jesus e zombavam, dizendo: salve, rei dos judeus. Esse terceiro mistério, nós continuamos meditando as expressões que foram ditas a Jesus durante a flagelação e que não são expressões que revelam uma aderência ao seu projeto, à sua vida. São expressões que revelam um pesar-se pelo sofrimento. Pelo contrário, são ainda para instigar mais a dor humilhante. Já estava preso, sendo açoitado e ainda ridicularizado com expressões que não tinham o objetivo de engrandecer ou de confortar e consolar. Ele passou por toda esta humilhação, ele assumiu tudo isto para que nós tenhamos a coragem de, diante da humilhação, do sofrimento de alguém, da dor de um irmão, nós tenhamos a coragem de sermos solidários. Simão Cirineu, Verônica, ao olhar alguém que sofre, lembremos-nos que daquele sofredor está o próprio Cristo. Ao olhar alguém que padece, que é humilhado, que é rejeitado, olhemos daquela pessoa o Cristo Jesus. Pai nosso que estais nos céus, santificado seja o vosso nome. Venha a nós o vosso reino, seja feita a vossa vontade, assim na terra como no céu.
1: O pão nosso de cada dia nos dai hoje, perdoai-nos as nossas

0: Roma. Amém.
1: Ave Maria, cheia de graça, o Senhor é convosco. Bendita sois vós entre as mulheres, e bendito é o fruto do vosso ventre, Jesus.
0: Santa Maria, Mãe de Deus, rogai por nós, os pecadores, agora e na hora de nossa morte. Amém.
1: Ave Maria, cheia de graça, o Senhor é convosco. Bendita sois vós entre as mulheres, e bendito é o fruto do vosso ventre, Jesus.
0: Santa Maria, Mãe de Deus, rogai por nós, os pecadores, agora e na hora de nossa morte. Amém.
1: Ave Maria, cheia de graça, o Senhor é convosco. Bendita sois vós entre as mulheres.

0: bendito é o fruto do vosso ventre, Jesus.
1: Santa Maria, Mãe de Deus, rogai por nós, os pecadores, agora e na hora de nossa morte. Amém.
0: Ave Maria, cheia de graça, o Senhor é convosco. Bendita sois vós entre as mulheres, e bendito é o fruto do vosso ventre, Jesus.
1: Santa Maria, Mãe de Deus, rogai por nós, os pecadores, agora e na hora de nossa morte. Amém.
0: Ave Maria, cheia de graça, o Senhor é convosco. Bendita sois vós entre as mulheres, e bendito é o fruto do vosso ventre, Jesus.
1: Santa Maria, Mãe de Deus, rogai por nós, os pecadores, agora e na hora de nossa morte. Amém.
0: Ave Maria, cheia de graça, o Senhor é convosco. Bendita sois vós entre as mulheres, e bendito é o fruto do vosso ventre, Jesus.
1: Santa Maria, Mãe de Deus, rogai por nós, os pecadores, agora e na hora de nossa morte. Amém.
0: Ave Maria, cheia de graça, o Senhor é convosco. Bendita sois vós entre as mulheres, e bendito é o fruto do vosso ventre, Jesus.
1: Santa Maria, Mãe de Deus, rogai por nós, os pecadores, agora e na hora de nossa morte. Amém.
0: Ave Maria, cheia de graça, o Senhor é convosco. Bendita sois vós entre as mulheres, e bendito é o fruto do vosso ventre, Jesus.
1: Santa Maria, Mãe de Deus, rogai por nós, os pecadores, agora e na hora de nossa morte. Amém.
0: Ave Maria, cheia de graça, o Senhor é convosco. Bendita sois vós entre as mulheres, e bendito é o fruto do vosso ventre, Jesus.
1: Santa Maria, Mãe de Deus, rogai por nós, os pecadores, agora e na hora de nossa morte. Amém.
0: Ave Maria, cheia de graça, o Senhor é convosco. Bendita sois vós entre as mulheres, e bendito é o fruto do vosso ventre, Jesus.
1: Santa Maria, Mãe de Deus, rogai por nós, os pecadores, agora e na hora de nossa morte. Amém.
0: Glória ao Pai, ao Filho e ao Espírito Santo.
1: Como era no princípio, agora e sempre. Amém.
0: Ó meu Jesus,
1: perdoai-nos.

0: Santa Luzia,
1: rogai por nós.
0: Santa Rita de Cássia,
1: rogai por nós.
0: Santa Catarina de Sena,
1: rogai por nós.
0: No quarto mistério doloroso, contemplamos a subida dolorosa de Jesus ao Calvário.

Evangelho segundo São Marcos, capítulo 15, versículos 21 e 22, nos diz: os soldados obrigaram quem lá estava passando, voltando do campo, Simão de Cirene e de Alexandre de Rufo, a carregar a cruz. Levaram Jesus para um lugar chamado Gólgota, que quer dizer Calvário. A subida dolorosa de Jesus para o Calvário nós sempre meditamos quando rezamos a Via Sacra. É interessante nós vermos que nessa subida dolorosa, embora machucado, ferido, humilhado, rejeitado, porque a morte de cruz era a rejeição da sociedade de então, nesse caminho do Calvário Jesus vai encontrando a força redentora que o Verbo trouxe para nós na pessoa de Jesus para consolar. Consola as mulheres de Jerusalém, consola Maria, sua mãe, consola Verônica. Olha que interessante, ele consola, embora ele estivesse precisando de consolo. Mas é aquela história, né, meu querido e minha querida? Quando nós damos tudo de nós para os outros, Deus nos agracia com aquilo que nos é necessário. E aí nós vemos a figura de Simão de Cirene, que vai ser auxílio necessário para que Jesus consiga percorrer todo o caminho até o Calvário. É o Cordeiro de Deus que tira o pecado do mundo, que vai caminhando.

0: rumo ao seu sacrifício. Meditamos esse mistério de amor e peçamos ao Senhor, dai-nos, Senhor, conforto e consolo nas nossas dores. Pai nosso que estais nos céus, santificado seja o vosso nome. Venha a nós o vosso reino, seja feita a vossa vontade, assim na terra como no céu.
1: O pão nosso de cada dia nos dai hoje. Perdoai

0: Amém.
1: Ave Maria, cheia de graça, o Senhor é convosco. Bendita sois vós entre as mulheres, e bendito é o fruto do vosso ventre, Jesus.
2: Santa Maria, Mãe de Deus, rogai por nós, os pecadores, agora e na hora de nossa morte. Amém.
1: Ave Maria, cheia de graça, o Senhor é convosco. Bendita sois vós entre as mulheres, e bendito é o fruto do vosso ventre, Jesus.
2: Santa Maria, Mãe de Deus, rogai por nós, os pecadores, agora e na hora de nossa morte. Amém.
1: Ave Maria, cheia de graça, o Senhor é convosco. Bendita sois vós entre as mulheres, e bendito é o fruto do vosso ventre, Jesus.
2: Santa Maria, Mãe de Deus, rogai por nós, os pecadores, agora e na hora de nossa morte. Amém.
1: Ave Maria, cheia de graça, o Senhor é convosco. Bendita sois vós entre as mulheres, e bendito é o fruto do vosso ventre, Jesus.
2: Santa Maria, Mãe de Deus, rogai por nós, pecadores, agora e na hora de nossa morte. Amém.
1: Ave Maria, cheia de graça, o Senhor é convosco. Bendita sois vós entre as mulheres, e bendito é o fruto do vosso ventre, Jesus.
2: Santa Maria, Mãe de Deus, rogai por nós, os pecadores, agora e na hora de nossa morte. Amém.
1: Ave Maria, cheia de graça, o Senhor é convosco. Bendita sois vós entre as mulheres, e bendito é o fruto do vosso ventre, Jesus.
2: Santa Maria, Mãe de Deus, rogai por nós, os pecadores, agora e na hora de nossa morte. Amém.
1: Ave Maria, cheia de graça, o Senhor é convosco. Bendita sois vós entre as mulheres, e bendito é o fruto do vosso ventre, Jesus.
2: Santa Maria, Mãe de Deus, rogai por nós, os pecadores, agora e na hora de nossa morte. Amém.
1: Ave Maria, cheia de graça, o Senhor é convosco. Bendita sois vós entre as mulheres, e bendito é o fruto do vosso ventre, Jesus.
2: Santa Maria, Mãe de Deus, rogai por nós, pecadores, agora e na hora de nossa morte. Amém.
1: Ave Maria, cheia de graça, o Senhor é convosco. Bendita sois vós entre as mulheres, e tu é o fruto do vosso ventre, Jesus.
2: Santa Maria, Mãe de Deus, rogai por nós, pecadores, agora e na hora de nossa morte. Amém.
1: Ave Maria, cheia de graça, o Senhor é convosco. Bendita sois vós entre mulheres, e bendito é o fruto do vosso ventre, Jesus.
2: Santa Maria, Mãe de Deus, rogai por nós, os pecadores, agora e na hora de nossa morte. Amém.
1: Glória ao Pai, ao Filho e ao Espírito Santo.
2: Como era no princípio, agora e sempre. Amém.
1: Ó meu Jesus,

0: infinita misericórdia.
1: Santo Antônio de Pádua,
0: rogai por nós.
1: Santo Antônio de Santana Galvão,
0: rogai por nós.
1: Santa Teresa de Ávila,
0: rogai por nós.
1: O quinto mistério doloroso, nós contemplamos a crucificação e morte de nosso Senhor Jesus Cristo.

No Evangelho segundo São Lucas, capítulo 23, versículo 33 e 34, de 44 a 46, lemos: quando chegaram ao lugar chamado Calvário, ali crucificaram Jesus e os malfeitores, um à sua direita e o outro à sua esquerda. Jesus dizia: Pai, perdoai-lhes, eles não sabem o que fazem. Já era mais ou menos meio-dia e uma escuridão cobriu toda a terra até as 3 horas da tarde, pois o sol parou de brilhar. O véu do santuário rasgou-se pelo meio e Jesus deu um forte grito: Pai, em tuas mãos entrego o meu espírito. Dizendo isso, expirou. Em tuas mãos, ó Pai, entrego o meu espírito. É a última frase que o evangelista São Lucas vai mostrar da mensagem de Jesus. Todo o sentido da sua vida, todo o motivo da sua história, a encarnação do Verbo veio para que nos ensinar a entregar-nos verdadeiramente, Pai. Essa entrega começa quando Maria diz: serva do Senhor, faça-se em mim segundo a tua palavra. Essa entrega se dando no caminhar de Jesus, quando ele vai consolando, fortando os que estavam distantes, os rejeitados, os amargurados, os entecidos. Quando ele estendia a mão e lutava os feridos, enfermos. Quando Jesus era a água viva, saciava a sede daqueles que procuravam beber da fonte da vida de Deus. E no final da história neste mundo, o Verbo conclui com essa belíssima frase: em tuas mãos entrego o meu espírito, a minha vida, meu sopro, porque tudo pertence a Deus. E para Deus voltaremos todos um dia. Que nós voltemos com esta consciência de que fizemos o melhor e que podemos entregar ao Pai, alegres, felizes e agradecidos, o melhor que podemos realizar, com todos os limites que temos, com todos os percalços que a vida nos traz, com todas as cruzes que carregamos, as alegrias que vivenciamos. Tudo isso entregaremos a Deus, e nesse dia nós iremos receber do Pai, se fomos fiéis, o abraço solidário e reconfortador. Iremos receber de Jesus o convite: vinde a mim, vós todos que estáis cansados e abatidos, e eu vos aliviarei. Pai nosso que estais nos céus, santificado seja o vosso nome. Venha a nós o vosso reino, seja feita a vossa vontade, assim na terra como no céu.

0: final. Amém.
1: Ave Maria, cheia de graça, o Senhor é convosco. Bendita sois vós entre as mulheres, e bendito é o fruto do vosso ventre, Jesus.
2: Santa Maria, Mãe de Deus, rogai por nós os pecadores, agora e na hora de nossa morte. Amém.
1: Ave Maria, cheia de graça, o Senhor é convosco. Bendita sois vós entre as mulheres, e bendito é o fruto do vosso ventre, Jesus.
2: Santa Maria, Mãe de Deus, rogai por nós os pecadores, agora e na hora de nossa morte. Amém.
1: Ave Maria, cheia de graça, o Senhor é convosco. Bendita sois vós entre as mulheres, bendito é o fruto do vosso ventre, Jesus.
2: Santa Maria, Mãe de Deus, rogai por nós os pecadores, agora e na hora de nossa morte. Amém.
1: Ave Maria, cheia de graça, o Senhor é convosco. Bendita sois vós entre as mulheres, e bendito é o fruto do vosso ventre, Jesus.
2: Santa Maria, Mãe de Deus, rogai por nós os pecadores, agora e na hora de nossa morte. Amém.
1: Ave Maria, cheia de graça, o Senhor é convosco. Bendita sois vós entre as mulheres, e bendito é o fruto do vosso ventre, Jesus.
2: Santa Maria, Mãe de Deus, rogai por nós os pecadores, agora e na hora de nossa morte. Amém.
1: Ave Maria, cheia de graça, o Senhor é convosco. Bendita sois vós entre as mulheres, e bendito é o fruto do

0: Santa Maria, Mãe de Deus, rogai por nós, os pecadores, agora e na hora de nossa morte. Amém.
1: A Maria, cheia de graça, o Senhor é convosco. Bendita sois vós entre mulheres, e bendito é o fruto do vosso ventre, Jesus.
0: Santa Maria, Mãe de Deus, rogai por nós, os pecadores, agora e na hora de nossa morte. Amém.
1: Ave Maria, cheia de graça, o Senhor é convosco. Bendita sois vós entre as mulheres, e bendito é o fruto do vosso ventre, Jesus.
0: Santa Maria, Mãe de Deus, rogai por nós, os pecadores, agora e na hora de nossa morte. Amém.
1: Ave Maria, cheia de graça, o Senhor é convosco. Bendita sois vós entre as mulheres, e bendito é o fruto do vosso ventre, Jesus.
0: Santa Maria, Mãe de Deus, rogai por nós, os pecadores, agora e na hora de nossa morte. Amém.
1: Ave Maria, cheia de graça, o Senhor é convosco. Bendita sois vós entre as mulheres, e bendito é o fruto do vosso ventre, Jesus.
0: Santa Maria, Mãe de Deus, rogai por nós, os pecadores, agora e na hora de nossa morte. Amém.
1: Glória ao Pai, ao Filho e ao Espírito Santo.
0: Como era no princípio, agora e sempre. Amém.
1: Ó meu Jesus,

0: misericórdia.
1: São Benedito,
0: rogai por nós.
1: São Clemente Maria Hofmauer,
0: rogai por nós.
1: São Domingos Sávio,
0: rogai por nós.
1: São João Paulo II,
0: rogai por nós.
1: Agradecimentos. Infinitas graças vos damos, soberana rainha, pelos benefícios que todos os dias recebemos de vossas mãos liberais. Dignai-vos agora e para sempre tomar-nos debaixo de vosso poderoso amparo, e para mais vos alegrar, vos saudamos com uma salve rainha. Salve rainha, mãe de misericórdia, vida, doçura e esperança nossa, salve. A vós bradamos os degredados filhos de Eva, a vós suspiramos gemendo e chorando nestas lágrimas. Eia, pois, adiada nossa, esses vossos olhos misericordiosos nós volvei, e depois deste esterro mostrai Jesus, bendito fruto do vosso ventre. Clemente, ó piedosa, doce sempre geria, rogai por nós, Santa Mãe de Deus, para que sejamos dignos da promessa de Cristo. Assim seja. Amém. Estamos chegando ao final de mais uma oração do Santo Terço da Madrugada, aqui pela Rádio Aparecida e Rede Aparecida de Rádio. Como de costume, te convido a entregar a sua vida, o seu coração, a sua família, a sua história, a Virgem Mãe Santíssima, vamos renovar a nossa consagração a Nossa Senhora Aparecida. Ó Maria Santíssima, pelos méritos de nosso Senhor Jesus Cristo, em vossa querida imagem de Aparecida, espalhais inúmeros benefícios sobre todo o Brasil. Eu, embora indigno pertencer ao número de vossos filhos e filhas, mas cheio do desejo de participar dos benefícios de vossa misericórdia, prostrado a vossos pés, consagro o meu entendimento, para que sempre pense no amor que mereceis. Consagro-vos a minha língua, para que sempre vos louve e propague a vossa. Consagro-vos o meu coração, para que depois de Deus, vos ame sobre todas as coisas. Recebei-me, ó Rainha incomparável, vós que o Cristo crucificado deu-nos por mim, no ditoso número de vossos filhos e filhas. Acolhei-me debaixo de vossa proteção, socorrei-me em todas as minhas necessidades espirituais e temporais, sobretudo na hora de minha morte. Abençoai-me, ó celestial cooperador.

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1: Bom dia, caro ouvinte. Em nome do Pai, do Filho e do Espírito Santo. Amém. Eu vos adoro, meu Deus, e vos amo de todo o coração. Dou-vos graças por me terdes criado, feito cristão e conservado nesta noite. Humildemente vos agradeço todos os benefícios que me concedestes. Estou pronto para ajudar-vos na construção de uma humanidade mais feliz, na construção do vosso reino de amor e de paz. As pessoas estão me esperando. Ofereço-vos todas as ações desse dia. Fazei que sejam todas segundo a vossa santa vontade, para a vossa maior glória. E seja sempre comigo a vossa graça e com toda a minha família. Defendei-me do pecado e de todo o mal. Senhor Deus, Rei do céu e da terra, dirigi, santificai e governai neste dia os nossos corações e os nossos corpos, sentidos, palavras e ações, a fim de que mereçamos ser salvos e libertos, aqui e na terra, por nosso Senhor Jesus Cristo, vosso Filho, na unidade do Espírito Santo. Amém. Que este dia seja um dia abençoado para cada um de vocês, caro ouvinte. Abençoe-vos o Deus Todo-Poderoso, Pai, Filho e Espírito Santo. Amém.
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1: Ouvintes da rádio Vida Nova FM, bom dia. Vamos fazer junto a nossa oração da manhã. Senhor Deus e Pai, a Ti a minha gratidão pela vida que desperta, pelo calor que cria vida, pela luz que abre meus olhos. Eu Te agradeço por tudo que forma minha vida, pela terra, pela água, pelo ar, pelas pessoas. Inspira-me com Teu Espírito Santo, os pensamentos que vão me alimentar, as palavras que eu vou dizer, os gestos que vou dirigir, a comunicação que vou realizar. Abençoa as pessoas que eu vou encontrar, os alimentos que vou ingerir. Abençoa os passos que eu der, o trabalho que devo fazer. Abençoa, Senhor, as decisões que eu vou tomar, a esperança que eu vou promover, a paz que eu vou semear, a fé que eu vou viver, o amor que eu vou partilhar. Ajuda-me, Senhor, a não fugir diante das dificuldades, mas abraçar com amor as pequenas cruzes desse dia. Quero estar contigo, Senhor, no início, durante e o fim desse dia. Amém.

0: Vida Nova FM. Bom estarmos juntos nessa manhã de sexta-feira, 10 de julho de 2026. Pedimos a Deus que abençoe todos os nossos amigos e amigas aqui da Vida Nova FM. Palavra de Deus, um texto do Evangelho de Mateus. Eu vos envio como ovelha no meio de lobos. Sede, pois, prudente como as pombas, prudente como as serpentes e simples como as pombas. Ninguém disse que a tarefa seria fácil. As orientações de Jesus são bem claras para os seus discípulos, mostrando a eles que eles enfrentariam tanto que busca na natureza exemplos de procedimento em caso de qualquer impasse. Ovelha no meio de lobos é um prato cheio para serem devoradas. São frágeis se não tiverem por perto um bom pastor. Mas a prudência sempre é o melhor remédio. Você já viu como se comporta uma serpente quando está em perigo? Ela se recolhe e espera o momento certo para dar o bote. Não que os discípulos devessem dar algum bote diante das ameaças, mas esperar e aguardar a melhor oportunidade para falar talvez aquilo que fosse a melhor opção. E por fim, a simplicidade de uma pomba, uma ave simples. Se Jesus estivesse hoje entre nós, nos dizendo essas coisas, com certeza a mensagem seria bem atual. Raramente enfrentamos situações idênticas no dia a dia, onde trabalhamos, onde vivemos. A mensagem do Evangelho é tão rica e poderosa que exige cuidado. Não a deixemos em qualquer lugar, para qualquer pessoa, mas aceitemos a prudência e a simplicidade. Não somos mais do que os outros por sermos cristãos. Nós sabemos que somos abençoados por escolher um caminho tão bonito, que é o caminho de Deus. Senhor, obrigado pela oportunidade de anunciar a Tua palavra. Mantém em nós essa prudência e simplicidade para que tenhamos êxito na nossa missão. Ouvinte da Rádio Vida Nova FM, que o Senhor te abençoe e te guarde. E mostre a sua face e vos seja favorável. Que devolva para você seu olhar, vos dê a sua paz. Que você sinta a presença amorosa de Deus em sua vida a cada minuto deste novo dia. Com a chuva de bênção seja derramada sobre você e sua família. E que o Senhor te guarde na palma da sua mão e o livre de todo mal. E até que nos encontremos de novo, que Deus te abençoe. Em nome do Pai, do Filho e do Espírito Santo. Então, bom dia e até amanhã, se Deus quiser.
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3: De mim se não anunciar o Evangelho. Primeira carta de Paulo aos Coríntios, capítulo 9, versículo 16.

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1: Conduzi, Senhor, a vossa igreja. Passagem do Evangelho de São Mateus, capítulo 10, versículos 16 ao 23. Contemplo o mistério da igreja com sua fragilidade, que contrasta com a força do mundo, como foi com o próprio Jesus Cristo em sua pessoa, quando enviou os discípulos em missão. Contemplo o mistério do Rei do Universo, inerme e tranquilo, tão diferente do rei que os judeus esperavam, um rei poderoso e triunfante, que se imporia pela força e a violência, ele tão frágil e indefeso. Contemplo em silêncio a palavra viva e encarnada diante das palavras funestas ou mortais de Pilatos. Proclama-se rei e, no entanto, deixa-se prender, flagelar, conduzir à morte como malfeitor pelo bem de todos nós. Contemplo aquele pelo qual tudo foi criado, tão pobre que não tem onde repousar a cabeça, mas dá prodigiosamente pão a milhares de pessoas, saciando a fome da multidão. Medito sobre o programa das bem-aventuranças. Nada fácil para a igreja viver cotidianamente, enfrentando ventos contrários, tempestades, mas com a divina presença de Jesus na barca, em confiante travessia. Suplico a Deus para que, como igreja que somos, vençamos a contínua tentação de assumir as mesmas atitudes do mundo, fome do ter, do poder e do ser, aparentemente mais eficazes, mas que secam as fontes de sua ação. Suplico para que a igreja jamais se afaste do espírito da missão recebida, reavivando o testemunho como o mestre de pobreza, simplicidade, humildade e profecia, enriquecida com os infinitos dons e carismas do Espírito. Rogo a Deus a assistência do Santo Espírito para que a Igreja tenha coragem e clareza em todos os momentos, em absoluta e incondicional fidelidade ao Evangelho, com renúncias e carregando a cruz no mistério pascal. E assim, assistidos e conduzidos pelo Espírito, tenhamos prontidão para suportar com paciência toda injúria, sem nos calarmos diante da prática da injustiça, no permanente combate da fé, à espera de um novo céu e de uma nova terra. Enfim, rogo para que, no realizar da missão pelo Senhor confiada, sejamos prudentes como as serpentes, simples como as pombas, na construção do reino de Deus por ele inaugurado, como igreja em saída, uma igreja missionária e misericordiosa. Conduzi, Senhor, a vossa igreja.
0: Alegrai-vos sempre, orai sem cessar. 1 Tessalonicenses capítulo 5, versículos do 16 ao 17. 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

0: bom demais, hein? Bom dia pra você ligado na Vila Nova. Hoje é sexta-feira, 10 de julho de 2026. WJ, mais uma edição do nosso Desperta Brasil, chegando com você. 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Bom dia para você, 6:21.
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2: Oi, bom dia!
0: Bom dia para você em casa, para você já tá bem no trabalho, né? Super manhã para você, bem produtiva. Aproveite bem o seu dia e juntos com o nosso Desperta Brasil na frequência 91,5 em manhãs e toda a nossa região, pelo app e também pelo nosso player. Você curte também a programação da Vida Nova em qualquer cantinho desse planeta. Bom dia para você!

0: Bom demais ter você por aqui. Ótima sexta. Bom demais, hein? Geraldo Dito, já por aqui no Desperta Brasil, né, Geraldo? Diz aí. Bom dia.
1: Bom dia, Dito, jovem realista.
0: Curte qual, Geraldo?
1: Você falou, tô com a minha mãe do filho, Dona Choró, sou o menino que chora à toa.
0: Manda aí, Geraldo.
1: Essa música é pra toda minha família, pra todo mundo que tá, pessoal que sou jovem realista, pra todo pessoal que tá no Porto Café, pessoal do Centenário do Rio 3, da Alto Fainha Barragem, pessoal do CGB da Mesa, pessoal do Roger Alegre, pessoal do Corvo dos Maia, pessoal lá do Correio de Canoa, pessoal que fica ali com sucesso. E pra toda você da Vida Rádio Nova, bom dia, muito obrigado. Deus abençoe o seu dia.
0: Bom demais, hein? Valeu, Geraldo. Boa sexta-feira pra você, obrigado pela companhia. Tá ligado no Desperta Brasil. Bom dia pra você.

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1: Oi, bom dia!
2: Bom demais o Desperta Brasil, Ronaldinho também já por aqui nesta manhã no Desperta Brasil, né, Ronaldinho? Bom dia pra você, rapaz, diz aí.
3: Bom dia, meu amigo Wagner Júnior.
2: Bacana.
3: Ronaldinho da Cachoeira das Pombas, meu amigo.
2: Curte qual, Ronaldinho?
3: Vai pra luta.
2: Isso, aproveite o Wagner, dia, né?
3: Musiquinha pra gente aí, começando pra Cachoeira das Pombas, também lá pra Sítio Alegre, Cruzeiro do Aricanga, também lá pra Taquaral, também pra Três Morros, Maia dos Buracos, lá pra Prata, e enfim, pra todos os nossos amigos.
2: Bom demais, hein?
3: Povoados de Gonhães aí, essa classe trabalhadora aí. Toca pra gente aí, obrigado ao homem do campo aí, meu amigo. E essa vai pra você também, pro Rony.
2: Tamo junto, Ronaldinho.
3: Pra Cláudia Rocha.
2: Valeu, obrigado, tá? Pela participação, pelo carinho de sempre, grande Ronaldinho. Ótima sexta, bom trabalho pra essa galera aí. Bora, bora mexer o doce. Menino parado no vento, picolé, 6:27. Bom dia.

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0: boa demais.
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5: Bom demais, é o Desperta Brasil. Excelente manhã para você que tá na sintonia. 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Agora 6:38, bom dia.
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5: Bom demais, abraçando por aqui, tá ligadinha também já a Cirleia no Village. Oi Cirleia, bom dia também pra você, abraça a turma aí no Village.
7: Bom dia, Wagner Júnior, Cirleia, beleza?
5: Bom demais, Cirleia.
7: Milionário José Rico, nessa longa estrada.
5: Manda aí, Cirleia.
7: Saulo, pra todos os familiares aqui em Goiânia, pra Geraldinha, Dona Vita, pra Maria e família na Jacutinga, com o Belico do Bernardinho e família, com o Leandro e família na Jacutinga, pra Das Neves e família, Ritinha e família, Lourdinha e família, pro Misael, Maiara, Graciane, Ederson, Messaria, Milu, Ronaldinho, esposa dele, Filho das Pombas, pro Anderson, Laninho, Luzia, Marlene, Cleidione, pro Ederson, pra todos que estão ligadinhos no Desperta Brasil.
5: Bom demais, hein?
7: Um ótimo dia, um ótimo final de semana. Deus abençoe você hoje e sempre. Tchau, tchau.
5: Valeu, Cirleia. Abraçando também o Geraldo por aqui, né, Geraldo? Bom dia.
8: Alô, Wagner Júnior.
5: Bacana,

0: Geraldo.
1: Bom dia.
0: E aí?
1: Gostaria de ver a muda sua programação.
0: Manda aí, Geraldo.
1: Mandar pro Felisberto, mandar pro meu amigo Pitingó.
0: Galera com a gente.
1: Onde eu passei no bar dele, no Pito, ele tava chorando, que eu não lembrava dele, tô lembrando dele. Mandar pra Célia, lá no Aldo Pereira, mandar pro Wise, pra Simone e pra todos os ouvintes.
0: Vai, bom demais, gente, hein, Geraldo?
1: Uma boa aí, ó. Sexta-feira, que
0: sextou,
1: Deus continue,
0: rapaz,
1: nos abençoando.
0: Isso.
1: Mandar pro meu amigo Zé Roberto também, que tá na escuta. E pro João Cachorro, lá em São João, não conheço ele não, mas ele só pede música boa.
0: Aí, muito
1: bom
0: bem.
1: Bom dia, valeu.
0: Valeu, grande Geraldo com a gente, obrigado pela companhia. Ótima manhã, viu? Abraçando a Mirissan com a gente na fazenda da Adriano Barão, obrigado pela companhia. Abraço pra turma lá, né? Mirissan, Zé Roberto, toda a família. Ótima sexta, Bel Desperta Brasil, Estrada da Vida, Milionário José Rico, 6:40.

0: demais o Desperta Brasil, tá aí milionário José Rico. Bom demais ter você na frequência 91,5, hein? Bom dia! Vanderlei Francisco também já aqui no Desperta Brasil, né, Vanderlei? Bom dia pra você, rapaz. Ótima sexta-feira. Diz aí.
1: Ô, Wagner, bom dia.
0: Bacana.
1: Wagner, toca a nossa música aí com de Paulo e Paulinho. Coração da gente chora.
0: Moda boa, Vanderlei. Manda aí.
1: É a mãe no Bom Sucesso, meus irmãos. Esse na Gamileira, pro Jeão, Marco. O Nazaré no Retiro Monteiro, o Tein lá no Retiro Cabeceira do Cedo.
0: Um abraço pra tudo, bem?
1: Lá na SEAT, toda a sua equipe, Dasdo, Paula, Vanderlan, lá no Retiro do Menso. Esse aí, com Bahia, Aleia, pra Jaiane, Deixa, Ravi. Ofereço também pra todos vocês aí da rádio, Juquinha, Fabiano, Emanuel, lá na Fazenda Bom Jardinho. Ofereço aí pra todos já ligados aí.
0: Bom demais, hein?
1: Sextou e vão que vão.
0: Vamos que vamos. Bora, bora mexer esse doce. Menino parado, vendo picolé. Hora do cafezinho, né?

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1: Bom dia para você que nos ouve através das ondas da Rádio Vida Nova FM e através das redes sociais. Você que nos acompanha pelas redes, deixe o seu like, comente, siga o perfil da rádio e se inscreva no nosso canal. Eu sou Kine Maria. É uma imensa alegria ter a sua companhia. O programa Santo do Dia é um programa para nos aproximar de Deus, nos inspirando com o exemplo daqueles que santificaram suas vidas, dedicando-as a Deus. Hoje é sexta-feira, 10 de julho de 2026. Celebramos hoje Santa Verônica Giuliani. Santa Verônica Giuliani foi uma monja clarissa capuchinha e uma das maiores místicas da Igreja Católica. Famosa por sua profunda devoção à paixão de Cristo e por ter recebido os estigmas sagrados

0: pecados, ela deixou um diário espiritual de mais de 22 mil páginas, detalhando sua intensa união com Deus. Nascida Úrsula Giuliani em 27 de dezembro de 1660, na cidade de Mercatello, Sul Metauro, Itália, ela pertencia a uma família profundamente religiosa. Desde muito pequena, manifestou fenômenos místicos extraordinários, como o desejo precoce pelo martírio e o hábito de conversar com o menino Jesus. Após a morte de sua mãe, aos 7 anos de idade, Úrsula consagrou sua virgindade a Cristo e enfrentou o desejo do pai de introduzi-la na vida social. Aos 17 anos, ela superou a resistência familiar e ingressou na restrita clausura do mosteiro das Clarissas Capuchinhas, em Città di Castello. Ao vestir o hábito, recebeu o nome de Verônica, que significa verdadeira imagem, em alusão à mulher do Evangelho que enxugou o rosto de Jesus. Lá, ela viveu o restante de sua vida assumindo diversos trabalhos humildes no convento, servindo como cozinheira, enfermeira, padeira e, posteriormente, como mestra de noviças e abadesa. A espiritualidade de Santa Verônica foi marcada pelo desejo de conformar-se plenamente a Cristo crucificado. Ela se ofereceu como alma vítima pela conversão dos pecadores, suportando grandes provações físicas e espirituais. Em 1697, após anos de experiências místicas e visões, recebeu os estigmas sagrados, as chagas da paixão de Cristo, em seu próprio corpo. Ela também narrou ter recebido a coroa de espinhos e o dispensário místico. Obedecendo aos seus diretores espirituais, Verônica registrou suas vivências místicas e visões detalhadas sobre a alma e o purgatório em um vasto diário que soma mais de 22 mil páginas manuscritas. Esses textos foram rigorosamente analisados pela Santa Sé, que atestou a sua ortodoxia e riqueza teológica. Após uma vida inteira dedicada à penitência e à oração, Santa Verônica Giuliani faleceu em 10 de junho de 1727, aos 66 anos. Ela foi canonizada pelo Papa Gregório XVI em 1839. Santa Verônica Giuliani, rogai a Deus por nós. Agora, quero convidar você, ouvinte, a rezar comigo a oração que o Senhor nos ensinou. Pai nosso que estais nos céus, santificado seja o vosso nome. Venha a nós o vosso reino. Seja feita a vossa vontade, assim na terra como no céu. O pão nosso de cada dia nos dai hoje. Perdoai-nos as nossas ofensas, assim como nós perdoamos a quem nos tem ofendido. E não nos deixeis cair em tentação, mas livrai-nos do mal. Amém. Ave Maria, cheia de graça, o Senhor é convosco. Bendita sois vós entre as mulheres, e bendito é o fruto do vosso ventre, Jesus. Santa Maria, Mãe de Deus, rogai por nós, pecadores, agora e na hora da nossa morte. Amém. Meu irmão, minha irmã, santificado seja o seu e o nosso dia. Até o próximo encontro, onde traremos mais exemplos de fé e coragem para santificar a sua vida. Fique com Deus. e até lá.
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5: Bom demais, tô de volta, 7:02, é o Desperta Brasil, WJ, seu amigão de todas as manhãs com o nosso Desperta Brasil. 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Guarde o nome, Pomadas da Amazônia, 73, bom dia. Tá chegando a Sofia Maria no Desperta Brasil, né, Sofia? Vai trazer aqui o boletim do agro para hoje, sexta-feira, 10 de julho. Sofia Maria, com o boletim do agro.
6: O preço da arroba do boi gordo abre esta sexta-feira, 10 de julho, sem variação. Em São Paulo, a arroba é negociada a R$324,70. No mercado do frango, os preços registram leve queda na Grande São Paulo, em São José do Rio Preto e em Descalvado. O quilo do frango congelado e do frango resfriado é vendido a R$7,19. A carcaça suína especial segue estável nos atacados da Grande São Paulo, com o quilo cotado a R$8,61. Já o suíno vivo apresenta queda em Santa Catarina, onde o animal é comercializado a R$4,85 o quilo. Os dados são do CEPEA, reportagem Sofia Muniz.
5: Bom demais, tá aí pra você ligado, né? Com o boletim do agro aqui no Desperta Brasil 74.
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1: Bom demais, hein? Zé Celso também já ligado por aqui, né, Zé? Bom dia.
3: Bom dia.
1: Bacana, Zé Celso. Ótima sexta. Sextou, rapaz. E aí, curte qual?
3: Meu amigo, amor, te lembro, amor em segredo.
1: Manda aí, Zé Celso.
3: Aparecido todo meu filho. Um prazer, família.

0: em São João da Lista, Expedito Flamengo, Correntinho, Rafael, Fabinho, Corrente Canoa, Cláudio Pimenta, Corrente Canoa, Neco, Famílias, Manos Barbosa, o Rosemar e Família, São Domingo, Renício Família, Guacho do Paulista, Diz Família, Bom Jesus, Cana Brava, Francisco Família, Bom Jesus, Cana Brava, enfim, todo mundo gostando da música, e vocês aí da rádio.
1: Bom demais, valeu Zé César, obrigado, tá, pela participação, excelente manhã pra você, a todos aí, né? Na sintonia, conferindo a nossa programação, Amor em Segredo, Trio Parada Dura, 7:11, bom dia.

Bom demais o Desperta Brasil, abraçando o Afonso Batista no Vista Alegre, tá deixando um abraço na manhã pra Anne, Valéria também com a gente, Larissa, Carla, Camila, obrigado, tá? Pela companhia, ótima manhã. Valde Pereira abraçando também a Valdineia Maia, deixando um abraço especial, né? Pra Lica lá na Jacutinga, o maridão João Silveira com a gente, abraçando também Vanderleia, o Edson, também o Matheus lá em Três Morros, abraçando também o Rian e todos curtindo a nossa programação. Obrigado, Valdineia, pela participação. Boa sexta aí também pra você. Aldo Pereira, toda a região com a gente, na frequência 91,5, né? Abraço.

abraçando também a Vânia com a gente. Oi, Vânia, boa sexta, tá no Moura, né? Obrigado pela companhia. CEP Novo, Gustavo Lima, Murilo Rufi, Desperta Brasil. Bom dia.

0: Saúde e palmas, Murilo Huck.
1: Obrigado, Goiânia.
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3: 7:18, bom dia.
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0: bom demais, tô de volta, hein? Desperta Brasil, agora são 7h24. Bom dia! Desperta Brasil, tá chegando por aqui a participação do Felisberto, né? Tá ligado com a gente, né, Felisberto? Bom dia pra você, rapaz, diz aí.
1: Bom dia, Vaguinho.
0: Bacana, Felisberto.
1: Tudo bom?
0: Bom demais, hein?
1: Toca e pra aí? Mim uma música que quero oferecer para os meus amigos.
0: Manda aí, Felisberto.
1: A música é Boneca Cobiçada. Eu quero oferecer pro Geraldo da Rodoviária, o Pitingó, a Dona Maria no Corrente Canoa, a Divina no bairro Morada, o João do Laé, o Bacana, o Osmar Mendanha e família, o Vantuil lá no Maia dos Buracos.
0: Galera com a gente,
1: hein? Os meus amigos Pimenta lá na Barra Mansa, o Juca, o Jackson e o Tum, e o meu amigo Lúcio, lá Puladina Conquista e a esposa dele. E para todos os atleticanos, para Kênia Maria, que deu programa

0: Ação pra você.
1: Bom demais, hein? Tamo junto, Felisberto.
0: Deus te proteja.
1: Abraço. Boa sexta pra gente.
0: Fique com Deus.
1: Grande abraço. Tá aí, grande Felisberto com a gente.
0: Eu esqueci de oferecer para uma grande amiga.
1: Ah, mas lembrou, né? Manda aí.
0: Assistimos às missas na catedral. A dona Graça e o esposo dela, gente fina.
1: Bom demais, hein, Felisberto? Valeu, obrigado, tá? Pela participação, ótima manhã pra você, viu? Obrigado a turma aí pela companhia sempre. Paulinho com a gente no sítio Anicanga. Inclusive,
2: dona Vanda, esposa dele, filhinho de Isaac, Demar da Garroça, Demar do Solvite, Ronaldinho, Dedê lá no campo de ação, com o padre Dedê do Crovo, tirando leite, escutando seu programa.
1: Tamo junto, hein?
2: A Diva no Canasta, meu amigo Silvio, vai em Soar do Porto, lá no Boca França, a Regina.
1: Também tá na sintonia.
2: A Gemara, filha dele, meu amigo Zé Biscoito, o Nonô da Ana, Fazenda Cachoeira, Ivan Cunha, Rosanja, Biá, todo mundo ligado. O Lúcio lá na Conquista, Maria, Geraldinho do Boteco, lá do Porto, meu amigo Luiz Corrêa na Cabaceira, a Elano, todos muito velho, Senhora do Porto, Barra Mansa, que são muitos amigos, né, Vaguinho?
1: Esse é o ligado, né, Paulinho? Isso aí.
2: A gente fica feliz de falar um pouco deles. Antônia, Cachoeira das Pombas, a Regina, Felizanja, o Neco, a Júlia, Daniel, Rosilei, esposa dele, Jadir, o Preto, e o Carlinho, o Igor, a Sônia, a Giovana, Maria Clara, São José Jacaré, Natan, minha esposa Rosa, Omar lá em Sabinope, a Estela, nosso amigo Marco, Jean, Cadeiroso, no bar Amazônia, Vaguinho.
1: Bom demais, hein?
2: Enfim, todos, Deus te abençoe, bom final
1: de
2: semana.
1: Tamo junto.
2: Vamos lá pra cantar aí que eu fico mais feliz.
1: Boa sexta pra gente, hein?
2: Até jogar,
1: pois é, rapaz.
2: Doido, virado no 12, fica com Deus, meu irmão.
1: Tá acabando a Copa, daqui a pouco volta ao tudo normal no futebol brasileiro. Valeu, Paulinho, um abraço pra turma aí do sítio Anicanga, toda a região com a gente. Abraçando Bacana, grande Bacana também tá ligado por aqui, né? Obrigado pela sintonia, pela audiência. Tá na sintonia, tá curtindo também o nosso Desperta Brasil. O Clemilson Batista também tá ligado, né, Clemilson? Obrigado, tá? Pela companhia. Tá no Desperta Brasil. Boneca cobiçada, mas uma moda boa no seu Desperta Brasil 728.

0: Bom demais, hein, boneca cobiçada, tá aí milionário José Rico no Desperta Brasil. A paróquia São Miguel e Almas informa que hoje, sexta-feira, haverá missa às 7 da noite no bairro Santa Teresa e na comunidade Correntinho. Agora 7:31, bom dia.
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1: Bom demais, é o Desperta Brasil, excelente manhã pra você que tá na sintonia, tô abraçando por aqui, você em casa, a turma também no trabalho, você também na estrada, né? Obrigado pela carona, tamo junto. Abraçando a Eva com a gente. Oi, Eva, bom dia pra você, menina, diz aí.
2: É parecido pra mim, pra todos os ouvintes da rádio.
1: Bacana, tá aí ligadinha com a gente a Eva. Ô, Juninho, grande xará, bom dia.
3: Ô, xará, bom dia, bom dia.
1: Bacana,
3: bom dia.
1: Juninho.
3: Eu queria crescer a música de...
1: Manda aí.
3: Tá chorando porque, cowboy, por Jorlão Barra Pesada, Fabrício lá do Quilombo, Rosinei Felipe, Toco, o Gambá do Rogério, Juliano e o Rosivaldo.
1: Valeu, valeu, xará, bom dia pra você, boa sexta pra turma aí, bom trabalho pra rapaziada, tá? Agora 7:38.

0: Bom demais o Desperta Brasil. Leandro tá com a gente também no Desperta, né, Leandro? Bom dia.
1: Meu amigo Wagner Júnior, bom dia.
0: Bacana.
1: Da Rádio Vida Nova FM, todos os ouvintes, que é Leandro Pereira, tô aqui no estado americano da Pensilvânia, rapaz.
0: Abraço pra turma aí, hein?
1: Sextou,
0: é rapaz.
1: Aqui tá pra nós em Fafá de Belém, nuvem lágrimas.
0: Botão, hein?
1: Antigona aí. Ofereci pra minha mãe, mais da Zé, lá do Correntinho, pra todos os meus irmãos, meus tios, todos os cruzeirenses, é isso aí. E pra todo, e pra meu filho Juan Carlos, moro lá na Grodé. Valeu, Vaguinho.
0: Bom demais, Leandro.
1: Pra todos aí.
0: Valeu.
1: Semana abençoada pra todos.
0: Pra todos nós, viu?
1: Valeu, abraço.
0: Grande abraço, excelente final de semana. Dia produtivo pra comunidade brasileira aí nos Estados Unidos. Obrigado pela audiência. 7h42.

0: Desperta Brasil, 7h46, bom dia. 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
5: Bom demais, é o Desperta Brasil. 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Parceiros ofereceram o Desperta Brasil, edição de hoje, sexta, 10 de julho.

0: Luciano com a gente, Rio Vermelho também na sintonia, obrigado a região, tá? Pela companhia sempre, abraçando aqui também, tá ligada com a gente, curtindo a programação da Vida Nova, e a Regina, oi Regina, vai mandar a próxima pra quem? Diz aí, Regina.
1: Eu ofereço.

0: Isso para o Zé Biscoito, meu irmão, Silvio, meu marido, Ivan Casquete, Paulinho do Ari lá no sítio Aricanga.
1: Galerinha com a gente.
0: Vai também, né, para todos os meus amigos e amigas, para mamãe, minha família, para todos aí da rádio.
1: Bom demais, obrigado, viu, Regina. Dia. Ótima manhã para você lá em Materlândia. Tô abraçando a Ana Maria também com a gente, não é isso, Ana? Também tá ligadinha na Conquista, Maria Aparecida. Bom dia.
2: Bom dia.
1: Bacana.
2: Eu ofereço a próxima música.
1: Manda aí, Aparecida.
2: Agora, Poliana, lá na Meta, que hoje está completando aniversário.
1: Parabéns, Poliana.
2: Beijo, Nossa Senhora, abençoe grandemente a vida.
1: Isso.
2: Dela. Com tudo de bom. E também vai pro Patrick, pra Ana Clara, a Sara, a Karine, Matheus, o Gleicinho. E todos que estiver curtindo o seu programa.
1: Obrigado, viu, Aparecida, pela participação. Ótima manhã pra você. Oi, Salvador, Boa bom Vista, dia, Virginópolis. Bom, bom dia. E aí, Salvador?
3: Tudo bem aí?
1: Bom demais?
3: Na rádio, ainda não.
1: Tamo junto aqui no Desperta, né, Sérgio Salvador?
3: Bem. Eu, Salvador Ferreira, de Boa Vista, Virginópolis.
1: Abraço pra turma aí de Boa Vista, Virginópolis. Tá ligado, tá curtindo o nosso Desperta Brasil. Obrigado, viu, pela audiência VGP, toda a região com a gente, né? Sempre. Prazer imenso estar aqui nas manhãs com você aí do outro lado do rádio. Eu volto segunda com mais Desperta Brasil e daqui a pouquinho o nosso bate-papo do dia para fecharmos com chave de ouro essa semana abençoada. Marília Mendonça, Bruno Marrone com transplante fechando o Desperta. Grande abraço para você.

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4: Bom demais, hein? Desperta Brasil, ótima sexta-feira pra você, hoje 10 de julho. Cláudia Rocha, bom dia.
5: Ei, Vaguinho, bom dia. Bom dia pros nossos ouvintes.
4: Pois é, já estamos aí.
5: 10 de julho, quase nevando.
4: Pois é, menina, a temperatura caiu aí que assustou muita gente, né?
5: Você tá doido, pois menino? Quem abriu a porta da geladeira aí, fecha, pelo amor de
4: Deus. Pois é, fecha aí porque tá bravo.
5: Tá bravo, menino. Olha, pessoal, se agasalhem direitinho aí, tá? Nada de dar uma de corajoso, de corajosa, e falar assim, não, vou pôr blusa, não. É porque aí, né, essas mudanças de temperatura no nosso organismo, realmente causa mal-estar, né? É. Quem tem alergias, elas afloram e tudo. Então é bom que agasalhe, sim. Às vezes você pensa assim, ah, vou colocar a blusa agora, daqui a pouco tem que tirar. Não tem problema.
4: Não.
5: O importante é se proteger
4: com
5: do
4: certeza.
5: Frio, certo?
4: É isso aí. Temperaturas caindo.
5: É,
4: será que é pra mandar o frio embora mesmo de vez?
5: Será, menino?
4: Pois
5: sei
4: é.
5: Não. Do jeito que ele atrasou, não duvido que estique até agosto, não.
4: Ah, mas será?
5: Ô, gente, ele falou com pesar.
4: Eu gosto do mês de agosto, mas quente. É um pouco frio. É só uma questão do vento, mas não é aquele frio,
5: verdade.
4: Né?
5: É verdade. Normalmente não é frio mês de agosto, não.
4: Tomara que ele, né, não fique muito intenso.
5: Tomara, vamos torcer. Aqui, você falou que hoje é 10 de agosto.
4: Ó, 10 de julho, né?
5: É de
4: quer
5: julho.
4: Dizer. É, 10 de agosto
5: é. Que eu é que buguei a mente aqui. Você deve ter falado de julho mesmo, não?
4: Não, 10 de julho, tá certo, isso mesmo, 10 de julho.
5: Ó, 10 de julho hoje é dia da pizza. Você gosta?
4: Adoro.
5: Também gosto, tá? Diz que tem umas versões doces aí, eu nunca experimentei, não?
4: É, também não.
5: Mas a salgada me agrada bem.
4: É. Acho que o paladar fica mais aguçado.
5: E não tem uma favorita, não. Qualquer sabor, salgado.
4: É.
5: Vai muito bem, obrigado.
4: Muito bem, muito bem.
5: E hoje também é dia do truco.
4: Ah, 6.
5: Ah, menino, 9 na rato. É gostoso um truquinho, gente.
4: É bom. É,
5: faz tempo que eu não jogo um truquinho. Ah, é tão bom, né?
4: Eu não muito sei jogar, gostoso. Não, mas eu gosto de ver.
5: Sério? Você falou igual jogador de truco.
4: Truco? É, não sei jogar truco de jeito. Já tentaram me ensinar.
5: Tem que aprender.
4: Muita gente já me ensinou.
5: De baralho, eu só sei essa e umas bobinhas lá da infância que eu aprendi, né? Que a gente aprende ali com brincadeira com carta, mas jogar assim, é pife, essas outras coisas, 21, essas coisas, eu não sei não, só o truco mesmo.
4: Mas hoje com a inteligência artificial eu consigo jogar com qualquer um que eu pergunto pro, né?
5: Ah, lá,
4: qual
5: gente.
4: Tem que jogar.
5: Até nisso você quer pôr inteligência artificial.
4: Pois é,

0: da inteligência. Bom demais. Aqui, gente, cheguei aqui hoje. Tô aqui sentadinha, aqui o Wagner ali, a gente olha o relógio, quando eu olho pro Wagner, ele olhando pro celular com aquela risadinha mais sarcástica do mundo. Tô assim, não é possível.
1: Achou a pergunta.
0: Tá cheio da maldade.
1: Cheio das perguntas aqui, pedida. Pois é.
0: Quer mandar já?
1: Vou sim, aqui, ó. Me diga aí, qual religioso é capaz de parar um carro?
0: Qual religioso?
1: É
0: capaz de parar um carro?
1: Ele para um carro. Ele é bruto.
0: Qualquer um, é só pisar no freio.
1: É, dá.
0: Ah, né? Não? Ah, eu achei que eu tinha feito um golaço.
1: Pois é.
0: É só pisar no freio, né? Não?
1: Pois é, menina. É, pisar no freio para, né? Mas qual que é o religioso?
0: Qual que é o religioso?
1: Ele é capaz de parar um carro.
0: Meu Deus. Qual religioso que é capaz de parar um carro?
1: Pois é.
0: Meu Deus do céu.
1: Essa é braba.
0: Não, essa é braba.
1: Essa é braba.
0: Eu acho que eu queimei os últimos, a última força do meu neurônio aqui, achando que tinha feito um golaço. Então não acertei.
1: Qual o religioso capaz de parar um carro?
0: Olha.
1: É para um carro, para um caminhão. Um avião tem esse trem? Tem, o avião também tem, para olha. Tudo. É esse religioso, ele
0: é religioso?
1: Sensacional.
0: É o Frei.
1: Eu frei?
0: Frei de mão. Ah, não acredito. Acertei.
1: Acertou.
0: Aê.
1: É o frei de mão. Boa. Ah,
0: até que enfim.
1: Menina, é, foi esperta,
0: só
1: viu?
0: Só dá um tempinho que o tic-tac funciona.
1: É, aqui, foi esperta.
0: Vou te convidar a colocar o fone, pode ser?
1: Pode.
0: Eu tô com uma história aqui que é parecida com aquela que você contou, tá? E o relato fala que aconteceu no Vale do Jequitinhonha, então é aqui pertinho.
1: Pertinho,
0: então.
1: Então,
0: vai que tem alguma coisa a ver com a sua história também, né?
1: Pois é, menina.
0: Então vamos conferir aqui que é do tio Marcão,
1: aí,
0: FC,
1: tio Marcão.
0: Tá? Ele que tem essa história e nós vamos ouvir aqui, ele contar pra gente.
1: Vamos lá.
2: Você tem medo de andar à noite? Escuta essa história que aconteceu no Vale do Jequitinhonha. Naquela ocasião, o Roberto namorava com a Jaqueline. E aí ela morava coisa ali de 10 quilômetros da casa dele. Todo final de semana ele ia na casa dela de moto, né? Ele tinha uma Today na época, uma Todayzinha azul e preta. E aí ele ia na casa dela de moto no final de semana. Às vezes ele ia no sábado, voltava no domingo. Outra hora ele ia no sábado, a boquinha da noite, e voltava tarde da noite. Entre a casa do Roberto e da Jaqueline, tinha uma tapera velha na beirinha da estrada, onde várias pessoas já tinham visto vários relatos de assombração naquela casa. Segundo as pessoas que passavam por ali à noite, tarde da noite, saía uma mulher vestida de branco dentro da casa e atravessava a estrada. Né? Aí foi então que o Roberto decidiu ir embora para a casa dele na mesma noite de sábado, e a Jaqueline querendo que ele dormisse na casa dela, né? Mas os dois tinham discutido ali e ele queria ir embora de qualquer jeito. E aí foi então a Jaqueline falou pro Roberto, na hora que passou na frente da tabela velha abandonada, a noiva vai atravessar você. E ele sorrindo olhou pra ela e falou, se ela atravessar, eu muto ela na garupa da moto e levo ela pra deitar.
0: Desafiou.
1: Corajoso, corajoso.
2: Ele saiu da casa dela. Quando chegou na frente da tabela, a primeira coisa que ele sentiu foi que tinha uma pessoa montada na garupa da moto dele, da Today. Por mais que ele forçava a moto naquelas curvas, naquelas retas de chãozinho duro, batido, a moto não queria andar de jeito nenhum. A moto pedia marcha, ele baixava a marcha, mas a moto não andava de jeito nenhum. Pode ser que estava arrastando a carreta. E pasme, chegou na casa dele, ele olhou a moto tudo, não viu defeito de nada. E aí foi então aonde ele foi nas panelas, jantou, né? Isso era coisa de meia-noite e meia, e foi deitar. E aí quando ele deitou, que ele estava começando a cochilar, ele sentiu que tinha algo deitado perto dele. E aí quando ele abriu o olho, que ele olhou na porta do quarto dele, aquela noiva ia saindo de dentro do quarto dele pra fora.
0: Misericórdia!
1: Você tá doido, menino!
0: Aqui, mas ele desafiou, né? Ele falou, não tem medo não, se ela quiser, ela pode montar na minha garupa e dormir hoje no canto da minha cama. Você tem coragem de desafiar assim?
1: E essa trilha de suspense deixa o coração da gente acelerado, né? Nossa senhora.
0: Muito bacana.
1: Ah, eu tenho coragem,
0: Você tem coragem de desafiar?
1: Eu tenho, eu sou um cara corajoso.
0: Misericórdia.
1: Demais da conta, não. Eu não tenho medo de
0: você não desafiando pra nada sobrenatural aparecer aqui no estúdio enquanto eu estiver aqui.
1: Dessas coisas assim do paranormal, assim, não tenho medo, não.
0: Sério?
1: Não, eu sou tranquilo.
0: Então,

0: Eu vou lá na garupa da sua moto,
1: a tá tranquilo. A Pavinha aqui agora bateu
0: não,
1: um papo.
0: Agora não, agora não, agora não. Ah não, agora não, deixa pra depois. Ó, vamos mandar alô?
1: Vai lá.
0: Alô, Zé Afonso, bom dia pra você.
1: Aí, Zé.
0: Quem mais? Alô, Lucas Souto, oi Lucas. Quem mais?
1: Ai, ai.
0: A Bel. Oi, Bel, bom dia pra você.
1: Bom dia.
0: Bom dia também pra Rosineia. Alô, Rosineia. Alô, Mirissan. Olha, Mirissan. Já temperei o tira-gosto do almoço, olha lá.
1: Demais, hein? Olha.
0: A galinha, a canela da galinha tá lá, vale, não?
1: Canela bonitinha, ó.
0: É, aquela tá do jeito que você gosta.
1: Dá um tutano bom ali, viu, menino? Nossa.
0: Eu fico essa contracoxa aqui, ó.
1: Bom demais.
0: Bem carnudinha, a carninha mais molhadinha, aquele, da contracoxa.
1: Aquele caldinho, hein? Quentinho agora. Até saindo aquela fumacinha.
0: Vai bem, não vai? Vai muito bem, ó. Senhor tira gosto, viu?
1: Bom demais,
0: Mirissão,
1: viu?
0: O negócio tá bonito aí, Deus abençoa.
1: Isso.
0: Alô, Valdineia, bom dia pra você. Abraço. Ela falou que truco é bom demais.
1: É
0: aí,
1: bom demais.
0: Valdineia, nós dois vamos ser parceiros qualquer dia desse, tá bom?
1: Pois
0: aí
1: é.
0: Nós vamos combinar o sinal direitinho aí.
1: Joga a Cláudia, a Valdineia, e eu vou jogar com a noiva.
0: Ah, misericórdia, não deixa essa noiva pra lá.
1: Imagina jogando tudo, não, mas a gente vê, imagina só eu vendo a noiva e a cadeira vazia.
0: E a carta vai virando sozinha?
1: É, e as cartas passando assim.
0: Ah, misericórdia.
1: É, menino.
0: Não, bo, mexe com isso não.
1: Deve ser legal, deve ser
0: não,
1: legal.
0: Não, deve ser não.
1: Deve ser legal.
0: Não. Ô noiva, se for visitar, visita só o Wagner. Longe de mim, por favor. Ó, o Cleiton tinha respondido que era o Frei.
1: É o Frei.
0: Aí, ó, acertou, menino.
1: Boa.
0: Ó, tinha respondido também a Juliana, que era o Frei de mão. Certo? Ah, esse povo tá muito sabido.
1: Pois é, menino.
0: Ô, Luzia.
1: Tá.
0: Beijo, Luzia. Quem mais? Ah, Vanderlei. Aí também tinha respondido que é o Frei de mão.
1: É o Frei de mão,
0: olha.
1: Tá
0: agora
1: vendo?
0: Agora que eu tô vendo aqui, pessoal. Alô, Salvador, bom dia pra você. Oi, Terezinha. Terezinha também gosta de dar risada com a gente,
1: menina,
0: né?
1: Menina, Terezinha gosta.
0: Gosta, tá sempre participando. Beijo, Terezinha. Alô, Vânia, bom dia pra você. Ela mandou assim, bom dia, meus queridos, adoro vocês.
1: Bom dia, Vânia. Ótima sexta.
0: O Juninho de Santa Bárbara já pegou a galinha da Mirissan lá. E já trouxe pro prato. Olha, fez um caldinho. Não, aqui é carne de boi, ó.
1: Então,
0: menino,
1: caldinho filé, viu?
0: Vai dar um reforço bom, viu, Juninho, pra começar o dia.
1: Exatamente, muito bom.
0: Nossa senhora, deu vontade agora desse caldinho aí, viu?
1: Um caldinho.
0: Com esse frio.
1: Caldinho
0: de carne.
1: Pois é, eu iria agora de manhã, justamente assim, quem sabe, uma canjinha, né?
0: Né?
1: É.
0: Ia tá bem,
1: aí.
0: Viu? Não fez esse friozinho, nossa senhora. A Lavodineia falou que no truco nós vamos marcar e ninguém vai ganhar de novo.
1: Aí, tá.
0: Mas não, e eu sou dessa, que eu gosto de bater na mesa e falar, passei, ladrão.
1: Já quebra a mesa também? Não, né?
0: Não, não dou conta de quebrar, não. Mas conheço um amigo que jogou e foi dar o truco na mesa, aquela mesa de plástico.
1: Nossa.
0: E a mão dele atravessou mesmo a mesa.
1: Aquela ali sempre quebra mesmo, não adianta, né?
0: Misericórdia.
1: Ali tem que fazer uma mesa de cimento, ou então de madeira rústica,
0: de
1: né?
0: De madeira rústica.
1: Pois é.
0: De vidro não, viu, pessoal?
1: É, também não, é perigoso.
0: Alô, Maria José, lá em São João Evangelista. Maria José, bom dia pra você, viu,
1: bom
0: minha
1: dia.
0: Querida? Obrigado por estar aí na escuta.
1: Bom
0: Vou fazer
1: demais.
0: Uma pergunta pra você aqui.
1: Vai lá.
0: Mas eu acho que vai ser...
1: Moleza?
0: Papum. Que não tem nem jeito, né?
1: Diz
0: cê,
1: aí.
0: Você ultimamente não tá dando pra arriscar muito, não. Que é o que é? Um policial...
1: Um policial...
0: Viu um caminhoneiro andando na contramão.
1: Certo.
0: Mas não parou ele, por quê?
1: Um policial...
0: Isso. Viu um caminhoneiro andando na contramão, mas não parou ele. Por quê?
1: Um caminhoneiro?
0: É.
1: Ué, porque o cara tava andando a pé e o caminhão tava
0: droga.
1: Parado, é isso mesmo?
0: Foi não
1: também.
0: Tá dando. E essa semana...
1: Essa foi uma boa.
0: Tá impossível.
1: Essa foi uma boa com
0: nem
1: açúcar.
0: Nem a noiva que tá soprando aí no seu ouvido, não, né?
1: Não, mas de vez em quando ela fala comigo.
0: Ah, misericórdia! Cruz credo, credo em cruz.
1: Ela, essa noiva é lá da Serra da Maria Lopes. O caso tá igualzinho, hein?
0: É, né?
1: O caso
0: pois
1: tá igualzinho.
0: Foi por isso que quando eu vi, eu lembrei na hora
1: pois
0: do caso que você contou aqui. Eu falei, meu Deus.
1: Pois é, porque ela monta nas garupas dessas motos, elas ficam pesadas.
0: Olha.
1: Né? É, às vezes o carro tá meio torto também do lado, porque tem dia que ela come um pouquinho, fica mais cheinha, né? Ela pesa mais.
0: Então ela pega carona de carro também?
1: Sim, pega, caminhoneiro, senta do lado do caminhão, né? Se você tiver de bicicleta também, pode sentar no seu
0: quarto.
1: Ô noiva,
0: vai pra luz, minha filha. Você enxergou a luz, segue a luz.
1: Ai.
0: Vai em paz, que Deus te acompanhe.
1: É as histórias cabulosas aqui da nossa região.
0: Misericórdia.
1: É.
0: Misericórdia.
1: Essas causas é

0: Jurídico.
1: É, né? Então tá, então.
0: Ai, mano.
1: Aí, tem mais perguntas?
0: Eu tenho do Zé Celso, que é o áudio que tá lá no nosso WhatsApp, pra gente fechar, então.
1: Então tá.
0: O Zé tá aqui. Aí, grande Zé Celso.
1: Zé. Ei, Zé, lá vem ele trazer mais uma questão. As dele tão difíceis também ultimamente.
0: Tá.
1: Manda aí, Zé.
0: Ai, ai.
2: Ei, queria pedir pra você. Perguntar pra Cláudio. Se você perguntar pra ela, quem tem casa e nunca tá dentro dela?
1: Tem casa e nunca tá dentro dela?
0: Gente,
1: eu conheço quem tem casa e nunca sai de dentro dela.
0: Pois é, tem casa.
1: Que é a tartaruga, né?
0: A tartaruga.
1: Ela nunca sai de dentro dela. Mas tem casa e nunca tá dentro dela?
0: Nunca tá. Ih, isso aí viaja muito então, Zé Celso.
1: É, verdade.
0: É. Ou então faz a casa pra alugar, né?
1: É. Ele nunca tá lá dentro dela.
0: É um empreendedor, é um empresário.
1: Essa aí fechava a questão.
0: É, eu acredito.
1: Quem tem casa, tem casa.
0: Pois é,
1: menina. Não vou falar que é o marimbondo ou a abelha, que em algum momento eles entram pra depositar o mel, né?
0: Pois é. O João de Barro tem aqui. Não, o João de Barro mora nela. E diga-se de passagem, com uma casinha muito bonita do João de Barro,
1: muito,
0: né?
1: Muito bonita. E diz que ele sabe a direção certinha de fazer a portinha da casinha.
0: Interessante.
1: Que é o contrário da chuva.
0: Olha só, muito bom.
1: A natureza,
0: bom,
1: o instinto animal é a coisa mais incrível, né?
0: E dá um trabalhão, né?
1: Dá. Você ele vai no biquinho ali carregando a laminha.
0: Pois é, com a casinha daquela, tem casa daquela aí que pesa 2-3 quilos, é.
1: Imagina.
0: É muito
1: quanto
0: trabalho.
1: Quanto tempo será que ele leva pra construir? Um tempinho
0: pois
1: bom,
0: é,
1: né?
0: Ele é o casalzinho, né?
1: Um casalzinho. Será que é verdade que dizem que ele prende a fêmea?
0: Será?
1: Eles contam isso, que ele, no final das contas, deixa a fêmea presa lá num quartinho lá dessa casinha.
0: Às vezes protegê-la também de outros predadores, será? Sei não,
1: lá.
0: Depois eu vou pesquisar isso.
1: É bom dar uma pesquisada,
0: É porque eu já vi no documentário que realmente tem um que prende ela, mas justamente naquele período de gestação, pra ela estar cuidando do filhote. E deixa só uma portinha pra ele estar entregando alimentação ali pra ela e pro filhote.
1: Deixa pra evitar também que cobra
0: isso,
1: entre, né?
0: Nessa questão mesmo de proteção. Mas é interessante.
1: Ah, sim, não. Se for assim, palmas aí pro João de Barro.
0: Mas vamos apurar essa história.
1: É o pedreiro da natureza.
0: É verdade.
1: Muito bem. Não sei não.
0: Essa
1: enrolei pra tentar lembrar, mas.
0: Tô curioso.
1: Tem casa, mas nunca tá dentro dela.
0: É. Quer ouvir?
1: Será que alguém acertou?
0: Vamos ver?
1: Deixa eu só ver aqui. Ah, o pessoal tá falando que é o botão.
0: Será?
1: Será? Ó, a Maria de Materlândia, a Ana Maria.
0: Ovos
1: caipiras. Lá, ovos caipira, tem vários ovinhos, ó.
0: Legal,
1: o caipira
0: aí,
1: é legal, né? Dá de várias cores. Tem ovo azul, ovo
0: menina.
1: Mais clarinho, ovo mais escurinho, bem legal.
0: Show de bola aí, ó.
1: Ó, deixa eu ver quem é aqui.
0: Rosileia Pereira, Sabinópolis.
1: Isso, o Paulinho, Paulo Salles tá falando que é o botão, Dona
0: botão.
1: Rosa falando que é o botão. Não, todo mundo falando que é o botão.
0: Pois é.
1: José Afonso falando que é o botão, o Vanderlei que é o botão. É, e uma pergunta que chegou aqui, opa. Espera aí que a resposta tá vindo, vou esperar pra ver se ela é boa.
0: Galera,
1: será que é o botão?
0: Será possível?
1: Vamos deixar o Zé Celso responder?
0: Vamos lá.
1: Ô Zé Celso, eu não soube não, essa me parou, viu?
2: As lendas dentro de casa e sai pra fora.
1: Ah.
2: Nunca fica dentro dela.
1: Olha.
2: É, se caso ela não falar, é o botão.
1: Ah, você tá brincando.
2: Boa, é o botão, né? Ele tem a casa, mas sempre tá do lado de fora.
1: Verdade. Verdade, é o botão.
0: Muito
2: ela
0: bem.
2: Ela fala
0: é
1: inteligente.
0: É, Zé.
1: Valeu, Zé Celso. Bom demais, né?
0: Muito bom, sensacional.
1: Bom esses ouvintes interagindo com a gente. Isso é, gente, foi uma sacada de mestre dar espaço pra eles, porque os nossos ouvintes, olha, só vieram pra deixar o nosso momento muito melhor,
0: com
1: né?
0: Com certeza.
1: Alô, Souza Martins.
0: Grande Souza com a gente.
1: Oh, a Adriana também. Bom dia, galera.
0: Aí, ó. Isso aí já é a pesquisa?
1: Ah lá, ó, diz ela que ela achou lá, já deu um Google lá e tá lá falando sobre o João de Barro. Isso não é verdade. O famoso comportamento do João de Barro de trancar a fêmea no ninho como punição por traição não passa de um mito.
0: Ah.
1: Ornitólogos confirmam que essa atitude atitude vingativa, não existe no comportamento das aves. Então deve ser para proteção mesmo.
0: É, exatamente, exatamente. É, verdade. Muito bem, tá aí, ó. Tá resolvida a questão.
1: Valeu, Adriana. Ah lá, gente, agora eu lembrei da minha infância.
0: Você ouve de Angola?
1: O Juninho mandando os ovinhos no ninho, lá no meio do mato. É, no ninhozinho lá no meio do mato.
0: Que legal.
1: Ah, é bonitinho demais, eu acho lindo demais. Me faz lembrar a infância, quando eu saía procurando o ninhozinho da galinha.

0: Muito bom, sensacional, viu? Show de bola.
1: Deixa eu ver se eu entendi essa aqui.
0: Ah, é pergunta?
1: Ah, essa aqui nós fizemos há pouco tempo. Eu tô achando que o Wagner vai lembrar, viu, Maria José?
0: Será?
1: Uma pergunta. O que é um pedaço de carne na boca e três dedos na polpa, no bumbum?
0: Um pedaço de carne?
1: Na boca. E três dedos no bumbum.
0: Eu me lembro que teve essa pergunta aqui, não tô lembrado agora.
1: Eu conheço ela
0: resposta.
1: Assim, carne na boca e a mão no bumbum.
0: Pois é. Interessante.
1: É, Maria José, acho que ele não sabe, não.
0: É, não esqueci, viu? Eu já sabia essa.
1: Você sabe quem fez essa pergunta aqui?
0: É o freio do cavalo?
1: Não.
0: Não?
1: Não. Essa pergunta veio de você pra você fazer pra mim isso. Através do Timílio.
0: Isso, isso.
1: Foi o Timílio que mandou ela. Eu
0: pois
1: lembro
0: é.
1: Aqui.
0: É.
1: E aí eu puxei pela memória e veio a resposta.
0: Pois é, não tô lembrando.
1: Pedaço de carne na boca e a mão no bumbum.
0: Pois é. Não, espingarda, não, né? Alguma coisa.
1: Não.
0: Eu lembro, o Timir fez ela mesmo. Agora, realmente, a resposta eu esqueci.
1: A criança amamentando. Pedaço de carne na boca.
0: Ah,
1: a criança
0: mesmo.
1: Amamentando.
0: É mesmo.
1: E a mão no bumbum é a mão da mãe ali, segurando o bebê.
0: É verdade, né? É verdade.
1: Tá lá, o pessoal respondeu.
0: Tá confundindo com o freio do cavalo, hein? Com o pedaço de carne.
1: É verdade. Mas é o contrário, né?
0: É. Interessante.
1: O freio que fica ali na boca do cavalo.
0: É verdade.
1: Ó, o Vanderlei tinha acertado, o Souza Martins também e o Zé Afonso também. Esse povo é sabido.
0: Pois é, o pessoal tá esperto. Muito bem.
1: Bom demais.
0: Fechamos com chave de ouro.
1: Fechamos a semana?
0: Isso.
1: Aqui posso só dar um conselho?
0: Vai lá.
1: Já que a gente tá fechando a semana, né? Muita gente agora aproveita o final de semana pra ficar em casa.
0: Isso.
1: Só que costuma ficar em casa, o negócio fica meio complicado, a convivência às vezes não tá muito boa. Aí aquele casal vai e briga.
0: Isso.
1: Brigou e tal. Então vou dar conselho pra você que é a esposa.
0: Aí, ó.
1: Seu marido tá brigando muito? Dentro de casa, tá te estressando?
0: Isso, manda pescar.
1: Segue o meu conselho, tá? Ferve uma água.
0: Ó. Vai fazer um guisado pra ele.
1: Ferve uma água enquanto ele estiver dormindo.
0: Oh.
1: E faz um café.
0: Aí.
1: Chama ele pra conversar.
0: Aí.
1: Acerta os ponteiros.
0: Aí, tá vendo?
1: Pra quem pensou que era pra fazer outra coisa que essa água, ó, recomendo terapia.
0: Tá vendo? Pois é, eu pensei que era.
1: Não, gente, olha. É verdade, nesse negócio da convivência ali. O clima às vezes não tá muito legal, não. Você tá chateada ou deixou alguém chateado.
0: Uhum.
1: Tem que ter uma conversa. O diálogo é sempre o melhor caminho.
0: É, ué. De repente você vai numa casa de pesca e compra pelo um barquinho pra ir colocar, né? Na carrocinha do carro aí. Né? Compra um kit de vara, de pesca. E deixa ele pescar tranquilo.
1: Tudo bem.
0: Né? No domingo ele chega lá, tem um monte de peixe já limpo pra senhora não fazer nada.
1: É, ué.
0: Né?
1: Ainda aí vai fritar, pra vocês comerem juntinho.
0: É. Pronto,
1: enquanto
0: tá tudo
1: vocês acertam os ponteiros, ó, aquilo lá que você fez eu não agradei, não.
0: Exato.
1: Ah, então você me desculpa. Tem gente que tem dificuldade de pedir desculpa, tá?
0: É mesmo.
1: É, e tem gente que tem dificuldade de perdoar, sabia?
0: Também,
1: Ah, eu não sei se eu vou te perdoar, não.
0: É.
1: Você me fez muita raiva.
0: Pois é.
1: Mas é sempre bom, né? O diálogo resolve tudo, gente.
0: Tudo.
1: Mas é o diálogo, não é discussão, não, viu, pessoal? Fica aí o recado pro final de semana de vocês.
0: É isso aí, faça aquele café, porque tá frio pra ele.
1: É, um cafezinho, né? Vai muito bem.
0: Muito bem. Show de bola.
1: Valeu, pessoal, por hoje.
0: Valeu, tá dada a dica aí da Cláudia, viu, meninas?
1: Na segunda a gente volta por aqui com
0: se
1: mais bate-papo.
0: Se Deus quiser.
1: Né?
0: Saúde e paz, cuide-se aí. Excelente final de semana.
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1: Bom dia, bom dia, bom dia pra você ouvinte. Agora já são 8 horas e 30 minutos no ar por aqui. A partir de agora, o nosso Bom Dia Vida.

sua participação aqui até as 10h30 da manhã. Da vida nova sempre com você. Já são 8h31. Como é que você tá? Tudo bem? Tudo bom? Tudo certo? Nesse dia 10 de julho, uma linda sexta-feira, a gente encerrando a semana juntos. Que bom!

Que bom que o Papai do Céu nos deu a oportunidade de nos encontrarmos mais uma vez, então vamos aproveitar cada minutinho desse dia. Você fala comigo no 33-3421-2056, pede uma música legal, afinal de contas, sextou, o que é que a gente vai ouvir hoje? Fala comigo, tá no 33-3421-2056. 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E já que sextou, vamos começar assim, ó. Guilherme Silva.

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4: E a gente juntinho por aqui com o nosso Bom Dia Vida. A participação agora é da Evita, lá do sítio Ribeirão da Mesa. Quer curtir Simone Mendes? Oferece pros filhos Raquel, Edgar e Clóvis. E também pra todos que gostarem da música.
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0: bom dia pra vocês. Já são 9h07. Bora de participação por aqui. Oi, bom dia.
1: Bom dia, Cláudia Rosa. Aqui é Dolores, sou jornalista.
0: Oi, Dolores.
1: Eu pedi uma música, qualquer um.
0: Ah.
1: Do seu gosto.
0: Ah.
1: Fez sempre João Cachorro, era do Dito.
0: Ah.
1: O Ricardo, a Andréia, Adriano e família.
0: Certo.
1: Para os pessoal que são evangelistas de Goiânia, Boa Vista e Virginópolis.
0: Delícia.
1: E para vocês aí da rádio.
0: Valeu.
1: E um bom dia.
0: Bom dia para você, Dolores. Obrigada pela sua companhia. 9h08. Bom dia.

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0: 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E vamos de música e de participação por aqui. Oi, bom dia.
1: Bom dia, meu nome é Marli Leite, falo aqui de Belo Horizonte. Quero

0: Vi uma música, O Preço do Tempo, com Douglas Vilela. Quero oferecer para minha amiga Laísa e para minha amiga Jéssica.
1: Valeu, abraço para vocês aí, obrigada pela companhia. 9h39, Douglas Vilela.

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Bom dia, bom dia, bom dia. Já são 10h12. Atenção, a paróquia São Miguel e Almas informa que hoje, sexta-feira, haverá missa às 7 horas da noite no bairro Santa Teresa e na comunidade.

0: Cidade Correntinho. Chegando música pra gente curtir com o Padre Marcelo, deixa eu ver quem tá oferecendo. Fala comigo, Maria Aparecida.
1: Eu felicito meus 4 filhos, meus 5 netos, pra todos meus irmãos e irmãs, pra todos que gostaram da música e pra você da rádio. Fique com Deus, que você tem um bom dia.
0: Amém.
1: Tchau.
0: Fica com Deus também. Abraço pra você, viu? Obrigada pela companhia. Também temos a Heloísa do João Miranda na escuta, não é, Heloísa? Um beijo carinhoso pra você. Obrigada pela companhia. Fala pra gente pra quem que você manda.
2: E se você puder, você toca pra mim aquela música.
0: Aí.
2: Maria Passa na Frente.
0: Padre Marcelo Rossi.
2: Tá fazendo um favor.
0: Isso. Vai oferecer pra quem?
2: Um abraço, fica com Deus. Um bom final de semana pra vocês aí.
0: Valeu.
2: Com muita saúde e muita paz.
0: Abraço.
2: Até segunda, se Deus quiser.
0: Até segunda,
2: tchau.
0: Se Deus quiser. Um beijo carinhoso pra você, Heloísa. Obrigada por estar aí ouvindo a gente. Aquele abraço super carinhoso, tá? São 10h13.

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5: 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São 10h24. Bom dia pra você que nos acompanha. É o relógio avisando que chegamos ao final de mais um Bom Dia Vida e de mais uma semana também, né? Aqui no nosso Bom Dia Vida. Então a gente finaliza agradecendo a você que ficou grudadinho desde cedo na programação. Te convidar a continuar por aí, porque a programação segue. Daqui a pouquinho tem Vida News com muita informação importante pra você. E a gente finaliza agradecendo também os parceiros do Bom Dia Vida. É importante agradecê-los. 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Assim finalizamos o Bom Dia Vida, um beijo para Ana Maria de Materlândia, pediu a próxima música com Eduardo Costa e também, deixa eu ver aqui, tá mandando para toda a sua família, pros atleticanos e pro seu filho Kelvin, desejando um ótimo final de semana, que assim seja para você também, Ana Maria. Um beijo, bom dia também pra Nilza, lá de Jacaré, em Senhora do Porto, passou, deixou um cartão de bom dia com uma mensagem linda, obrigada pelo carinho, Nilza. E aos demais, você que acompanhou, meu beijo carinhoso. Oi, Cirleia, bom dia para você, Clemilson também na escuta, né, Clemilson? Abraço, obrigada pela companhia. Fechamos com Eduardo Costa.

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1: São 10 horas e 37 minutos. Sexta-feira, 10 de julho de 2026, começa agora o Vida News com reportagens de Rony Barroso e Wagner Júnior, edição final de Rony Barroso. Eu sou Cláudia Rocha, hoje é o dia da pizza, dia do engenheiro de Minas, dia mundial da lei, dia da saúde ocular, dia do truco e dia de Santa Felicidade e seus 7 filhos. 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
1: Daqui a pouco em nosso Pod News nós estaremos recebendo os educadores Luiz Carlos Pinto, Adriana Santana e Maria Tatiana Santos para falarem sobre a primeira feira literária de Guanhães. Em instantes, aqui no Vida News.
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10:42. Bem-vindos ao Pod News, o podcast do Vida News. A partir de agora, estamos transmitindo também ao vivo pelo nosso canal no YouTube. Hoje conversamos com os idealizadores da primeira feira literária de Goiânia, o movimento cultural

0: relevante. Estamos recebendo os professores Luiz Carlos Pinto, Adriana Santana e Maria Tatiana Santos para falarem sobre a proposta do evento, que valoriza a produção literária independente da região e acontece para fortalecer a circulação de livros e a identidade cultural. Deixa eu dar boas-vindas então para os nossos convidados de hoje. Bom dia para vocês, obrigada pela vinda, por ter aceitado o convite.
1: Bom dia, Cláudia, obrigado por essa oportunidade de a gente estar aqui com o Movimento Cultural Levante para divulgar a nossa primeira feira literária de Goiás.
0: Bem, bom dia, Tatiana.
2: Bom dia, Claudinha, bom dia, ouvinte. Um prazer muito grande, né, estar aqui na Vida Nova, divulgando, né, essa feira que vem, como a gente vai falar depois, abraçar, né, um pouquinho a cultura da nossa região.
0: Muito bem, bom dia, Adriana.
3: Bom dia, Cláudia, bom dia, ouvintes da rede, da Rádio Vida Nova. É um prazer imenso para nós estarmos aqui, né, já agradecemos essa oportunidade, né, e esse espaço para que a gente possa falar um pouquinho da nossa feira. Muito obrigada.
0: Nós é que agradecemos. Então, falando da feira, qual foi a motivação para criar este evento?
1: Então, Cláudia, o Movimento Cultural Levante surge aqui em Goiás já há alguns anos, com tantos eventos na área educacional, cultural, artística. E eu costumo dizer, e quero repetir isso aqui, a primeira feira literária de Goiás nasce de um sonho da Adriana Santana, escritora premiada, autora, professora, que entendeu o seguinte: olha, a gente precisa olhar para a nossa região a partir da produção literária, descobrir os autores regionais, escritores independentes, aqueles que possuem obras já lançadas e que precisam de um espaço como esse. Nós teremos um dia todo de programação para divulgarem suas obras, conversarem com outros escritores e autores. Então, pra gente, assim, é uma... Já cria em nós, na verdade, uma expectativa muito grande esse evento que vai acontecer no dia 19 de setembro. E o Movimento Cultural Levante, hoje, não é? Somos muitos, a Adriana também gosta de dizer, mas compostos aqui por ela, por mim e pela Tati, para que Goiás possa respirar um pouquinho da literatura regional.
0: Bem, e quais critérios vocês usaram aí para selecionar os autores participantes?
3: É, Cláudia, na verdade nós ainda não selecionamos, não é? Então, nós estamos aí no processo de inscrição de escritores e escritoras. A partir das inscrições, né, elas já estão abertas, já tem muito escritor e escritora que tem se, né, se inscrito. A partir dessas inscrições e dentro de critérios, né, que envolvem desde a diversidade de gêneros, a própria diversidade dos escritores e escritoras, né? E aí a gente coloca a diversidade de gênero, a diversidade étnico-racial, de orientação sexual, né? A gente vai fazer uma seleção. Mas é muito importante a gente dizer que a gente deseja acolher todo mundo que se inscrever, né? Só uma situação assim muito que estiver fora da proposta, né? Assim, é que a gente não vai acolher, mas a ideia é acolher todo escritor, toda escritora que se inscrever.
0: Bem, e como que a contemplação aí pela política nacional Aldir Blanc influenciou esse projeto?
3: É muito interessante porque não existe evento sem recursos, né? O nosso tempo hoje aqui é pequeno, mas a gente está fazendo a primeira edição de um evento que hoje é marca no mercado literário nacional e até internacional. As feiras literárias hoje, elas são ponto de divulgação, né, do mercado literário e divulgação das nossas obras de arte, que são os livros, né? Então, assim, nós estamos fazendo uma primeira edição. Eu gosto de dizer muito que é semente, não é? Para que a gente, todas as grandes feiras, os grandes festivais literários deste país nasceram dessa forma, né? Pequena feira que vai se construindo, que vai fazendo público. E o que a gente deseja é que essa feira se torne, faça parte desse calendário cultural da cidade. Mas a gente não faz eventos sem recursos, não é? Então, assim, a gente teve a oportunidade de que o nosso projeto fosse selecionado pela política Aldir Blanc do Estado, né? Inclusive, nosso projeto ficou em primeiro lugar.

0: projetos, né, para que a gente possa viabilizar que este projeto se torne um projeto de todo ano.
1: Permanente. Né?
0: Permanente. Então, a política pública de Aldir Blanc, ela nos possibilitou recursos para a gente realmente realizar a feira, não é isso?
2: Muito bem. Que seja a primeira de muitas.
0: Sim. A ideia é essa. A ideia é ser todo ano.
2: Ah, gostei desse termo, semente. E como é que vocês avaliam a presença de autores locais, a diversidade temática que será apresentada nessa feira?
3: Então, Claudinha, quando a gente pensa numa feira, né, a gente quer, na verdade, trazer essa diversidade, essa riqueza de autores da região, para que, de fato, a gente compreenda que a nossa região é uma região muito rica em literatura. E a nossa feira só é formada, só vai ser uma feira por isso, né? Pelo escritor. Quem vai, de fato, fazer o evento, abrilhantar o evento, fazer sentido que o evento exista, é esse escritor, essa escritora que vai trazer a sua obra, que vai se apresentar. Né? Eu gosto de dizer que quando a gente fala de literatura, de arte, de maneira geral, às vezes a gente fica pensando que é algo muito distante, porque nós somos interior, uma pequena cidade, sonhando com arte, falando de literatura. Então a feira oportuniza que a gente descubra que não é algo distante, que não é algo de uma grande cidade. Ao contrário, nós estamos numa região extremamente rica.
2: Nossa, que bacana. Então, e de que forma que eventos assim, na visão de vocês, pode fortalecer a identidade cultural de Guanhães, dos municípios vizinhos?
1: Olha, Cláudia, só de a gente, nesses dias, estamos em contato com escritores da região. E é muito interessante a gente perceber duas coisas. A primeira, há tanta gente que escreve, produz, só que tem também muita gente que escreve, produz essa arte literária, mas nunca teve a oportunidade de participar de um evento desse. E de se mobilizar. De se sentir inspirado, por exemplo, a dizer, não, agora eu vou arrancar aquele textozinho que está na gaveta, vou providenciar a publicação, vou encontrar leitores. Eu conversava mesmo com um conterrâneo lá de Braúnas e ele me dizia isso. Olha, Luiz, eu tenho tantos inscritos, mas eu nunca parei assim para pensar, poxa, eu preciso divulgar isso. Ao falar sobre a feira, ele já disse, eu vou providenciar e espero que até setembro fique pronto. Isso é muito bom. Muito bom, porque de fato, né, Adriana, como escritora, pode falar disso pra gente muito melhor. Às vezes falta recurso, falta oportunidade. Um evento como esse na nossa região, a gente alcança aqui com esse evento mais de 20 cidades da região. As pessoas estão lá, produzem, escrevem, não divulgam sua obra literária e raramente participam de eventos assim. Então você que escreve até setembro, esse conterrâneo de Braúnas deu a dica. É importante, pegue o seu escrito, faça a sua revisão, procure uma editora. Aqui na nossa região, a Adriana inclusive tem contatos de boas editoras que podem colaborar com essa produção. E venha pra feira, é um momento importante pra gente.
2: Porque deve ser muito frustrante, né? Você ali tem tanto material, tanta coisa bacana. E daí a importância de um evento como esse, né? Da pessoa, olha, eu acho que o olho deve brilhar, o olho de quem tá lá com suas obras prontas, ou que pretende já deixar alguma coisa pronta até lá, pra poder estar mostrando, né? Ter essa oportunidade com essa visibilidade toda, né? Que a região vai estar participando. Então acho que esse evento tem toda essa importância aí, né?
0: Essa Cláudia fala bonito, né, Luiz?
1: Demais.
0: Ô, gracinha. Ô, Cláudia, é uma coisa interessante. Luiz vai localizar aí o nome das 20 cidades, fazendo favor. A princípio, a feira, ela foca nessa produção regional, né? Nós chamamos essa região de região imediata de Guanhães, né? Criada pelo IBGE, é uma das 70 regiões imediatas, né? Que existem no país. E ela envolve 20 cidades. Depois o Luiz vai falar o nome dessas cidades, que é importante. Então, dessas 20 cidades, a gente está recebendo as inscrições para que a gente possa selecionar esses 20. A gente já está estudando a possibilidade de 30, né? A gente está vendo escritores e escritoras que serão beneficiados de uma forma diferenciada. Então, esses escritores e escritoras, além de exporem as suas vendas, os seus livros, né? E vendê-los diretamente, né? Sem nenhuma porcentagem para produção. Direto mesmo. O escritor ou a escritora vai estar lá na barraca, ele vende seu livro, ele autografa.

0: né, ele ali, ou seja, pelo Pix, ou se ele tiver a maquininha, o dinheiro, como ele achar melhor tratar com o leitor e leitora. Uhum. Além disso, ele terá o café da manhã, um almoço no restaurante, né, contratado por nós, pela produção, é um coffee break mais tarde, e uma divulgação individual de cada um nas nossas redes sociais, nas nossas mídias, a partir do momento, né, que houver a seleção. E que é o que eu acho que é o de melhor, sabe? Porque será divulgado nas nossas redes, na rede da feira, né, dos nossos parceiros, enfim. Então, essas pessoas têm esses presentes, né, maravilhosos da feira. Mas a exposição e a venda dos livros pode ser feita por escritores e escritoras do país inteiro que desejar vir expor as suas obras. Eu quero muito firmar isso, sabe? Qualquer escritor ou escritora que tenha uma publicação física, né, ele pode vir para a feira. Né, ele pode se inscrever, que dentro das nossas possibilidades da exposição, né, a gente vai poder fazer isso. Luiz vai falar o nome das 20 cidades, eu quero fechar essa coisa aqui da inscrição.
1: 20 cidades, você então, que é de além de Goiânia, Açucena, Braúnas, Carmésia, Coluna, Divinolândia de Minas, Dores de Goiânia, Frei Lago Negro, Gonzaga, José Raidan, Materlândia, Paulistas, Peçanha, Sabinópolis, Santa Efigênia de Minas, São João Evangelista, viu, Cláudia? Senhora do Porto, São José do Jacuri, Virginópolis e São Sebastião do Maranhão. Olha, visite as nossas redes sociais e se informe. Na rede social FliGH, Feira Literária, arroba FliGH, Feira Literária, no Instagram. Informações para você que vai participar conosco, vai se inscrever e vai participar conosco da primeira Feira Literária de Goiânia.
0: Sim, ainda tem um minuto?
2: Sim, pode concluir.
0: Eu queria pontuar duas coisas. Porque, às vezes, o escritor, né, a escritora, a gente tem recebido esses contatos, é a dificuldade mesmo da locomoção, né? Tudo isso são gastos. Então, eu gostaria de fazer um apelo aos prefeitos e prefeitas dessas 20 cidades, né? A gente hoje está até mandando uns e-mails para os secretários de cultura e secretárias de cultura, né? Primeiro, para fazer essa busca ativa, porque a gente não tem acesso a todas essas escritoras e escritores. Então, que possam entrar em contato conosco, né? Para enviar esses nomes dessas pessoas que ainda a gente ainda não tem acesso. A segunda coisa que a gente pede a esses prefeitos e prefeitas é que acolham esses escritores e escritoras e criem, né, condições para que eles estejam aqui. Às vezes é só o transporte que eles precisam, né? Um carro para trazer, para levar no mesmo dia, porque nenhuma dessas cidades, me parece, são mais distantes que 100 quilômetros, sabe? Parece que o máximo é 100 e cento e poucos quilômetros de distância. Então, quem sabe um carro, a prefeitura traz, volta no mesmo dia, né? Se estiver entre os 20 e 30, tem alimentação, né? Não precisa de dormir. E mesmo em situações em que não houver esse acolhimento, esses recursos, chama a gente no WhatsApp, sabe? A gente vai ter parceiros bacanas de hotel que vão estar, assim, fazendo um preço diferenciado de hospedagem, né, Lu? A gente ainda não tem autorização para falar o nome desse hotel, mas é um hotel que está parceiro, né, que está disposto a nos ajudar a fazer um preço diferenciado. Os restaurantes também. Então, vem conversar com a gente. E até aquele escritor e escritora estava dizendo, né, a gente conversando ontem, que foi uma pessoa que não se importa de jogar um colchãozinho ali, a gente vai arrumar lugar nas nossas casas, na casa dos amigos, né? Mas a gente quer todo mundo lá. E a gente dá até como exemplo dessa parceria, desse acolhimento, a Secretaria de Cultura de Goiânia, né? A gente quer aqui agradecer ao Gabriel, o atual secretário de Cultura, que acolheu a feira, né? Que está com essa secretaria aberta para apoiar a gente. Então, porque entende que cultura é importante, né? Então, a gente queria muito que essas outras prefeituras, se estiverem nos ouvindo, os secretários de cultura, que possam fazer isso também. Acolher a cultura, fazer essa parceria conosco, né? A gente vai visibilizar todas essas prefeituras, né, durante o evento, que tiverem essa parceria aí com seus escritores e escritoras.
2: E pra gente fechar, falando ainda a respeito da inscrição, é somente pelo Instagram ou tem outras formas de estar se inscrevendo?

0: Na verdade, a inscrição é por um formulário, né? Esse formulário está divulgado no Instagram. E se puder, inclusive, aqui, eu não sei como é possível isso, Lu, disponibilizar, né? Esse como fala, o link, né, do formulário, se vocês puderem também, né, nas nossas redes sociais, nos nossos contatos, né, nas nossas redes sociais. A minha é @AdrianaCSantan, sem o A, né, de Santana. Enfim, pode nos localizar. Acredito que também, se der uma ligadinha aqui para a rádio, vocês também estarão, né, disponíveis. Aí acessa esse formulário e ali já primeiro adianta identidade, comprovante de endereço, que a gente vai precisar que anexa lá. Um release, né? A gente chama ali um resumo ali de apresentação da obra, um currículozinho do autor, né? Assim, eu acho que são 500 caracteres até, não é muita coisa. Pode dizer, né, da sua trajetória enquanto escritor, escritora. Lembrando que não é isso que importa muito. A gente só quer conhecer um pouco mais, né? Esse carinho mesmo de conhecer o escritor e a escritora. E também lá a pessoa precisará de anexar um arquivo em PDF com a capa do livro e as 5 primeiras páginas, né? Pra gente dar uma olhada, pra bater gênero, né? Saber qual é o gênero literário. Então é através de um formulário que pode ser acessado, né? @FligH, Feira Literária no Instagram, e aí nas diversas mídias que a gente está colocando esse link.
1: Muito bem, nós estamos chegando ao finalzinho do nosso tempo, uma pena. Mas eu acho que o que
0: Mas a gente pode voltar, tá?
1: Claro.
0: Nós estamos falando muito agora nesse momento para os escritores e escritoras, falando da inscrição. Mas lá para agosto a gente pode voltar para falar da programação da
1: ótimo,
0: feira.
1: Por favor.
0: Porque a feira, ela envolve, além da presença de escritores e escritoras, inclusive escritores e escritoras convidados, né? Porque esses escritores, a gente tem essa exposição e a gente tem os convidados, né, que estarão ali em mesas, em debates. Aí lá para agosto você pode chamar o Lu, que ele vem.
1: Claro.
2: E já quero dizer que tá imperdível. E quero só reforçar, Cláudio, se me permite, o canal mais acessível para que o escritor obtenha todas essas informações é o Instagram da feira, @FligH, Feira Literária, porque lá, como disse a Adriana, ele vai encontrar informações, mais à frente a programação e o link para fazer a inscrição.
1: Muito bem.
0: E que essa inscrição seja assim, a gente abre julho, porque nós já estamos vendo as inscrições, né, prontas. Então, aquele que se inscreve primeiro, a gente já vai fazer uma devolutiva para que ele possa mandar o material de divulgação, sabe? Então ele tá ganhando tempo, né?
1: Com certeza. Então, chegando ao finalzinho aqui, claro, tenho que agradecer a vocês por terem vindo falar um pouquinho, levar o conhecimento dos ouvintes da Vida Nova, que nos acompanha também pelo YouTube, sobre essa sementinha. A primeira feira literária de Goiás, o movimento cultural O Levante. Participe, você que é escritor, conhece algum escritor aí na sua cidade? Avisa pra eles lá, ou vai no nosso canal aqui no YouTube pra rever o nosso bate-papo, saber tudo aí a respeito. E também já passa lá o link, né, o canal lá do Instagram, pra pessoa também já tá tendo a oportunidade de saber um pouco mais e também ter acesso ao link. Vou agradecer a vocês mais uma vez. Falei aqui com os professores Luiz Carlos Pinto, Adriana Santana e Maria Tatiana Santos. Fiquem à vontade para se despedir dos ouvintes.
2: Tati.
3: Então, eu quero reforçar, né, o nosso agradecimento, né, à Vida Nova, e reforçar também esse convite. Você, escritor, escritora, que está nos ouvindo agora, você que conhece um escritor, que talvez esteja lá, né, por algum motivo desmotivado ou com a sua obra guardadinha, vocês são muito importantes para nós, para nossa região, para nossa feira. Venha, junte-se a nós, contate-nos, né, e venha participar conosco desse evento, que com certeza será o primeiro de muitos.
1: Muito bem. E você, Adriana, quer se despedir dos ouvintes?
0: Muito obrigada. Obrigada pela oportunidade, não é? É sempre bom que a gente possa levar essas informações para o maior número de pessoas.
1: Sim.
0: Agradeço muito, viu? Amei te conhecer.
1: O prazer foi meu. Obrigada a você também, Luiz.
2: Obrigado, Cláudia. E não se esqueça, acesse @FligH, Feira Literária, no Instagram, e venha participar com a gente.
1: Muito bem.
2: Da feira literária.
1: Já vou adiantar um outro convite também. Que tal depois da feira vir trazer pra gente o balanço de como que foi? A gente quer saber tudo.
2: Com certeza.
1: Tá bom?
2: Obrigado,
1: já adianta,
2: Cláudia,
1: o convite. Então, mais uma vez, obrigada a vocês, a você ouvinte que está nos acompanhando. Se quiser enviar sua sugestão de pauta aqui pro nosso bate-papo, pra gente trazer alguém pra estar falando a respeito, a gente quer saber a sua sugestão.

0: fala com a gente através do Instagram da Vida Nova, @VidaNovaFM91, ou do nosso WhatsApp que você já costuma participar, que é o 33-3421-2056. Se quiser rever o bate-papo, reforço que é só acessar o nosso canal no YouTube. Agora são 11:03, segue por aqui o nosso Vida News.
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0: São 11 horas e 5 minutos. As inscrições para o programa Universidade para Todos, ProUni, do segundo semestre deste ano, terminam às 11h59 da noite desta sexta-feira. Wagner Júnior.
1: O programa oferece mais de 471.000 bolsas de estudo integrais e parciais em 879 instituições privadas de ensino superior em todo o Brasil. A inscrição é gratuita e deve ser feita exclusivamente pelo Portal Único de Acesso ao Ensino Superior do Ministério da Educação. Os candidatos podem concorrer pelas vagas de ampla concorrência ou pelas cotas previstas no programa. Podem participar estudantes que concluíram o ensino médio, realizaram o Enem de 2024-2025, obtiveram média mínima de 450 pontos nas provas e não zeraram a redação. Também é necessário atender aos critérios de escolaridade e renda exigidos para cada modalidade de bolsa. As bolsas integrais são destinadas a candidatos com renda familiar de até 1,5 salário mínimo por pessoa, enquanto as bolsas parciais exigem renda de até 3 salários mínimos por pessoa. O resultado da primeira chamada será divulgado na próxima quarta-feira, enquanto a segunda chamada está prevista para o dia 5 de agosto. Após essa etapa, o programa ainda contará com a lista de espera.
0: São 11 horas e 6 minutos. No próximo sábado, dia 12 de julho, a partir das 10 horas, a Casa de Cultura Laet Berto recebe o primeiro encontro de fãs dos jogos offline de Guanhães, chamados Ludos. Detalhes com Rony Barroso.
2: O evento, com entrada aberta ao público, acontece na Casa de Cultura Laet Berto e propõe um dia inteiro dedicado a card games, board games e RPGs voltado para jogadores de todas as idades. A programação é vasta e oferece várias atividades. O encontro se apresenta como uma atividade educativa, cultural e protetiva, pensada para fomentar a cultura nerd na região e oferecer uma opção saudável de convivência para jovens. Segundo o material de divulgação, o Ludus prioriza a socialização, o aprendizado coletivo dos jogos e a diversão em comunidade. O evento acontece no próximo domingo, a partir das 10 horas da manhã, e promete ser uma oportunidade para os fãs se encontrarem presencialmente, trocarem experiências sobre jogos de cartas e tabuleiro e fortalecerem a cena gamer e cultural da cidade.
0: 11 horas e 7 minutos. O Tribunal de Justiça de Minas Gerais decidiu nesta quinta-feira

0: Ira dia 9 e manter a suspensão do programa de escolas cívico-militares no estado. Cabe recurso da decisão. Wagner Júnior.
1: Por 2-1, desembargadores da 19ª Câmara Civil validaram a ordem do Tribunal de Contas do Estado de Minas Gerais que proibiu o governo de dar continuidade ao modelo das 9 escolas que já adotavam e também de implantá-lo em novas unidades. Em fevereiro deste ano, o desembargador Pedro Bittencourt já havia decidido pela descontinuidade do programa cívico-militar. Em decisão monocrática, o magistrado atendeu a um pedido do TCMG e derrubou a eficácia de uma sentença de primeira instância que havia permitido o funcionamento das 9 escolas. Pedro Bittencourt votou novamente a favor da decisão do Tribunal de Contas e foi acompanhado pelo desembargador Marcos Vinícius Mendes. Os dois discordaram do relator do caso, desembargador Wagner Wilson Ferreira, que foi voto vencido. Ele havia concordado com a suspensão da expansão do programa cívico-militar, mas decidido permitir o modelo das 9 escolas até o julgamento final da ação. A emenda do acórdão destacou que não cabe ao Poder Judiciário substituir a avaliação técnica do Tribunal de Contas, órgão constitucionalmente incumbido dessa fiscalização.
0: 11:09, o Vida News volta em instantes.
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0: 11:10. O Senado Federal aprovou o projeto que autoriza a concessão de até 15 bilhões de reais em linhas de crédito para empresas exportadoras e da agroindústria. Ouça.
6: A medida beneficia empresas afetadas por barreiras comerciais impostas por outros países e pela instabilidade do cenário econômico internacional. Agora, o texto segue para a sanção presidencial. Além dos exportadores, o projeto amplia o acesso ao financiamento para os setores da agricultura, pecuária, florestas plantadas, pesca, aquicultura e recursos minerais. Cooperativas e associações também poderão solicitar os recursos, desde que cumpram os critérios previstos na legislação. O crédito poderá ser utilizado tanto para capital de giro quanto para adequações exigidas pelos mercados internacionais, como normas sanitárias, ambientais, de rastreabilidade e de conformidade. A iniciativa busca fortalecer a competitividade dos produtos brasileiros no exterior e reduzir os impactos das restrições comerciais sobre o setor exportador. Reportagem Sofia Muniz.
0: 11:11. A Comissão de Constituição e Justiça da Câmara dos Deputados aprovou a proposta de emenda constitucional que estabelece limites para a cobrança do IPVA. A PEC restringe o valor do imposto no máximo 1% do valor do veículo. Ouça.
7: Na proposta, o IPVA deixaria de considerar o valor venal e passaria a ser calculado com base no peso de fábrica do automóvel. Mesmo assim, o valor cobrado não poderá ultrapassar o teto de 1% do preço do veículo. Nesta etapa, a comissão analisou apenas a constitucionalidade da proposta. O mérito e os impactos financeiros ainda serão discutidos em uma comissão especial. A proposta enfrenta resistência de governistas e de entidades que representam as secretarias estaduais da Fazenda. O principal argumento é de que a redução do imposto deve comprometer receitas destinadas aos estados e aos municípios, que recebem metade da arrecadação do IPVA. Depois da comissão especial, a PEC precisará ser aprovada em dois turnos pelo

0: plenário. Se avançar, o texto segue para o Senado. De Brasília, Yuri Hudson.
1: 11:13. A Organização Mundial da Saúde alertou que a Europa poderá enfrentar semanas mais mortais nos próximos dias, com a formação de uma mais intensa onda de calor sobre o Atlântico. Detalhes na reportagem.
2: A previsão indica temperaturas de até 43 graus em Portugal e no sul da Espanha, aumentando assim o risco para a população mais vulnerável. A OMS alerta que o continente pode enfrentar semanas mais mortais por causa do calor extremo. Idosos, crianças, pessoas com doenças crônicas e trabalhadores expostos ao sol estão entre os grupos de maior risco. Para a entidade, o continente ainda não sabe lidar com as altas temperaturas, como confirma a doutora em climatologia e pesquisadora da Universidade de Nuremberg, na Alemanha, Karina Bruno Lima.
3: O continente europeu realmente não tem preparação para lidar com eventos extremos de calor. Historicamente, ele é bem mais preparado para lidar com invernos rigorosos, mas já é uma nova realidade. E não é um problema exclusivo da Europa. O mundo inteiro está aquecendo e a tendência é de piora. Eventos extremos cada vez mais frequentes e intensos, enquanto a gente não parar de emitir gases de efeito estufa. Então, vai ser necessário que os governos adotem medidas eficientes de adaptação climática.
2: A diretora científica da Apex Brasil faz uma comparação da situação atual com as primeiras ondas de calor vistas na região.
3: Uma onda de calor semelhante, lá em junho de 1976, teria sido 3,5 graus menos quente durante o dia e 2 graus Celsius menos quente durante a noite. Mesmo comparando com 2003, que foi quando ocorreu a primeira grande onda de calor deste século na Europa, esse nível de calor diurno, em junho, ainda teria sido 10 vezes menos provável em 2003, e as mesmas temperaturas noturnas seriam 100 vezes menos prováveis em 2003.
2: Karina Bruno Lima lembra que o calor extremo é resultado de escolhas do homem.
3: Atualmente, esse mesmo padrão pode gerar temperaturas muito mais altas por causa do aquecimento global antropogênico, ou seja, o aquecimento global causado pelo homem, pelas nossas emissões de gases de efeito estufa. Então, o aquecimento global, ele torna eventos extremos mais frequentes e intensos.
2: A OMS recomenda hidratação constante, evitar exposição ao sol nos horários mais quentes e acompanhar os avisos meteorológicos. A onda de calor na Europa deste ano já matou aproximadamente 4.700 pessoas. Agência Rádio Web de Lisboa, Norberto Rotari.
1: 11:15. Os casos de síndrome respiratória aguda grave apresentam início de queda após quase 5 meses consecutivos de alta no Brasil. É o que aponta a mais recente edição do boletim Infogripe da Fiocruz.
4: A redução nacional é explicada principalmente pelo crescimento mais lento das internações causadas pelo vírus sincicial respiratório, o VSR, e pela queda das hospitalizações por influenza A e influenza B. Ainda assim, o levantamento alerta que o número de ocorrências ainda permanece elevado em grande parte do país. Os casos de SRAG associados ao VSR continuam em alta em todos os estados da região sul, além de Minas Gerais, São Paulo e Roraima. No restante do país, a Fiocruz já identifica estabilização ou redução das ocorrências. Em relação à influenza A, o estudo mostra que o período de maior circulação do vírus já terminou. Mesmo assim, os casos graves ainda permanecem em níveis elevados no Acre, em Minas Gerais, no Paraná, em Roraima e em São Paulo. Já a influenza B segue em crescimento em diversos estados do Centro-Sul, entre eles Distrito Federal, Goiás, Minas Gerais, Rio de Janeiro e Santa Catarina. Por outro lado, Ceará, Maranhão, Mato Grosso do Sul, Paraná e São Paulo já apresentam sinais de estabilização ou início de redução dos casos. O boletim também destaca a situação do Amazonas, onde o aumento das ocorrências de SRAG entre idosos está provavelmente relacionado ao crescimento das hospitalizações por Covid-19. Mesmo com o início da queda nas hospitalizações por SRAG, os pesquisadores recomendam a manutenção das medidas de prevenção. Entre elas, cobrir boca e nariz com o braço ao tossir ou espirrar, lavar as mãos com frequência, permanecer em isolamento ao apresentar sintomas de gripe ou resfriado, usar máscara caso seja necessário sair de casa durante o período de sintomas e manter a vacinação em dia, especialmente entre os grupos de maior risco. Reportagem Paloma Custódio.
1: 11:17. O Supremo Tribunal Federal lançou uma cartilha para orientar magistrados, advogados e gestores públicos sobre o julgamento de ações que tratam do fornecimento de medicamentos pelo

0: Sistema Único de Saúde. Ouça na reportagem.
1: O material reúne de forma prática as regras definidas pelo STF sobre a competência para analisar esses processos, indicando quando a ação deve tramitar na Justiça Federal ou Estadual e quais entes públicos devem integrar a demanda. As orientações também servirão de base para o funcionamento do JUDE Saúde, ferramenta nacional do Conselho Nacional de Justiça, que reúne informações oficiais sobre medicamentos, auxilia na análise das ações e busca dar mais segurança jurídica, uniformidade e rapidez às decisões. A cartilha ainda apresenta critérios para medicamentos incorporados e não incorporados ao SUS, tratamentos sem registro na Anvisa e medicamentos oncológicos, além de antecipar funcionalidades da futura Plataforma Nacional de Saúde, que concentrará informações sobre demandas administrativas e judiciais relacionadas ao acesso a medicamentos. Agência Rádio Web de Belém, Edir Gaia.
0: 11:19. As férias escolares costumam mudar as rotinas das famílias. O período acende um alerta para a necessidade de planejamento para manter uma alimentação equilibrada, mesmo fora de casa. Confira na reportagem a seguir.
2: A médica pediatra e homeopata, doutora Alessandra Cavalcante Fernandes, explica.
3: Durante as férias, é comum passar mais tempo em viagens, passeios e atividades ao ar livre. Com isso, refeições, lanches e a hidratação deixam de seguir os horários habituais e passam a acontecer em diferentes locais ao longo do dia. Por essa razão, vale pensar antecipadamente nas opções que irão acompanhar esses momentos. O equilíbrio está na variedade e no planejamento das escolhas.
2: Alessandra Fernandes ressalta que quando a programação acontece longe de casa, levar alimentos e bebidas de fácil transporte pode facilitar o dia a dia. Entre as opções estão sucos 100% fruta e a água de coco em embalagens cartonadas.
3: O suco 100% fruta e a água de coco em caixinha podem acompanhar o café da manhã, os lanches ou os passeios. Além da praticidade das embalagens em caixinha, sucos 100% fruta e água de coco também apresentam características nutricionais próprias, podendo fornecer vitaminas e minerais naturalmente presentes em sua composição. Assim, podem fazer parte de uma alimentação equilibrada e em diferentes ocasiões. Enquanto a água filtrada deve permanecer como a principal bebida para hidratação ao longo do dia.
2: As férias podem até mudar a forma como as famílias se organizam, mas não precisam mudar os bons hábitos. Com pouco de planejamento, é possível aproveitar os momentos de lazer com praticidade, mantendo uma alimentação equilibrada e uma boa hidratação, inclusive durante os passeios. Agência Rádio Web, produção e reportagem, Valquíria Rios.
0: São 11:21. Termina aqui mais uma edição do Vida News com oferecimento da Ótica Olho de Oros e da Creditiva Soluções em Crédito. O Vida News volta na próxima segunda-feira, a partir das 10:30 da manhã.
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0: ai de mim se não anunciar o Evangelho. Primeira carta de Paulo aos Coríntios, capítulo 9, versículo 16. Celebremos jubilosos 40 anos da nossa Diocese de Guanhães. Rezemos com nosso bispo diocesano, Dom Otacílio Ferreira de Lacerda.
1: Conduzi, Senhor, a vossa igreja. Passagem do Evangelho de São Mateus, capítulo 10, versículos 16 ao 23. Contemplo o mistério da igreja com sua fragilidade, que contrasta com a força do mundo, como foi com o próprio Jesus Cristo em sua pessoa, quando enviou os discípulos em missão. Contemplo o mistério do Rei do Universo, inerme e tranquilo, tão diferente do rei que os judeus esperavam, um rei poderoso e triunfante, que se imporia pela força e a violência, ele tão frágil e indefeso. Contemplo em silêncio a palavra viva e encarnada diante das palavras funestas ou mortais de Pilatos. Proclama-se rei e, no entanto, deixa-se prender, flagelar, conduzir à morte como malfeitor pelo bem de todos nós. Contemplo aquele pelo qual tudo foi criado, tão pobre que não tem onde repousar a cabeça, mas dá prodigiosamente pão a milhares de pessoas, saciando a fome da multidão. Medito sobre o programa das bem-aventuranças. Nada fácil para a igreja. Viver cotidianamente, enfrentando ventos contrários, tempestades, mas com a divina presença de Jesus na barca, em confiante travessia. Suplico a Deus para que, como igreja que somos, vençamos a contínua tentação de assumir as mesmas atitudes do mundo, fome do ter, do poder e do ser, aparentemente mais eficazes, mas que secam as fontes de sua ação. Suplico para que a igreja jamais se afaste do espírito da missão recebida, reavivando o testemunho como mestre de pobreza, simplicidade, humildade e profecia, enriquecida com os infinitos dons e carismas do Espírito. Rogo a Deus a assistência do Santo Espírito para que a Igreja tenha coragem e clareza em todos os momentos, em absoluta e incondicional fidelidade ao Evangelho, com renúncias e carregando a cruz no mistério pascal. E assim, assistidos e conduzidos pelo Espírito, tenhamos prontidão para suportar com paciência toda injúria, sem nos calarmos diante da prática da injustiça, no permanente combate da fé, à espera de um novo céu e de uma nova terra. Enfim, rogo para que, no realizar da missão pelo Senhor confiada, sejamos prudentes como as serpentes, simples como as pombas, na construção do reino de Deus por ele inaugurado, como igreja em saída, uma igreja missionária e misericordiosa. Conduzi, Senhor, a vossa igreja.
0: Alegrai-vos sempre, orai sem cessar. 1 Tessalonicenses capítulo 5, versículos do 16 ao 17. Você acompanhou Momento de Oração com nosso bispo diocesano, Dom Otacílio Ferreira de

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2: 30 minutos, final do Rádio Vivo desta sexta-feira. Tivemos a produção da Patrícia Joe e do Hasler Abras. Um abraço, Patrícia.
3: Outro grande.
2: No caso de nós dois, até segunda-feira, porque amanhã tem o Rádio Vivo com o Júnior Moreira.
3: Amanhã com o Júnior Moreira, gente. Gratidão e alegria. Obrigada pela sua companhia. Até mais.
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dia pra você, torcedora, torcedor, ligados na Itatiaia. São 11 horas com mais 33 minutos. Estamos chegando com o Rádio Esportes desta sexta-feira, 10 de julho de 2026, num oferecimento de pegada, a marca da conquista.

produção do Rádio Esportes de hoje, de Daniele Rodrigues e Rafael Cruz, a coordenação de Alexandre Simões, direção técnica de Alan Carvalho, direção de esportes de Michel Ângelo, apresentação no sextou da Itatiaia, aqui, ainda direto dos Estados Unidos, é comigo! Vamos às manchetes e destaques do programa de hoje.

0: primeira manchete é do Cruzeiro. O destaque do Cruzeirão Cabuloso. Fim de semana tem o Cruzeiro em campo. A manchete do Estrelado com Emerson Pancieri.
1: Por 10 milhões e meio de dólares, Cruzeiro vende meio-campista ao Krasnodar da Rússia.
0: A manchete do Atlético, o destaque do Galão da Massa. O Alvinegro com Paulo Azeredo.
2: Atlético abre as portas da cidade do Galo para a imprensa mais uma vez. E CEO do clube tem palavra importante sobre janela do Galo neste segundo semestre.
0: A Série B do Brasil não para. Hoje tem jogos importantes. Coelhão entra em campo na segunda-feira. A manchete americana. O destaque do Coelhão com Fabrício Calazans.
3: Coelho oficializa a contratação de mais 3 atletas e esclarece ida de Everton Brito para clube da Série C.
0: Dia na Copa do Mundo aqui nos Estados Unidos, na maior Copa do Mundo de todos os tempos. Tem um grande jogo, tem Espanha e

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Agora são 11:41. É o Rádio Esportes, hein? É Friday, entendeu? Não, bebê, Friday, aqui sexta-feira, sextou nos Estados Unidos, nos States. A Itatiaia na cobertura da maior Copa do Mundo de todos os tempos. Seguimos aqui em Nova Jersey, com tempo muito agradável, hoje 27 graus. Imagens pra você do YouTube aqui da Keon University, espaço maravilhoso que recebe a Itatiaia há quase 40 dias, né? Na nossa transmissão no YouTube, estúdio da Itatiaia, aqui em Nova Jersey. Que esse dia lindo, né? De sol, calor, tá uma brisa boa. Não é aquele calorão que nós pegamos semana passada, não, de 40 graus. Hoje, 27, tá muito agradável o dia aqui nos Estados Unidos. Então, Friday, né? Sextou aqui nos States, com você por dentro de Copa do Mundo. Já vamos falar dos jogos que aconteceram. Ontem tivemos França e Marrocos. O que vai acontecer hoje? Espanha e Bélgica, te atualizando de tudo na maior Copa do Mundo de todos os tempos. E tudo isso com prêmios pra você. Bora responder a pergunta do Rádio Esportes de hoje. A Espanha, campeã mundial em 2010. Hoje tem Espanha e Bélgica. Eu quero saber qual foi a seleção adversária da Espanha na final, na decisão da Copa do Mundo, lá em 2010, Espanha campeã. Contra quem foi, hein? Espanha campeã do mundo, quem foi adversário? Facinho, hein? Facinho, é pra você faturar nesta sexta-feira. Então, cola comigo no YouTube, no chat do YouTube, seu nome completo e a resposta do programa de hoje. 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

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Responda a pergunta de hoje: quem era adversário da Espanha quando os espanhóis conquistaram a sua única Copa do Mundo?

0: Alisson Pansieri, o Cruzeiro acaba de confirmar que o motorzinho foi vendido. Está de despedida do Cruzeiro, um dos principais jogadores do meio campo celeste. Cruzeiro perdeu o Christian, não é isso, Pansieri? Um abraço, bom dia, Pansi.
1: Um abraço para você também, Tiagão. Bom dia quem nos acompanha aqui no Rádio Esporte Itatiaia. O nosso comentarista hoje é Alexandre Simões. Todo mundo ligado com a gente aqui na Rádio Itatiaia Maior do Brasil. Isso mesmo, Tiagão. Christian deixando o Cruzeiro, atleta que começou a vida dele, né, no ano de 2025, né? Começou ali a trajetória dele no ano de 2025 no Cruzeiro. Me recordo, estávamos lá em Bradenton fazendo a pré-temporada do Cruzeiro, quando o Christian também estava ali fazendo essas atividades com os companheiros. Jogador que na Toca da Raposa era chamado também, né, carinhosamente de caramelo, é, né, porque é aquele que corre o campo inteiro. Ele nunca faltou motivação, força e vontade a esse jogador. Impressionante, era um motorzinho desse Cruzeiro, corria o campo inteiro, mas está deixando a equipe celeste. Com 25 anos, Chagão, deu para entender nessa negociação que, muito além do valor que eu vou passar aqui agora, também tem a questão da redenção financeira do próprio jogador, de quem cuida da carreira do atleta. É um contrato que chega muito forte, muito pesado em termos de valor, para a família também do Christian, para quem cuida dele, enfim. É uma oportunidade de chegar à Rússia, que também paga um valor alto aos seus atletas, e o Krasnodar não é diferente. Por isso, o Christian também decidindo por essa transferência. Valor na casa de 10 milhões e meio de dólares, isso aí dá quase 54 milhões de reais, e ainda tem quase 1 milhão de bônus. Tem quase 1 milhão de bônus aí por metas e tudo mais que está colocado em contrato. Lembrando, Tiagão, que nesse valor, o Atlético Paranaense, que tinha 10% do Christian, vai ficar com pelo menos uns 9,5 milhões vai ficar com uma grana aí, em relação a esse valor. Quer dizer, o Cruzeiro vai ficando com 9,5 milhões de na mão, né, dessa operação toda. O Atlético Paranaense fica com pelo menos 1 milhão de dólares desse valor, o total 10,5 milhões, Cruzeiro ficando com mais ou menos 9,5 milhões, e aí o Furacão ficando com 1 milhão de dólares dessa negociação do Christian, que agora já na Rússia, logo logo vai ser anunciado também pelo Krasnodar com a foto oficial, enfim, tudo mais, o protocolo dessas negociações, Thiagão.
0: É isso, Emerson Pansieri com as informações do Cruzeiro. Olha que cenário, hein? Da Toca da Raposa, aqui pra Kia University, e onde a Itatiaia transmite o Rádio Esporte com a sua base de transmissão aqui na faculdade. Pra quem tá no YouTube ao fundo, os garotos jogando, se divertindo. Aqui estamos no período de férias. Alexandre Simões, comentarista Itatiaia, nos estúdios da rádio mais ouvida do Brasil. O Christian, sem dúvida, uma grande perda pro meio-campo do Cruzeiro, pela sua utilidade, pela sua entrega.

0: Aí ele, geralmente são contratos longos de 5 anos, então é um valor considerável e com certeza ele vai receber na Rússia muito mais do que recebia aqui no Cruzeiro. Então para ele é importante. E no caso do Cruzeiro, o Thiago, é muito interessante, né? Porque é como se fizesse uma troca até de valores, né? Do Christian pelo Gabriel Peck. Eu acho que são características diferentes, talvez se perca em alguns aspectos, mas com certeza se ganha em outros. E aí cabe ao Arthur Jorge promover essa transição. Não só pelo lado direito, que é o lado que o Christian atuava e que com certeza é onde o Gabriel Peck vai atuar, como do lado esquerdo também, onde houve a troca do lateral, né? O Kaique pelo Rojas. Também são jogadores de características diferentes, mas é uma reposição do mesmo nível. Então, quer dizer, eu acho que cai sobre o Arthur Jorge a maior responsabilidade por essas duas trocas que o Cruzeiro fez nos dois lados do campo. Agora, sem dúvida nenhuma, o Christian era um jogador de muita identificação com o Cruzeiro, com o time, com a torcida do Cruzeiro, né? E vamos ver aí como é que vai se virar o treinador português para poder compensar essa saída, tá? A gente não tem dúvida de que o Gabriel Peck é um grande jogador e o que ele fez no Vasco e vinha fazendo nos Estados Unidos, eu acho que comprovam isso. Mas como que vai ser esse acerto desse novo Cruzeiro após o Christian e a chegada do Peck, Thiago?
1: É isso, Simões. Aliás, sobre o Peck, já o Pancieri tem uma fala importante dele aqui no Rádio Esportes. Eu vou voltar com o Pancieri na toca, porque domingo, meus amigos, tem Cruzeiro em campo. A Itatiaia é a caminho de Brasília, hein? Transmissão completaça pra você. Grande jornada esportiva no pré-jogo a partir de 3:30 PM. Claro, já no Domingão Esportivo, a partir de 1 hora, as informações direto de Brasília e, em definitivo, da Capital Federal a partir das 3:30. Bola rolando às 5 horas e a Itatiaia transmitindo tudo de Cruzeiro e Grêmio pra você. 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Opa, esse domingo eu sou mais um Cruzeiro pra cima do Grêmio. Grande jogo, Cruzeiro vai no dia mesmo, né? Vai no próprio domingo pro jogão, Pansy.
2: Vai sim, Thiago, até porque não tem os 3 pontos, é, né? Muito mais uma movimentação, é muito mais uma avaliação por parte do técnico Arthur Jorge de como vem sendo essa intertemporada com os atletas, né? Pra estabelecer um nível aí até de trabalho final da intertemporada para o jogo do dia 22 de julho com o Internacional. Até pra dosar, pra saber como é que tá o desgaste de todo mundo, como é que tá também a parte do entrosamento, que segundo ele, no amistoso contra o defensor, né? No amistoso com o defensor, ele falou que tava começando a ficar mais natural esse movimento, e não o Cruzeiro optando por ir no mesmo dia, né? Indo no domingo, vai em voo fretado, fica no hotel, próximo ao Mané Garrincha, depois vai pro jogo e retorna, né? Após a partida também, este voo fretado, horário bom, 5 horas da tarde, tranquilo, né? Pra fazer esse voo de ida e volta, com certeza, com toda tranquilidade. Foi já estabelecido isso pela comissão técnica do Cruzeiro. Agora, ô Thiago, eu só fiquei devendo em relação ao Christian, só pra fechar essa minha primeira participação, os números, né? Muita gente fica na curiosidade dos números, ó, 80 jogos com a camisa do Cruzeiro, 13 gols, 7 assistências, ele, nessa despedida que ele fez nas redes sociais, colocando que nunca é fácil, né? Se despedir, sempre sentiu em casa desde o primeiro momento que pisou na Toca da Raposa, emocionou, viveu em

0: imensamente e se sente muito honrado por ter contribuído com a história do Cruzeiro. Segundo ele, o sentimento é de gratidão e carinho por tudo que vivenciou neste clube gigante. Ele diz ainda que ele e a família jamais esquecerá o Cruzeiro da forma como foi abraçado pela nação celeste. Eu gostei do recadinho final. Obrigado por tudo, Cruzeiro, até breve. É, quem sabe então a casa, né, está com as portas abertas, né, aqui da Toca da Raposa para o retorno dele depois desta passagem dele no futebol russo, com certeza deixando o torcedor com essa saudade por tudo aquilo que ele fez dentro de campo. Thiagão.
1: Ah, vamos torcer para que dê tudo certo para o Christian, que além de um grande jogador, um grande cara, viu, Pancieri? Um abraço a Pamela, a esposa dele, o filhinho, sim, enfim, que a família seja muito feliz agora no futebol da Rússia. Toda a sorte do mundo ao Christian, que além de um grande jogador, como eu disse, é um baita cara. Que o Christian seja muito feliz lá no futebol russo. Agora, 11:54, é o Rádio Esportes, hein? Você já respondeu a pergunta? Tá chegando agora? Bem-vindo, pergunta do Rádio Esportes. E hoje é o seguinte, eu quero saber qual seleção foi adversária da Espanha quando a Espanha foi campeã do mundo lá em 2010. Único título dos espanhóis. A Fúria entra em campo hoje. A Itatiaia transmite em 16:00. Espanha e Bélgica, valendo vaga na semifinal. Quem vai pegar? A França, que ontem avançou contra Marrocos. Já já vamos.
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1: Você já parou para pensar em quantas decisões toma no piloto automático? Com o dinheiro acontece exatamente a mesma coisa, viu, minha gente? A gente compra sem pensar, gasta por impulso e quando percebe, o dinheiro já foi embora. Hoje eu quero te fazer um convite. Antes da próxima compra, pare por alguns segundos e pergunte a si mesmo: eu realmente preciso disso?

0: Pode parecer só um detalhe, mas as grandes mudanças na vida financeira começam nas pequenas decisões do dia a dia. Pense nisso e viva de forma muito mais consciente. Vale a pena.
1: Dica do especialista. 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
2: 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É o Rádio Esportes pra você aqui na mais ouvida do Brasil. Sextou, hein? Ou Friday? É Friday, aqui sexta-feira nos Estados Unidos. A Itatiaia no clima da Copa do Mundo. Já vamos trazer informações do jogão de hoje entre Espanha e Bélgica. A Itatiaia transmite 16h com Antônio Carlos, o Canha. O Antônio Carlos, o canhão da Itatiaia, na emoção de outro grande jogo da Copa do Mundo. 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

0: Já estivemos na Toca da Raposa com informações do Cruzeiro. Vamos agora à Cidade do Galo, a Itatiaia espalhada, hein? Aqui dos Estados Unidos, conexão com a Toca e agora conexão também com a Cidade do Galo. Na Cidade do Galo está Paulo Azeredo com informações também nos estúdios da Itatiaia. Paulinho, porque tem fala importante, né? O CEO do Atlético, Pedro Daniel, conversou com você e tem uma fala muito clara, importante para a torcida atleticana. Fala aí, Paulo Azeredo, um abraço. Boa tarde, conexão da Itatiaia, ó, aqui do campo de treinamento, centro de treinamento da Kia University. Nós vamos até o centro de treinamento do Galo, olha aí, tudo com imagens pra você no Itatiaia Esporte. Aqui, Paulo Azeredo, 27 graus de temperatura, manhã agradável. Aí já é início de tarde. Tudo bem, Paulinho? Um abraço.
1: Tudo bem, Thiago? Um abraço pra você, quem tá ligado com a gente aqui no Rádio Esportes da Itatiaia, aqui em Belo Horizonte. Thiago, 12:01, é boa tarde mesmo, e a temperatura na casa dos 27 graus também, viu, Thiagão? E o Atlético terminou há cerca de 30 minutos o trabalho que foi aberto à imprensa mais uma vez nesta sexta-feira. A Cidade do Galo abrindo as portas para os jornalistas nesse dia de hoje, Thiago. E foi mais um trabalho tático, técnico do Barba, juntamente com a sua comissão técnica e os jogadores do Atlético. E após este trabalho, nós tivemos também as falas de Pacini e Michael, que vamos trazer durante a programação da Itatiaia. Porém, Thiago, a Itatiaia estava ao vivo na sua live, através do arroba Itatiaia Esporte, que acompanhou aí com imagens o treinamento, Anderson Porto, Wanderson Freitas, Wander Freitas também, trazendo imagens deste treinamento. Transmitimos, né? Fizemos uma live deste treinamento com imagens para quem estava acompanhando no arroba Itatiaia Esporte. Acompanhou ao vivo, uma palavra importante e que nós vamos trazer agora aqui para o nosso ouvinte da Itatiaia, do Rádio Esporte, do CEO do Galo, Pedro Daniel, que veio aqui também, junto com o Paulo Brax, também o Márcio Freire, que é o diretor de negócios do Atlético, acompanhar este treinamento na Cidade do Galo. E o Pedro Daniel esclareceu algumas situações importantes, principalmente a janela e reforços do Galo. Então, nosso convidado agora aqui no Rádio Esportes, Pedro Daniel, CEO do Atlético, começa falando sobre esses negócios de oportunidade que podem pintar no Atlético e reforços do clube. Fala, Pedro.
2: Então, o ponto não é nem esse perfil de jogador, né? A gente fez uma primeira janela bem forte nesse ano, né? Nós estamos falando de um investimento mais de 120 milhões, né? Na primeira janela. A gente confia e acredita muito na qualificação do grupo que a gente tem hoje. Então, a gente está muito mais pontual para ajustes pontuais, né? Então, a gente teve a substituição do Alonso, né? Pelo Léo Duarte. E quando a gente fala de

0: racionalidade de mercado não é no sentido de que se ele é bom ou ruim, e sim se de fato ele tem aderência com aquilo que a gente acredita. A gente quer um atleta competitivo, a gente acredita que a gente tem um grupo muito forte nessa linha, e aí as oportunidades podem aparecer, porque quando a gente pensa na abertura da janela, começa a, né, pensando que é a Copa do Mundo, pós Copa do Mundo os grandes começam a se movimentar. Então muitas vezes abre esse tipo de oportunidade de bons atletas num perfil que a gente acredita e sem um grande investimento, que é essa nossa diretriz.
1: Trabalham com um prazo, por exemplo, se fosse chegar, a tabela vai até dia 11 de setembro, né? Mas o Atlético, por exemplo, tem mata-mata em seguida com Juventude, jogos importantes do brasileiro. Existe já esse planejamento também da chegada?
0: A gente já tem todo um desenho muito claro. Então, por isso, quando a gente fala de oportunidade, a gente já tem os desenhos daquilo que a gente acredita que podem ser oportunidades. Mas, de novo, tá? A gente está com um grupo muito fechado, tá? Um elenco bem qualificado, bem focado naquilo que a gente acredita. E aí agora uma ou outra oportunidade pode aparecer, mas de novo, tá? Não sem grandes investimentos de contratação. A gente já fez isso na primeira janela.
2: Não vai haver grande investimento nesse momento, por tudo atual, com as dificuldades que foram notórias no primeiro semestre. Você acha que esse elenco, ele está devidamente qualificado para atingir esse objetivo?
0: Tô bem convicto que a gente tem uma estrutura pronta para isso, tá? Não só de pessoas aqui, o trabalho que o Domingos tem realizado, né, com a comissão técnica, né, o grupo como está bem focado. Se você perguntar para qualquer um aqui, a gente sabe qual que é o nosso maior objetivo, tá? Isso de alguma maneira nos fortalece muito, tá? Então eu estou bem confiante que, de novo, uma ou outra entrada pontual, eu acho que a gente tem sim um time que é bem aderente com aquilo que a gente acredita.
3: Como é que também planejou as saídas para essa janela?
0: Quando a gente fala de oportunidade de entrada, obviamente que existem sondagens, existem conversas que alguns clubes abriram aqui, tá? Mas o nosso foco de fato é a manutenção do elenco que a gente tem e uma ou outra entrada que possa vir através dessa janela, tá? A gente não pretende realizar saídas, tá? A não ser que alguma situação muito atípica possa ocorrer.
2: A gente sabe que existem outros modelos de transferência, como por exemplo um empréstimo com uma possibilidade de obrigatoriedade futura de compra, ou você trazer um jogador em fim de

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2: Flamengo e Palmeiras que passaram por esse processo. Você precisa colocar as contas em ordem para poder crescer. O crescimento, ele tem que ser estruturado. É o famoso construir casa pelo alicerce, né? Quando você quer construir casa pelo telhado, ela cai, ela desaba. Então você precisa ter uma base para poder erguer. Então eu acho que é um movimento natural, tá? É um movimento natural de quem pensa a longo prazo. De quem pensa pro hoje, pro amanhã, pro final dessa temporada, é o gastar, gastar, gastar. E essa era inclusive uma marca das associações no futebol brasileiro, tanto que os clubes praticamente todos quebraram, não quebraram Flamengo e Palmeiras. Por quê? Porque lá atrás eles fizeram esse movimento de colocar o pé no chão, de colocar a casa em ordem, de gastar dentro do que pode para poder viverem um processo de crescimento. E hoje a gente vê esse crescimento, mas que custou um tempo de chamadas vacas magras. Então, quer dizer, em primeiro lugar, eu não faço conta com dinheiro dos outros, Thiago. Em segundo lugar, eu não gasto mais do que eu tenho. Então, dentro da minha lógica até de vida, e não é nem profissional, de vida pessoal, eu acho que é esse o movimento. Você gastar mais do que pode, e por um período muito longo, isso significa um retrocesso. Então, dentro da minha lógica de pensamento, que bom que o Atlético está pensando no futuro. E aí, lá na frente, eu acho que aí a gente pode até cobrar esse processo que está vivendo hoje. Mas o processo que está vivendo hoje é o processo correto, viu, Thiago?
3: É, senão uma hora a corda acaba estourando, né? Alexandre Simões, é opinião para você aqui no Rádio Esportes. Concorda, não concorda? Vem pro YouTube, Noite Tia Esporte, você debate com a gente, manda seu nome completo e participa do programa. Agora eu falo para você no trânsito, hein? É, sextou, trânsito complicado. 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Ô Paulo Azeredo, daqui a pouquinho você volta. Tô curioso para saber como estão as atividades, né? Aí na cidade do Galo, o Atlético optou por não fazer grandes amistosos, né? Fazer uma coisa mais internalizada aí no CT. Como é que tem sido esse dia a dia na cidade do Galo? Combinado, Paulo Azeredo?
4: Combinadíssimo, Thiago. A gente fala sobre o próximo jogo treino semana que vem e sobre outras informações do Atlético aqui direto da cidade do Galo em Vespasiano, tá certo?
3: Valeu, Paulo Azeredo, conexão da Itatiaia, hein? Aqui dos Estados Unidos, direto pra cidade do Galo. Já estivemos na Toca da Raposa e já vamos falar de Copa do Mundo, porque hoje tem, gente, um jogaço: Espanha e Bélgica. E a pergunta do Rádio Esportes sobre esse jogo, a fúria, hein? A seleção espanhola, em que ano a seleção campeã do mundo em 2010? Quem ela enfrentou naquela decisão de 2010? Quem era a adversária da Espanha? Participe com a gente. 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Na volta, Copa do Mundo em destaque aqui no Rádio Esportes.

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0: com mais 16 minutos. Rádio Esportes, hein? Ao vivo aqui dos Estados Unidos. Friday! É, sextou aqui nos States. No clima da Copa do Mundo, já já. João Vitor Cirilo, Marcelo Beckler, Alexandre Simões. Nosso time na Copa, analisando pra você o que se passou. França ontem não tomou conhecimento de Marrocos. Vamos falar de Espanha e Bélgica. Jogo que ainda tinha transmite hoje às 16h. 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
0: A Itatiaia na cobertura da maior Copa do Mundo de todos os tempos. O Brasil já saiu, mas a Itatiaia não. Vai até o final pra você, já com direitos adquiridos, inclusive pra decisão da grande final da Copa do Mundo em loco. Estaremos com a equipe completa no MetLife Stadium, com França na decisão, com a Espanha, com a Bélgica. Quem vai chegar à decisão da Copa do Mundo? Será que a Argentina chega novamente? O João Vitor Cirilo tem informações aqui no Rádio Esportes, conosco na cobertura aqui nos Estados Unidos, Cirilo, porque vamos transmitir outro grande jogo hoje entre Espanha e Bélgica. Será que o Lamine Yamal finalmente vai desencantar na Copa? Boa tarde, Cirilo.
3: Boa tarde, Thiago. Alô, amigos ligados no Rádio Esportes da Itatiaia. Pois é, grande jogo logo mais 16h no SoFi Stadium, em Inglewood, região sul de Los Angeles. Um grande estádio, estádio caríssimo, inclusive, muito moderno, um baita estádio, um baita palco, um grande jogo. Espanha e Bélgica logo mais você vai acompanhar pela Itatiaia. A Bélgica está

0: repetiu um feito alcançado 40 anos atrás, em uma fase quartas de final de Copa do Mundo, contra a Espanha e na América do Norte. Em 1986, a Bélgica eliminou a Espanha em uma fase quartas de final na Copa do Mundo do México, nos pênaltis. Empate por 1-1 e nas penalidades 5-4, a Bélgica avançou. Será que consegue repetir, Thiago?
1: Olha, eu acho pouco provável, mas nessa Copa do Mundo já vimos de quase tudo. Alexandre Simões, o que você espera, hein? De Espanha e Bélgica hoje, sua expectativa? Eu tô esperando ainda pra ver o Yamal na Copa, viu, Simões? Todo mundo badalou muito, claro, muito jovem, né? 18 anos apenas, mas já joga uma baita responsa. O homem é 10 do Barça, aqui na Copa ele é 19 da Espanha. Tô esperando pra ver o Yamal. Será que desencanta hoje, Simões?
2: Ô, Thiago, um abraço pro Cirilo. E o menino tá sofrendo muita pressão, né? Se a gente for pensar bem, até de certa forma é desumana, porque ele vem de um processo de lesão, né? Então, quer dizer, a primeira Copa do Mundo, um garoto de 18 anos, mas de toda forma a expectativa em cima dele e da própria Espanha é muito grande, né? É muito grande. E o que se espera é que ela faça valer esse favoritismo hoje diante de uma seleção belga que chega muito forte, né, Thiago? O processo que os belgas viveram antes do jogo dos Estados Unidos e o que eles conquistaram em campo, eu acho que dá muita força pra essa Bélgica e eu acho que vai ter jogo, viu, Thiago?
1: É, tomara. Eu também acho que dos confrontos aí até aqui, diferente, até esperava uma resistência maior de Marrocos ontem, não aconteceu, a França não tomou conhecimento. Já já vamos falar desse jogo. Vamos ouvir o Mbappé, hein? O Mbappé vai falar aqui no Rádio Esportes. Mbappé fala espanhol, né? Joga no Real Madrid, vai dar pra entender tudo que o Mbappé disser. Ô Cirilo, sobre Espanha e Bélgica, times prontos pro jogo?
0: Com certeza, Thiago. A Espanha que foi líder do grupo H, duas vitórias e um empate, eliminou a Áustria e Portugal no mata-mata, completaça pro jogo. O Unai Simon, Pedro Porro, Palco Barsi, Emerick Laporte e Cucurella, Rodri, Pedri e Dani Olmo, Yamal, Baena e Oyarzabal. É a Espanha contra a Bélgica, líder do grupo G. A seleção belga, uma vitória e dois empates, foi um grupo de pontuação baixa, né? Eliminou Senegal, uma virada maluca, e a seleção dos Estados Unidos atropelando. Tem a ausência do Amadou Onaná no meio campo, então vai mexer nesse time a seleção belga. Courtois, Castanho, Engoy, Mekele, De Kuyper, Raskin, Van Aken e Tielemans, Doku ou Luquebacchio, Trossard e Charles de Ketelaere. Duas seleções escaladas para esse desafio. Ô Thiago, fora da Copa do Mundo tem mais uma também, você quer?
1: Quero, claro.
0: Jorge Jesus foi anunciado hoje como comandante de Portugal, certamente você viu, né?
1: Já, inclusive, deu entrevista como treinador.
0: Deu entrevista, ele tem 71 anos, trabalhou no futebol árabe em duas equipes, uma comandando o Neymar, no Al Hilal, e outra comandando o Cristiano Ronaldo, no Al Nassr. Ele chega para a seleção portuguesa com esse desafio de devolver o protagonismo para um time cheio de protagonista, né? Mas que jogou mal nessa Copa do Mundo. E em um dos questionamentos ele foi perguntado se o Cristiano Ronaldo é um problema e se ele vai ser convocado. Porque aparentemente o Cristiano Ronaldo já encerrou a história dele, pelo menos é o que diz o Cristiano Ronaldo na seleção. Mas pro Jorge Jesus, enquanto tiver Cristiano Ronaldo não é problema, e quando tiver bem ele vai chamar. Vamos ouvir o Jorge Jesus aqui no Rádio Esportes.
3: Ainda não falei pro Cris. O Cris nunca vai ser um problema para a seleção, nem para a seleção nem para mim. Aquilo que o Cris é como jogador e a polémica que houve à volta dele, cada um, como é óbvio, pensa da maneira como quiser. O Cris, quando se tiver que tomar alguma decisão, eu vou falar com o Cris, mas não vou falar só com o Cris. Eu vou falar com o Cris e vou falar com todos individualmente. Portanto, o Cris, não vou falar com o Cris por ser o Cris. O Cris é um símbolo do futebol português. O Cris é um símbolo da seleção. O Cris é um símbolo de Portugal. E isso vai ficar sempre na história. E eu tive um grande prazer de trabalhar com ele este último ano. Fácil de trabalhar com ele. Fácil de trabalhar com ele. Desde que eu perceba qual é, até onde ele pode chegar, e o que eu perceba também onde é que eu posso chegar. Treinador e jogador relação. E a partir daqui as coisas serão fáceis, mas será sempre ele. Isso é uma conversa que vamos ter os dois. O que ele quer fazer para o futuro da carreira dele? Sei que ele quer continuar a jogar no Al-Nassr, porque como vocês sabem, tive um ano com ele. Ele sempre me disse, eu vou acabar a minha carreira no Al-Nassr. Agora o Cris, como todos, a partir do momento que esteja a jogar e que tenha condições para ser selecionado, eu farei

0: dentro de um limite e dentro de umas condições que eu achar que são as melhores para a seleção. Vai ser assim.
1: Aí, Thiago, Jorge Jesus, novo técnico da seleção de Portugal, ex-Flamengo, histórico técnico do Flamengo, agora tá chegando para comandar uma seleção especial também para esse próximo ciclo, que é a seleção portuguesa, após o término do contrato do Roberto Martínez, Thiago.
2: Boa, Cirilo, lembrando que quem passar de Espanha e Bélgica, jogo que a Itatiaia transmite às 16h com o Canha, hein? Antônio Carlos, o Canhão de Ouro Preto, vai transmitir Espanha e Bélgica, vai enfrentar a França, que ontem eliminou Marrocos. O Marcelo Beckler, França não tomou conhecimento da seleção marroquina. Fala aí, Beckler.
3: Um abraço para você, para todo mundo que está acompanhando a gente aqui no Rádio Esportes. A primeira classificada para a semifinal da Copa do Mundo já está definida. A França ontem não deu a menor chance para a seleção marroquina. Venceu por 2-0 em um jogo bem tranquilo para a seleção francesa. O Mbappé perdeu um pênalti no primeiro tempo, teve bola na trave. No segundo tempo, gols do Mbappé e do Dembélé, a França abriu 2-0. Quando a gente chegou quase aos 30 da segunda etapa, Marrocos só havia finalizado 2 vezes contra 17 da seleção da França. No final das contas, Marrocos só conseguiu 5 finalizações, só 1 no alvo, e a França teve várias oportunidades para deixar esse placar bem mais amplo. Mbappé chegou a 20 gols em 20 jogos de Copa do Mundo. Nesta edição são 8 gols. Na edição passada ele também tinha feito 8. É o primeiro jogador da história que faz 8 gols em 2 edições de Copa do Mundo, e ele já tem mais 4 assistências no seu geral em Copas. Então são 24 participações em gols em 20 jogos. Ontem também teve gol do Dembélé, que já tem 5 gols nessa Copa desde 2002, quando o Ronaldo marcou 8 e o Rivaldo 5. Uma seleção não conseguia fazer 2 jogadores com mais de 5 gols cada um em uma Copa do Mundo. O atacante francês Kylian Mbappé do Real Madrid falou ontem em espanhol sobre o que faz essa França ser tão boa. Segundo ele, é a forma de jogar apaixonada dos jogadores.
4: Agora, a primeira coisa é que jogamos com paixão. Con la pasión de representar nuestro país, sabemos lo que es de juego, representar nuestro país en un mundial. No hay más cosa más fuerte para un jugador, y lo sabemos perfectamente en el grupo. Intentamos enseñar a los jugadores jóvenes que lleguen lo que es representar la selección en un mundial. Es muy importante. Somos un equipo, un país que tiene una historia en el mundial. Al final tienen que saber la historia del país y cómo la presión que representa el jugar para Francia, porque tú tienes que ganar sí o sí, si no los otros que están aquí nos van a matar, pero es así, y también, claro, tenemos jugadores de calidad, pero jugamos como un equipo, tenemos un colectivo, un grupo que está unido, que vamos siempre en la misma dirección, y la dirección que queremos es ganar.
3: França espera o seu adversário. Se for a Espanha, é um time que recentemente venceu a França 2 vezes, na semifinal da Euro e também na semifinal da Liga das Nações. Em 2024 e 2025, deu Espanha 2 vezes contra a seleção da França. Diretamente de Kansas City, para o Rádio Esportes, repórter Marcelo Beckler.
2: Boa, Beckler! Fica aí o convite, hein? Adversário da França vai sair hoje, Espanha ou Bélgica. Fúria, querendo voltar a uma decisão de Copa do Mundo. Aliás, lembrando a você a pergunta do programa de hoje, né? Eu quero saber, na Copa do Mundo, em 2010, a Espanha foi campeã. Quem era adversária da Espanha naquela oportunidade? Itatiaia transmite hoje Espanha e Bélgica. 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Ô, Wellington Campos, a turma gostou tanto da Copa do Mundo aqui com 48 clubes. Os Estados Unidos estão gostando da

0: Europa, o soccer tá se tornando uma paixão para os americanos desde 94, vem se expandindo. O Trump, então, meteu até o bedelho na Copa do Mundo. Podemos ter o Mundial de Clubes por aqui? Como é que vai ser em 2029? Onde será o próximo Mundial de Clubes da FIFA, Wellington?
1: Alô, Thiago. Alô, amigos na Itatiaia. E aqui nos Estados Unidos, a FIFA estuda aumentar o número de participantes da Copa do Mundo de Clubes, que no ano passado, realizada aqui nos Estados Unidos, teve 32 participantes. Ela quer passar para 48 equipes. Já temos 7 classificadas, entre elas o Paris Saint-Germain, o Flamengo, porque foi campeão da Libertadores, o Al Ahly, Pirâmides, Cruz Azul e Toluca do México e o Marmelade. Esses aí já estão classificados para a próxima Copa do Mundo. Vários países são pretendentes a sediar esse Mundial de Clubes em 29. Brasil, Marrocos, Catar, Estados Unidos e México já apresentaram suas propostas. A FIFA vai decidir nos próximos meses, até porque ela tem uma certa pressa em já deixar tudo muito esclarecido deste Mundial, que foi um sucesso no entendimento da entidade maior do futebol mundial. É com você, Thiago.
0: Muito obrigado, viu? Wellington Campos, o Alexandre Simões, é uma boa, todo mundo aqui, quando a FIFA anunciou, vamos falar a verdade, né? Quando a FIFA anunciou o negócio de 48 seleções, todo mundo caiu de pau, todo mundo reclamou, mas a verdade é que foi muito legal, né? Ver Cabo Verde, Uzbequistão, seleções que jamais chegariam a uma Copa do Mundo no outro formato e fizeram um papel bem legal. Vale a pena aumentar para os clubes também o Mundial e que se dane o calendário, se vira pra arrumar calendário pra tudo, né, Simões?
2: Ah, Thiago, eu acho que sim, né? Acho que você democratiza, né? A FIFA tem mais filiados do que a ONU, tá? Mais filiados do que a ONU. A gente viu grandes personagens nessa Copa e grandes personagens inéditos, tá? E aí a gente destaca o Vozinha, por exemplo, ou grandes personagens já consagrados numa briga eletrizante pela artilharia, por exemplo, entre Mbappé, entre Messi, entre Kane, entre Haaland, né? Grandes estrelas do futebol mundial. Eu nunca tinha visto em Copa do Mundo uma briga tão acirrada pela artilharia. Então eu acho que pegou completamente e podemos ter uma cereja do bolo, tá, Thiago? E aí, logicamente, vai depender de as seleções fazerem valer o seu favoritismo, como a França fez valer ontem, a Espanha hoje, a Inglaterra e a Argentina amanhã. Desde 1990 na Itália, a gente não tem semifinais de Copa do Mundo envolvendo só campeões mundiais. Em 90 a gente teve Alemanha, Inglaterra, Argentina e Itália. Esse ano nós podemos ter hoje a definição de um França e Espanha e amanhã de um Argentina e Inglaterra. Ô Thiago, vou confessar, tá? Eu gosto da Noruega, adoro a Suíça, mas a minha torcida é pra gente ter as quatro gigantes nessa semifinal, que aí eu acho que vai dar um plus ainda maior nessa Copa que já está sensacional, viu, Thiago?
0: Ô Alexandre Simões, eu vou te confessar, eu sempre me divido naquela dos argentinos, né? Se a gente torce por eles, se a gente seca a seleção argentina. Eu até postei no meu Instagram, no arroba seu nome seu bairro, um vídeo do motorista de ônibus, rapaz, ouvindo o rádio é imortal, né? Inclusive na Argentina, claro. O motorista de ônibus trabalhando, rodando no balai, quando saiu o gol da Argentina contra a Cabo Verde, o gol na prorrogação, cara, ele para o ônibus no meio da rua, todo mundo dentro do ônibus se abraçando, essa paixão dos argentinos, eles invadiram o Brasil em 14, a gente viu lá no Catar também em 2022, aqui não é diferente, Times Square aqui em Nova York, vira e mexe, tá tomada por argentinos, eles têm uma baita paixão, que a gente vê também na Libertadores com os clubes, né, Alexandre?
2: Ô Thiago, é até interessante, sabe por quê? Nesse momento que a gente tá vivendo a Copa do Mundo, né? E negar a paixão argentina pelo futebol, pela sua seleção, é brigar com a imagem, brigar com a lógica. A gente viu jogadores do Fluminense pulando na piscina para comemorar o gol da classificação da Argentina diante do Egito, Cano, Castilho e a Costa. E isso, você citou essa história do ônibus, maravilhosa essa história do ônibus. Agora, ô Thiago, em relação a clubes, cara, eu vejo

0: cima do Flamengo no momento em que a gente está vivendo uma janela de transferências. E aí, ô Thiago, quando a gente fala desse amor do argentino pelo futebol, pela seleção, a gente leva pro clube. Cara, o River Plate, depois de 11 participações seguidas na Copa Libertadores, está jogando a Sul-Americana. O River Plate, em fevereiro de 23, ele inaugurou uma ampliação do Monumental de Núñez para 85 mil pessoas. Já é o maior estádio da América do Sul. Ele agora anunciou, este ano, que vai construir mais 16 mil lugares e cobrir o Monumental. Ele vai passar a receber 101 mil pessoas, inclusive pensando na Copa de 30, né? Porque uma das partidas de abertura vai ser disputada exatamente na Argentina, nessa Supercopa que a gente vai ter em 30, comemorando o centenário, tá? O River Plate, essa semana, abalou o futebol mundial, anunciando aí um investimento gigantesco para poder tentar repatriar o Almada, tirar o Almada, que é uma joia dessa seleção argentina, do Atlético de Madrid, pagando a bagatela de 25 milhões de euros em 50% do jogador. E sabe por que que isso é possível, ô Thiago? Por mais que o River viva tempos de vacas magras dentro de campo, não ganhou nada em 2025, em 2024 ganhou uma Copa, que não é o que a torcida do River espera, porque o torcedor carrega, cara. A média do River ano passado foi a maior média de público de um clube no mundo. Jogou para 85 mil pessoas. O River tem mais de 300 mil sócios. Será que a gente, brasileiro, ama o nosso clube como o argentino ama? O que eu vejo é uma cobrança desproporcional em rede social, tá? Desproporcional em rede social, e o torcedor não sendo o da alegria e da tristeza. Na alegria é muito fácil, cara. Na tristeza é que a gente realmente vê o amor verdadeiro. Eu não sou sommelier de torcedor, não sou sommelier de sócio, de nada disso, sabe, Thiago? Mas me toca muito essa relação do argentino com o futebol. E falar, ah, o Brasil é o país do futebol. Será? Eu tenho cada vez mais essa dúvida, viu, ô Thiago? E esse exemplo do River que eu tô trazendo aqui, ele vale pro Flamengo, ele vale pro Corinthians, ele vale pro Atlético, ele vale pro Cruzeiro, porque o nosso torcedor é um torcedor mal acostumado. O nosso torcedor é um torcedor que gosta de ser campeão, ele gosta da vitória. E, na minha maneira de enxergar futebol, eu não acho que deva ser assim, viu, Thiago?
1: Boa, Alexandre Simões, é a opinião pra você aqui no Rádio Esportes, hein? 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Rápido intervalo, na volta, mais do Galo, Cruzeiro e América, aqui no Rádio Esportes.
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0: agora meio-dia, com mais 40 minutos. Já já, informação importante no Cruzeiro, no Galo. Também tem o Coelhão, a Série B não para. 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
0: Agora, meio-dia, 41 minutos. Oi, Isabela Gouveia, que tá pegando no trânsito, amiga. Boa tarde.
2: Oi, Thiago. Boa tarde para você também. Boa tarde para quem nos acompanha aqui no Rádio Esportes. Alertamos a situação do anel rodoviário porque o trânsito permanece lento para quem segue no sentido Vitória, por reflexo de um acidente envolvendo dois carros nas proximidades do viaduto da Tereza Cristina. Tem destaque também nas estradas, Thiago. No trevo da Ceasa, dois caminhões com defeito para quem vem acessar a 040 no sentido Sete Lagoas. Não causa grande congestionamento, mas é ponto de alerta para o motorista. Volto com você, Thiago.
0: Valeu, muito obrigado, Isabela Gouveia. A informação do trânsito atualizada para você. O Rádio Esportes de hoje tá perguntando: tem prêmio? Ah, já participou? Participa de novo. Quanto mais participar, mais chances você tem de ganhar. Eu quero saber quem era adversário da Espanha na decisão da Copa do Mundo em 2010. Hoje a Espanha luta por uma vaga na semifinal da Copa aqui nos Estados Unidos contra a Bélgica. Jogão que a Itatiaia transmite às 4 da tarde. Voltar à Toca da Raposa. Cruzeiro joga domingo, hein? Com transmissão da Itatiaia, claro, direto de Brasília, com o timaço da Itatiaia, Oswaldo Reis. O Pitito já saiu aqui da Copa do Mundo, direto pra voltar a acompanhar o Cruzeiro. Fala aí, Pancieri.
3: Falo sim, viu, Thiago? O Cruzeiro que vai fazer esse amistoso, então, com o Grêmio realmente no domingo, às 5 horas da tarde, estaremos lá, com essa nossa cobertura também, lado a lado, Cruzeirão, e para trazer aqui na Itatiaia, atacante Gabriel Peck, novidade nesse elenco do Cruzeiro para o restante do ano, 5 anos de contrato. Ele fala da importância do técnico Arthur Jorge também nessa chegada dele ao Clube Celeste.
4: Sem dúvidas, ele foi muito importante nesse caso, na negociação,

0: como eu falei, né, eu acho que foi um conjunto. E isso foi muito legal, porque juntou a torcida, juntou os diretores e juntou pra mim também, que é muito importante, o treinador. Ele me fez uma chamada, ele me ligou algumas vezes, falou do projeto, falou de como jogava. Eu também já acompanhava o Cruzeiro, eu gosto de assistir jogos, então isso facilitou bastante. E ele também falando como joga, como ele gosta do jogo e também como os pontas, né, que é a minha posição, evolui com ele, com o trabalho dele. Então eu acho que isso pesou sim também na minha escolha para vir para cá.
1: O Arthur até falou da sua passagem pelos Estados Unidos. Agora você volta pro Brasil, que tem um calendário muito mais apertado. O Cruzeiro tem 3 competições importantes nessa segunda etapa. Eu queria que você me falasse um pouco sobre a sua expectativa para essas competições, voltar a jogar Libertadores, Brasileirão e Copa do Brasil.
0: Fico muito feliz, sabe, porque eu acho que todo jogador, ele gosta de jogar. Então eu tava com saudade disso, dessa pressão, desse futebol brasileiro, dessa paixão e desses jogos grandes que tem na Libertadores, no Brasileirão, na Copa do Brasil. E isso também foi algo que pesou assim na minha escolha, porque o Cruzeiro sempre é um clube grande, sempre tá disputando as melhores competições, e não só disputando, né, ele entra para ganhar. Então eu tô muito feliz e espero que eu tenha sucesso aqui e ganhe títulos com essa camisa.
2: Você cresceu no Vasco e o Cruzeiro vai ter um próximo jogo contra o Flamengo da Libertadores. Como que vai ser para você enfrentar um rival do time que você cresceu? Como que vai ser esse jogo para você?
0: Ah, eu acho que é muito legal, né? Porque, como você bem falou, eu cresci no Vasco, então eu aprendi desde 8 anos de idade o que é jogar um Vasco Flamengo. Então eu sei do tamanho do jogo. Eu sei que o Flamengo é um grande adversário, é um jogo que eu acho que todo jogador quer jogar, e eu já falei sobre isso. Então eu tô muito feliz, muito motivado. Espero que a gente possa sair vitoriosos, porque vai ser um momento muito especial para mim na minha carreira, voltar a jogar no Brasil e voltar a jogar contra o Flamengo nas oitavas de final de uma Libertadores. Eu acho que é um sonho para qualquer jogador.
3: Legal, Gabriel Peck, a participação também aqui no Rádio Esporte Itatiaia nessa apresentação. Fica a expectativa, viu, Thiago? Se ele viaja para Brasília, já para essa primeira, né, para esse primeiro contato com os companheiros aí, de uma viagem, para se ambientando também, se pode participar um pouquinho aí do amistoso, enfim, vamos esperar. Teve o trabalho aqui já finalizado, trabalho de amanhã. O trabalho de amanhã vai ser fundamental para saber.
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4: De volta com o Rádio Esportes, ainda aqui em Nova Jersey, nos Estados Unidos. Conexão com a cidade do Galo, Paulo Azeredo. Arremata aí o galão da massa, Paulinho.
5: Muito bem, Thiago, estamos de volta agora aqui da parte de baixo da cidade do Galo. Para quem está no YouTube, está vendo aí, a gente está aqui onde fica o dormitório da base do Atlético. E aqui, Thiago, nesse momento está sendo dado um retorno àqueles jovens atletas que toda semana passam por aqui e fazem teste, a famosa peneira. Toda semana tem peneira e sexta-feira é dia de retorno. A gente está aqui de baixo. Thiago, para a gente finalizar aqui do time principal do Atlético, os equatorianos Alan Minda, Alan Franco e Preciado, eles serão esperados aqui para serem integrados à intertemporada na próxima segunda-feira. Galo tem treinamento amanhã, aqui pela manhã, domingo de folga, e segunda-feira estarão de volta aqui Preciado, Alan Franco e Alan Minda, e o Galo tem na quarta-feira jogo treino aqui também às 9:30 da manhã contra o time do Betim. Tá certo, Thiago?
4: O Paulo Azeredo ao vivo, reformaram essa fachada aí da base, né? O hotel da Mata, bonito, hein?
5: Tá bacana,
4: muito legal. Thiago. Tá novinho, né, Paulo Azeredo?
5: Tá tudo novinho por aqui, ali onde eu mostrei aqui do lado, aqui onde estão os garotos recebendo o resultado final, Thiago, é o auditório novo que tem também ao lado por ali, e aqui tá muito bacana, o Atlético investindo bastante, mais de 10 milhões de reais na categoria de base neste ano, viu, Thiago?
4: Tem um tempinho que eu não vou à cidade do Galo. Alô, Domênico Bering, vou aí tomar um cafezinho com a turma, com o Pedro Daniel, tá muito bonita a cidade do Galo. Valeu, Azeredo. 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Rápido intervalo, na volta tem o Coelhão aqui no Rádio Esportes.
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2: A Série B do Campeonato Brasileiro em destaque. Coelhão joga segunda-feira. Hoje tem Juventude Vila, 7 da noite, lá em Caxias. Vila Nova tem 31 pontos. Se vencer, vai ser o novo líder da Série B. Na Ilha do Retiro tem Sport Recife e Botafogo de Ribeirão Preto. Esse jogo às 8 da noite. E o Coelhão, hein, Fabrício Calazans? Fala aí, Fabrício.
3: Tô ligado, Thiago. Deixa comigo. Boa tarde pra você, pra quem se liga no Rádio Esportes. Está finalizada a antepenúltima atividade do Coelhão pro jogo de segunda-feira contra o Londrina. O América trabalha ainda na manhã deste sábado e domingo. O treino de domingo, aliás, será treino seguido de concentração. O América que oficializou aquelas 3 contratações que a Itatiaia já antecipava: o lateral direito Alex Silva, que vem do Ceará, já passou pelo Coelhão, revelado pelo Atlético, e os atacantes de ponta, né, de velocidade, os extremos do futebol, o Rodrigo Pinheiro, uruguaio, que estava no Vélez Sarsfield, e o Guilherme Parede, que estava no Guarani de Campinas. Dos 6 reforços que o América havia anunciado, apenas o zagueiro argentino Lucas Sousa com contrato até o final do próximo ano. Eles só terão condição de estreia a partir do dia 20, abertura da janela de transferências internacionais. Para o jogo de segunda-feira, o América vai ter como novidade o recém-contratado volante Gabriel Domingos, que veio do Amazonas e que pode, inclusive, Thiago, começar como titular.
2: Valeu, Fabrício Calazans. Vamos acompanhar. Coelhão, acorda, Coelho. Situação do América cada vez mais delicada na Série B do Brasil. Vamos fazer um intervalo rápido para, na volta, trazer ganhadores do Rádio Esportes.

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8: Rádio Esportes de hoje perguntou quem era adversário da Espanha quando a Fúria conquistou a Copa do Mundo em 2010. Era a Holanda. Hoje tem Espanha e Bélgica com transmissão da Itatiaia. Os ganhadores do programa de hoje, o Marco Aurélio Alves, tá sempre aí participando com a gente no YouTube, né, Marcão? Faturou, vale combustível dos postos, Beija Flor. O capacete da Ávila Motos, Daniel Felipe Pereira. Vai ter capacete novinho pra você, Dani. Ingressos pro jogo do América, Viviane Barbosa e Osmar Santos, e os convites para curtir o Aquabeach, o maior e melhor parque aquático de Minas.
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1: Ei, 10 de julho, é sexta, tô com você e até as 3 conto com seu pedido musical.
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1: Ô, gente boa, pra facilitar a nossa comunicação, tem o contato 3421-2056. Telefone ou WhatsApp, você escolhe a melhor forma de falar comigo e a gente se diverte durante esses 120 minutos que estarei aqui pronto pra te atender nesse 10 de julho, na sexta-feira mais gostosa que existe no planeta.

0: Rapaziada aí do São Prazer, em Silêncio na Favela. Bruno Mars passou por aqui com a Just Might e o top de hoje foi aberto com o Jota Quest Além do Horizonte. 1h20, só tá no começo. Na volta tem mais música boa e eu vou lá no zap atender quem já me chamou no 3421-2056.
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0: É sempre com você, Alô Magno! Atendo o seu pedido musical feito pelo WhatsApp agora, ó. 1h25 tem Eagles, Hotel Califórnia.

Fala, Fernando. Fala, pessoal da Vida Nova FM. Aqui quem tá falando é o Douglas Vilela e eu gostaria de ouvir a minha música, O Preço do Tempo. E gostaria também de agradecer o apoio que vocês estão dando pro lançamento dessa música. Tá sensacional. Vida Longa, a Vida FM e Vida Longa você também, Fernandão. Muito obrigado, meu amigo. Valeu, pessoal. Muito obrigado e eu espero que vocês curtam aí o meu som.

bonde do forró, hein? Nem é bom lembrar essa música que ficou conhecida no início dos anos 90, fazendo parte de um dos CDs de Zezé de Camargo e Luciano. E aí o bonde do forró colocou essa versão em 2026, que tá sacudindo aí, ó, muita gente, fazendo esquentar nesse inverno com aquele gostosinho forró, né? Também rolou Douglas Vilela, O Preço do Tempo, Eagles, Hotel Califórnia, 20 minutos faltando pras duas, volto já.

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1: Ah, é, a voz dela ficará eternamente na nossa mente, né? E com suas músicas, principalmente. Inclusive essa de 1983, Total Eclipse of the Heart.

Tão feliz, rolou também Calcinha Preta, Kamikaze, aqui na tarde mais top do planeta, que daqui a pouco tem mais música, escuta só o que o ouvinte pediu e já tá no ponto pra gente.

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Música One no cronômetro. Também teve Felipe Rett, Amor Livre e o Bruce Springsteen atendendo o ouvinte que um Bó in the USA. 12h17, fica com o ouvido colado aí nos comerciais e já eu volto trazendo mais aqui. 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

0: Soul Sick, Maiara e Maraíza, Sorte de Alguém, e a Ivete Sangalo com a Energia de Gostosa, 2h32. 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
4: 2h37, atenção, atenção, porque isso é muito importante. O Gustavo Lima publica uma nota de repúdio.

Mary, Alex, Aue, Grupo Benzadeus e o Pixote, coitadinho e Gustavo Lima com a nota de repúdio. 2h45, ou se você preferir, faltam 15 minutos para as 3. 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
1: Oi! Pena que hoje tá no

comunicar contigo na próxima segunda-feira com as bênçãos de Deus a partir de 1 da tarde. Abençoado final de semana e a última do top desta semana, nesse dia 10 de julho, é por conta da mineira de Juiz de Fora, que encantou o mundo com a sua voz e com a sua música voltada para MPB. Digo e anuncio a Ana Carolina com Quem de Nós Dois. Fica com o pai e eu vou na fé. Tchau, tchau.

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0: Louvado seja nosso Senhor Jesus Cristo.
1: Para sempre seja louvado.
0: 15 horas na capital mariana da fé, o santuário de Nossa Senhora Aparecida. Sejam bem-vindos, queridos romeiros, devotos de Nossa Senhora, aqui presentes no santuário nesta tarde de sexta-feira. A nossa saudação a você também que reza conosco pelo portal a12.com e pela rede Aparecida de rádio, a Rádio Aparecida e tantas outras rádios que neste momento retransmitem o sinal da nossa Rádio Aparecida. Saudamos fraternalmente a Rádio Educadora FM da cidade de Jacarezinho, no Paraná, cidade Rádio Cultura AM de Ituverava, São Paulo, Rádio Mundo Melhor FM de Governador Valadares, Minas Gerais, Rádio São Lourenço FM na cidade de São Lourenço, Minas Gerais, e a Rádio Santana FM de Ponta Grossa, no Paraná. Tantas outras rádios também que neste momento se unem a nós. Aqui estamos na casa de Nossa Senhora para nos consagrarmos a ela, que é a nossa rainha e padroeira. Em nome do Pai, do Filho e do Espírito Santo.
1: Amém. Amém.
0: Irmãos e irmãs, que a graça de nosso Senhor Jesus Cristo, o amor do Pai, a comunhão do Espírito Santo esteja sempre convosco.
1: Bendito seja Deus que nos reuniu no amor de Cristo.
0: Olhando para Nossa Senhora com o nosso coração, na Virgem de Nazaré, assim nós rezamos. O anjo do Senhor anunciou a Maria.
1: E ela concebeu do Espírito Santo.
0: Eis aqui a serva do Senhor.
1: Faça-se em mim segundo a vossa palavra.
0: E o Verbo se fez carne.
1: E habitou entre nós.
0: Ave Maria, cheia de graça, o Senhor é convosco. Bendita sois vós entre as mulheres. Bendito é o fruto do vosso ventre, Jesus.
1: Santa Maria, Mãe de Deus, rogai por nós, pecadores, agora e na hora de nossa morte. Amém.
0: Rogai por nós, Santa Mãe de Deus,
1: para que sejamos dignos das promessas de Cristo.
0: Oremos. Infundi, Senhor, vos rogamos, a vossa graça em nossos corações, para que nós, que conhecemos pela anunciação do anjo,

0: ressurreição de Jesus Cristo, vosso Filho, por sua paixão e morte na cruz, cheguemos à glória da ressurreição. Pelo mesmo Cristo, Senhor nosso.
1: Amém.
0: Nossa Senhora Aparecida,
1: rogai por nós.
0: Pode sentar-se um instante. Meus irmãos e irmãs, nós estamos na casa de Nossa Senhora, a Mãe Aparecida. Em sua pequena imagem, quantos sinais Deus nos transmite? Uma imagem pequena, negra em sua cor, que traz e representa a Virgem Maria, a Senhora Imaculada Conceição, aquela que traz em seu próprio ventre o Filho de Deus. E Nossa Senhora, em sua imagem encontrada nas águas do rio Paraíba, está de mãos postas, rezando por nós e nos mostrando que a oração, assim como nos diz Jesus, é um caminho que nos leva a Deus. Jesus, durante a sua vida, e isso os evangelhos nos relatam, por diversas vezes incentivou e rezou com os seus discípulos. Jesus disse: pedi e recebereis, batei e a porta vos será aberta, procurai e vós encontrareis. Tudo isso nós só recebemos pela oração. Irmãos e irmãs, a oração aproxima o nosso coração do coração de Deus. A oração, muito mais do que belas fórmulas, belos textos espirituais, a oração verdadeira é aquela que nasce do interior do nosso coração. É aquela oração que nós rezamos nos momentos em que estamos angustiados, mas também é a oração que nós elevamos a Deus em forma de gratidão, em forma de louvor. Por isso nós aprendemos: a oração é um exercício que nós devemos praticar a cada dia na nossa vida, não só nos momentos de dificuldade, não só nos momentos de escuridão. A oração deve ser praticada principalmente nos momentos em que nós estamos em paz, porque aí nós saberemos agradecer, nós estaremos com o nosso coração aberto para louvar a Deus por tudo aquilo que Ele é na nossa vida. Muitas vezes nós erramos na oração, nos colocamos diante de Deus com respostas prontas e esquecemos que a oração é um diálogo, é uma conversa com Deus. Em toda conversa nós falamos, mas também devemos escutar. Em toda oração nós devemos falar, mas principalmente escutar o que Deus tem a nos dizer. E Deus nos fala de tantas maneiras. Deus nos fala na Eucaristia, Deus nos fala em sua palavra, mas Deus nos fala também na pessoa dos nossos irmãos e irmãs. Por isso, queremos hoje, nesta tarde, pedir a intercessão, pedir a ajuda de Nossa Senhora, para que ela, de mãos postas, a mulher por excelência da oração, que ela nos ajude a rezar bem, que ela nos ajude a sermos homens e mulheres de diálogo com Deus, que a nossa vida seja iluminada pelo amor e pela misericórdia de Deus. Amém. Fiquemos todos de pé, nós que aqui estamos no santuário, você que reza conosco pelos meios de comunicação, queremos agora então abençoar a água que nós aqui trouxemos, e você que reza conosco tem aí em sua casa, no seu trabalho, onde você está neste momento nos acompanhando. Segure na palma da sua mão esta água.

0: pessoa que nós agora iremos abençoar. Oremos. Deus eterno e todo-poderoso, quisestes que pela água, fonte de vida e princípio de purificação, as nossas almas fossem purificadas e recebessem o prêmio da vida eterna. Abençoai esta água para que nos proteja e renovai em nós a fonte de vida da vossa graça, a fim de que, livres de todos os males, possamos nos aproximar de vós com um coração puro e receber a vossa salvação, e que ela recorde a água do nosso batismo como fonte que jorra para a vida eterna. Por Cristo nosso Senhor.
1: Amém. Amém.
0: Agora, com as nossas mãos estendidas para a pequena imagem de Nossa Senhora, a Mãe Aparecida, renovemos juntos a nossa consagração. Ó Maria Santíssima, pelos méritos de Nosso Senhor Jesus Cristo, em vossa querida imagem de Aparecida, espalhais inúmeros benefícios sobre todo o Brasil. Eu, embora indigno de pertencer ao número de vossos filhos e filhas, mas cheio do desejo de participar dos benefícios de vossa misericórdia, prostrado a vossos pés, consagro-vos o meu entendimento para que sempre pense no amor que mereceis. Consagro-vos a minha língua para que sempre vos louve e propague a vossa devoção. Consagro-vos o meu coração para que, depois de Deus, vos ame sobre todas as coisas. Recebei-me, ó Rainha incomparável, vós que o Cristo crucificado deu-nos por mãe, no ditoso número de vossos filhos e filhas. Acolhei-me debaixo de vossa proteção. Socorrei-me em todas as minhas necessidades, espirituais e temporais, sobretudo na hora de minha morte. Abençoai-me, ó celestial cooperadora, e com vossa poderosa intercessão, fortalecei-me em minha fraqueza, a fim de que, servindo-vos fielmente nesta vida, possa louvar-vos, amar-vos e dar-vos graças no céu por toda a eternidade. Assim seja. Dai-nos a bênção, acenando para nossas

0: você que aqui está no santuário, você que rezou conosco pelos meios de comunicação, a bênção de Deus. O Senhor esteja convosco.
1: Ele está no meio de nós.
0: Por intercessão de Nossa Senhora Aparecida, Mãe, Rainha e Padroeira do nosso Brasil. Venham sobre todos a bênção de Deus Todo-Poderoso, o Pai, o Filho e o Espírito Santo.
1: Amém. Amém.
0: Irmãos e irmãs, ide em paz e que o Senhor sempre vos acompanhe.
1: Graças a Deus.
0: Você que aqui está, permaneça, nós iremos dar a bênção dos objetos de devoção e a aspersão.

ai de mim se não anunciar o Evangelho. Primeira carta de Paulo aos Coríntios, capítulo 9, versículo 16. Celebremos jubilosos 40 anos da nossa Diocese de Guanhães. Rezemos com nosso bispo diocesano, Dom Otacílio Ferreira de Lacerda.

0: Conduzi-nos, Senhor. A quem iremos, Senhor? Só Tu tens palavras de vida eterna. Nós cremos firmemente e reconhecemos que Tu és o Santo de Deus. Passagem do Evangelho de São João, capítulo 6, versículos 68 ao 69. Concedei-nos, Senhor, consciência e lucidez intensa e profunda para uma participação ativa, piedosa e frutuosa no banquete da Eucaristia. Fortalecei, Senhor, nossa adesão pessoal a Jesus, o pão da palavra e da vida, para que os pensamentos e sentimentos do nosso coração sejam como os vossos. Também seja verdadeira e frutuosa a nossa recepção de todos os sacramentos, e assim reafirmarmos e renovarmos o compromisso no vosso seguimento. Ajudai-nos, Senhor, no caminho de conversão para fraternas e sinceras relações com os outros, na vivência dos amores inseparáveis, amor a Deus e ao nosso próximo. Conduzi-nos, Senhor, no caminho da verdade e da justiça, do amor e da fidelidade, para que mereçamos alcançar a glória eterna. Amém.
1: Alegrai-vos sempre, orai sem cessar. 1 Tessalonicenses capítulo 5, versículos do 16 ao 17. Você acompanhou Momento de Oração com nosso Bispo Diocesano, Dom Otacílio Ferreira de Lacerda.

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1: 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O que é uma densitometria óssea? O que é osteoporose? É a doença mais frequente associada com envelhecimento, especialmente em mulheres, podendo acelerar no período de pré e pós-menopausa. Caracteriza-se pela diminuição da quantidade e desestruturação óssea, ficando com ossos finos ou ocos, o que leva a um estado de fragilidade extrema, podendo ocorrer fraturas. 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
3: 3:35.
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0: 3h45.
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4: 3:52.

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0: Top demais você em nossa companhia nessa tarde de sexta. Sextou por aqui, hein?

Sintonize 91,5 e vem comigo, chama aí em 3421-2056. Pode pedir sua moda, mandar pra quem você quiser nessa sexta-feira. Tamo junto, né? E hoje o programa até às 6h30, porque às 6h30 tem o programa do Sindex MG com José Maria Soares. Sextou por aqui, tamo junto aqui na programação da Vida Nova FM. Quero atender o seu pedido musical pelo 3421-2056, hein? 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Jonete Frederico, a primeira de hoje, Não Vou Mais Chorar.

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Bom demais, né? Zé Henrique Gabriel. Música linda, né? Curtimos aqui no nosso Parada Sertaneja. É você de bem com a vida, curtindo, participando. Bobalhão é o nome dessa moda que curtimos aí. Bonita, né? Pois é. Convidar você que neste domingo tem prosa e viola. Você não pode perder, tá? Neste domingo, logo após a missa das 8 da manhã, prosa e viola neste domingão será no Salão da Catedral, beleza? Você está convidado para participar com a gente, um lugar bem fresquinho, gostosinho, beleza? Então você está convidado aí para participar e tem Fabrício Batista e Nilson Rocha aí no prosa e viola neste domingão, beleza? Combinado? Certinho? Conto marcado, hein? E o Júlio César participando aqui da nossa programação, a filha ouvir Lauana Prado, está oferecendo para sua família, todos os seus colegas de trabalho lá no fórum da comarca de Goiânia, está toda a equipe da Vida Nova FM sempre com você.

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2: Legal, você no Parada Sertaneja, curtindo e participando, 4:22. Atenção, a paróquia São Miguel e Almas informa que hoje, sexta-feira, haverá missa às 7 da noite no bairro Santa Teresa e na comunidade Correntinho. Próxima música, o nosso ouvinte Magno Alves, gente da melhor qualidade, a fim de curtir 1º de abril, chegando em

0: Leva sempre com você, Zé Neto e Cristiano, bebida na ferida. Bom demais, hein? Ter você por aqui, nossa companhia, curtindo aí o nosso Parada Sertaneja. Oi, Dona Tuca, boa tarde.
1: Boa tarde, Cedimar.
0: E aí?
1: Tudo bem com vocês aí?
0: Tudo bem, graças a
1: Deus. Tudo bem com você, sua família?
0: Beleza pura, Dona
1: Tuca. Cedimar, aqui é a Tuca da Miséria. Gostaria que você tocasse, mandasse aquela música de Gino e Gênio.
0: Gino e Gênio? Qual do Gino e Gênio que só quer, Dona Tuca?
1: Com Gino e Gênio, Amor Distante.
0: Amor Distante, beleza.
1: Vou ser isso para. Para Dona. Dona. Dona Zezé, Sorrildo.
0: Beleza.
1: Para Escila. Henrique.
0: Ok.
1: Para a Precida do Geraldo Brau.
0: Mais alguém?
1: Para meu esposo Francisco, Ronilson.
0: Ok.
1: Para Ronildes, que trabalha lá no Quero Quero.
0: Ok.
1: E para todos vocês aí da rádio.
0: Beleza.
1: Um bom final de semana.
0: Obrigado,
1: para você e sua família.
0: Muito obrigado.
1: Uma boa tarde.
0: Boa tarde para a senhora.

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4: Tá aí você no Parada Sertaneja, tarde maravilhosa de sexta-feira, tamo junto aqui na programação, hein? Oi, boa tarde.
5: Boa tarde, meu amigo Sidmar, Ronaldinho da Cachoeira das Pomas na área, meu amigo.
4: E aí,
5: sextou,
4: Ronaldinho?
5: Sidmar, bom, sextou não? E deu bom.
4: Sextou, deu bom?
5: Ronaldinho, hoje tá cansado não, meu filho, deu bom, suave na nave. Sidmar, uma musiquinha pra gente aí, meu amigo, começando com meus amigos da Cachoeira das Pomas, Sítio Alegre, Cruzeiro do Aricanga, também lá dos Três Morros, também meus amigos lá da Sapucaia de Goiânia, lá da Prata, também pro Timílio, aquele homem de 3 metros de altura, também pra Zé Roberto na Fazenda Adriano Barão, pra Dona Lica na Jacutinga, pra Cirleia, pro Saulo, também pro meu amigo Josimar, lá do Colina 2. Toca pra gente aí, meu amigo, os meninos de roça com Chitãozinho e Chororó aí, abaixa a agulha que a moda é boa.
4: Beleza, valeu Ronaldo, abraço pra você, obrigado aí pelo carinho da sua audiência aqui na programação da Vida Nova.

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9: Tamo junto no Parada Sertaneja, na Vida Nova FM, sempre com você, hein? Chama aí 3421-2056. Pode pedir sua música e mandar pra quem você quiser nessa tarde de sexta. Tamo junto, hein? 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Chegando participação do Divino Vagem Fria. Gente boa, alô pro Divino, esposa Terezinha. É Divino, abraço pra você, irmão. Tudo de bom, hein? Felicidades aí, muito obrigado aí pelo carinho da sua audiência. Chico Rei Paraná chegando de lá pra cá.

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6: Tamo junto aqui no Parada, hein? Agora 5:05. Vem comigo, chama aí 3421-2056, hein? 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José Afonso Córrego dos Chaves, gente da melhor qualidade. Fala comigo, Zé.
7: Aonde, Dimar? Fala comigo, Davi.
6: E boa aí?
7: Tarde.
6: Boa tarde.
7: Tô ligado aqui no Parada Sertaneja também.
6: Oh, maravilha.
7: E querendo ouvir um sucesso do José de Camargo Luciano.
6: Beleza.
7: Átomos.
6: Átomos, linda essa música.
7: Só pra curtir pra todos os ouvintes aí da Vida Nova, vocês aí, tá
6: beleza,
7: bom?
6: Beleza, valeu, Zé Afonso.
7: Boa tarde pra você, bom final de semana, sextou.
6: Obrigado, é sextou, irmão, um abraço pra você, tudo de bom, hein?

0: Linda música, né? Atamos Zezé de Camargo e Luciano. Bom demais você por aqui, curtindo aí o Parada Sertaneja. Hora de mandar alô pra turma em Sabinópolis. Rosineia Pereira tá aí com a gente participando. Rosineia, abraço pra você, tá? Tudo de bom. Abraço também pro Firmino. Abraço pra galera do LS Tratado. Abraço também pro Oziel, gente da melhor qualidade. Essa é a turma em Sabinópolis, na sintonia da 91,5. Oi, Sirleia, boa tarde.
1: Passa demais, Sirleia, beleza? Toca pra mim, Gilberto Gilmar, capa de revista. Vou oferecer pro Saulo, pra todos meus familiares aqui em Goiânia, pra Geraldinha, Dona Lica, pra Maria e família na Jacutinga, pro Deligo do Bernardinho e família, pro Leandro e família na Jacutinga, das Neves e família, Ritinha e família, Lurdinha e família, pro Ronaldinho, a esposa dele, Chora das Pombas, pro Anderson, Laninho, Luzia, Marlene, pro Cleidione, pro Ederson e pra todos que estão ligadinhos no Parada Sertaneja. Tenham uma ótima tarde, um ótimo final de semana. Deus abençoe você, sua família. Tchau, tchau.
0: Valeu, Sileia.

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1: 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Tá aí você com a gente na programação da Vida Nova. Abraço aí pra Ivanilda, né? Lá no Greiputa, na sintonia, curtindo Parada Sertaneja lá. Também um abraço pro Paulo, né? Lá no Lava Jato Bochecha, trabalhando, curtindo aí a Vida Nova FM. E Paulo, abraço pra você, irmão. Felicidades aí, tá? Tudo de bom. Muito obrigado aí pelo carinho da sua audiência, sempre aqui na Vida Nova FM. Chegando aí, Japoliane Ferreira, Lambisau.

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0: aí na Vida Nova, você curtindo Parada Sertaneja, bom demais, né? Você por aqui, nossa companhia, sextou, tamo junto, 5h34. E atenção, a paróquia São Miguel e Almas informa que hoje, sexta-feira, haverá missa às 7 da noite no bairro Santa Teresa e na comunidade Correntinho. Tamo junto, né? Aqui na programação, você curtindo, participando, chama aí 3421-2056. Pode pedir sua música e mandar pra quem você quiser. Oi, boa tarde!
1: Boa tarde, aqui é Maria Sabinópolis. Gostaria de ouvir a música Leãozinho do Forró, Vestidinho Preto. Ofereço pra todos que gostarem da música, principalmente pra vocês da rádio.
0: Valeu, tchau. Obrigado. Um abraço pra você e todos aí em Sabinópolis.

0: aí na Vida Nova, sempre com você, Leãozinho do Forró, vestidinho preto. Música boa, né? Curtimos aqui no nosso Parada Sertaneja. Ah, coisa boa ter você por aqui em nossa companhia. Oi, boa tarde.
1: Ô, Sidmar.
0: E aí?
1: É o Paulinho, amigão, aqui do sítio Ibicanga, Sidmar.
0: Bom ou não, Paulinho?
1: Boa tarde, meu amigo.
0: Boa tarde, tudo bem?
1: Tudo beleza, porque a fora, graças a Deus, Sidmar.
0: Tudo demais, graças a Deus.
1: Roda pra nós o Chequilândia e manda abraço aí, Sidmar. Fazendo favor pra nós aí.
0: Já com nós.
1: Esquentar esse frio.
0: Já com nós.
1: Meu amigo Geraldo Bicuda, Aparecido, Alessandro. Nosso amigo Zé Roberto, a família dele. A dona Naná lá no Colônia, a Ica, o Bruninho. Zé Russo tá na fazenda Bom Jardim, Beira do Rio. A Nilza, esposa dele, Nadinho, Geraldo. Meu amigo Deco lá do Cruzeiro. Gente da maior qualidade, gente boa. Pessoa exemplar. Dona Wanda, esposa dele. Filhinho dele, Isaac. O Demar. Ronaldinho, gente boa. Sou Pedrinho Cavoeira, o Borracha. Meu amigo Beneí, sua esposa Bia. Gente, tudo da melhor qualidade. Tudo gente boa, amigo da gente. Dedé, meu amigo Antônio, lá da Cachoeira das Pombas. A Regina, Felizanja, meu amigo Neco, esposa dele, a Júlia, Daniel, a Rosileia. Enfim, Sidmar, todos que estiver no Parada Sertaneja.
0: Tamo junto.
1: Deus abençoe o seu final de semana e o nosso também já está abençoado por Deus.
0: Amém.
1: Amém, Sidmar.
0: Domingo tem prosa, hein? Prosa e viola. Conto com a sua audiência. Fabrício Batista e Nilson Rocha ao vivaço aí, direto do Salão da Catedral, hein? Bacana demais. A partir das 9:15 da manhã. Conto com a sua audiência, Paulinho, e toda a família. Abraço.

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0: Viver para todos, ouvir para você, sua família, para outra amiga. É, que vai muito bom. Tassileia, Valdineia, Luiz de Quaderno, Michuí, Jaldo Viola, Monsazé, Sul de Osnaldo, de Pano Maria, Gerardo, Menino Curti. Luta M, Paulinho da França, Bonópolis. Enfim, todos gostamos. Fique com Deus, um abraço. Boa noite.
1: Um abraço também, abraço. Tudo de bom, dona Lica, obrigado, viu? Fala comigo, Janinho, da Ultimóvel.
2: Ô, Sidmar, meu brother, fala comigo, meu garoto, não. Você sumiu, ué.
1: Ai, tamo aí, garoto.
2: Manda uma música pra mim, o Ítalo aí.
1: Demais.
2: Nós tô na entrega, que tô na escuta, hein?
1: Beleza.
2: Um abraço.
1: Um abraço pra você também, irmão, tudo de bom, hein? Chegando o João Neto e Frederico, Rio Negro, Solimões, solteiro, sofredor, essa

0: pronta entrega. 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

Em nome do Pai, e do Filho, e do Espírito Santo. Amém. O anjo do Senhor anunciou a Maria, e ela concebeu do Espírito Santo. Ave Maria, cheia de graça, o Senhor é convosco. Bendita sois vós entre as mulheres, e bendito é o fruto do vosso ventre, Jesus. Santa Maria, Mãe de Deus, rogai por nós, pecadores, agora e na hora da nossa morte. Amém. Eis aqui a escrava do Senhor. Faça-se em mim segundo a vossa palavra. Ave Maria, cheia de graça, o Senhor é convosco. Bendita sois vós entre as mulheres, e bendito é o fruto do vosso ventre, Jesus. Santa Maria, Mãe de Deus, rogai por nós, pecadores, agora e na hora da nossa morte. Amém. E o Verbo se fez carne e habitou entre nós. Ave Maria, cheia de graça, o Senhor é convosco. Bendita sois vós entre as mulheres, e bendito é o fruto do vosso ventre, Jesus. Santa Maria, Mãe de Deus, rogai por nós, pecadores, agora e na hora da nossa morte. Amém. Rogai por nós, Santa Mãe de Deus, para que sejamos dignos das promessas de Cristo. Oremos. Infundi, Senhor, em nós a vossa graça. Nós vos pedimos, a fim de que, conhecendo pela anunciação do anjo a encarnação de Jesus Cristo, vosso Filho, cheguemos pela sua paixão e morte na cruz à glória da ressurreição. Por Cristo nosso Senhor. Amém.

0: ai de mim se não anunciar o Evangelho. Primeira carta de Paulo aos Coríntios, capítulo 9, versículo 16. Celebremos jubilosos 40 anos da nossa Diocese de Guanhães. Rezemos com nosso bispo diocesano, Dom Otacílio Ferreira de Lacerda.
1: Conduzi, Senhor, a vossa igreja. Passagem do Evangelho de São Mateus, capítulo 10, versículos 16 ao 23. Contemplo o mistério da igreja com sua fragilidade, que contrasta com a força do mundo, como foi com o próprio Jesus Cristo em sua pessoa, quando enviou os discípulos em missão. Contemplo o mistério do Rei do Universo, inerme e tranquilo, tão diferente do Rei que os judeus esperavam, um Rei poderoso e triunfante, que se imporia pela força e a violência, ele tão frágil e indefeso. Contemplo em silêncio a palavra viva e encarnada diante das palavras funestas ou mortais de Pilatos. Proclama-se rei e, no entanto, deixa-se prender, flagelar, conduzir à morte como malfeitor pelo bem de todos nós. Contemplo aquele pelo qual tudo foi criado, tão pobre que não tem onde repousar a cabeça, mas dá prodigiosamente pão a milhares de pessoas, saciando a fome da multidão. Medito sobre o programa das bem-aventuranças. Nada fácil para a igreja. Viver cotidianamente, enfrentando ventos contrários, tempestades, mas com a divina presença de Jesus na barca, em confiante travessia. Suplico a Deus para que, como igreja que somos, vençamos a contínua tentação de assumir as mesmas atitudes do mundo, fome do ter, do poder e do ser, aparentemente mais eficazes, mas que secam as fontes de sua ação. Suplico para que a igreja jamais se afaste do espírito da missão recebida, reavivando o testemunho como o mestre de pobreza, simplicidade, humildade e profecia, enriquecida com os infinitos dons e carismas do Espírito. Rogo a Deus a assistência do Santo Espírito para que a Igreja tenha coragem e clareza em todos os momentos, em absoluta e incondicional fidelidade ao Evangelho, com renúncias e carregando a cruz no mistério pascal. E assim, assistidos e conduzidos pelo Espírito, tenhamos prontidão para suportar com paciência toda injúria, sem nos calarmos diante da prática da injustiça, no permanente combate da fé, à espera de um novo céu e de uma nova terra. Enfim, rogo para que, no realizar da missão pelo Senhor confiada, sejamos prudentes como as serpentes, simples como as pombas, na construção do reino de Deus por ele inaugurado, como igreja em saída, uma igreja missionária e misericordiosa. Conduzi, Senhor, a vossa igreja.
0: Alegrai-vos sempre, orai sem cessar. 1 Tessalonicenses capítulo 5, versículos

0: 16 ao 17. 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

0: sempre com você. Bom demais ter você por aqui, nossa companhia, curtindo aí o nosso Parada Sertaneja. Bom demais, hein? Gente da melhor qualidade, tá aí na sintonia, Maria Aparecida, fala comigo!
1: Ô, Sidna, boa tarde!
0: E aí?
1: Boa tarde, ouvinte da Vida Nova!
0: Beleza pura?
1: Passa uma música aí do Neguinho Safadão pra nós, hein?
0: Pode trazer, né?
1: Pode ser qualquer uma. Beleza. E ofereço pra todos os ouvintes da Vida Nova, principalmente a você. Um grande abraço e ótimo final de semana!
0: Obrigado pra você também.
1: Ô, galera da Vida Nova, um grande abraço.
0: Tamo
1: e os
0: junto.
1: Ouvintes também.
0: Valeu!
1: Se não estiver do Neguinho, pode ser outro,
0: não,
1: viu?
0: Não, tem demais. E vai cantar agora pra você, pode trazer, né? Neguinho Safadão na 91, sempre com você.
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0: Com você, Neguinho Safadão, na programação da 91,5. Bom demais você por aqui, nossa companhia, curtindo aí o nosso Parada Sertaneja. De bem com a vida, né? Bom demais ter você por aqui, ouvindo, participando. Chama aí 3421-2056. Fala comigo, Alessandro!
1: Eu quero o Zezé. Você conhece? O Zabeto, o Tomeissan. A Sofia. O Zé Bos. O Zé Adoviar. Pra você.
0: Ah, mais alguém?
1: Pra Casa Rosa, pro Rony.
0: Beleza.
1: Do Paulinho. Pro
0: Wilson.
1: Bicudo.
0: Ah.
1: Luz.
0: Beleza.
1: Pra todo mundo escutar essa música.
0: Beleza, Alessandro. Abraço pra você, tudo de bom. Obrigado aí pelo carinho da sua audiência e participação. Abraço também para Hilda Cândida, tá aí na sintonia do nosso Parada Sertaneja, hein? Chegando o Zezé de Camargo, Irmão da Lua, Amigo das Estrelas. Daqui a pouquinho o programa do Sindex MG com José Maria Soares, né? Daqui a pouquinho na programação da Vida Nova FM. Bom demais, hein? Um ótimo final de semana. Domingo, encontro marcado aí no nosso Prosa e Viola. Neste domingo será no Salão da Catedral. Então você está convidado a participar com a gente do nosso Prosa e Viola neste domingo, a partir das 9h15 da manhã. Zé Maria já chegou por aqui, o homem está aqui preparando o programa do Sindex MG. O programa vem aí quente, pelando. E aí, Zé Maria, como é que
2: você
0: tá?
2: E aí, Sidmar, boa noite a todos os ouvintes, né?
0: Bom demais?
2: A Vida Nova FM, bom demais.

0: sextou.
1: Sextou, hein?
0: Estamos aí, pela honra e a glória do Deus Todo-Poderoso, né?
1: Amém. Pois é, rapaz.
0: Daqui a pouco o programa, quentes pelando para todos aí. Conto com a participação de todos vocês, beleza?
1: Beleza, então tá. Você, Maria, daqui a pouco você volta.
0: Daqui a pouco, se você quiser.
1: E a gente encontra domingo aí no nosso Prosa e Viola. Valeu, hein? Abraço.
0: Valeu.

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1: Boa noite, Sidmar, boa noite a todos os ouvintes da Rádio Vida Nova FM, boa noite a todos os trabalhadoras e trabalhadores que com certeza está ligado no programa do Sindex, Sindicato dos Trabalhadores da Indústria de Extração Vegetal, Carvoajamento, Reflorestamento e similares do Estado de Minas Gerais. E da FITENG, Federação dos Trabalhadores nas Indústrias Extrativas do Estado de Minas Gerais. Bom, hoje são 10 de julho de 2026. Está entrando no ar mais um programa do Sindex MG. Bom, como é de costume, você já sabe que aqui é um programa democrático e popular, onde vocês poderão se sentir à vontade para fazer aí as suas críticas e sugestões relacionadas aí ao nosso cotidiano do dia a dia. Você pode estar ligando no telefone 3421-4590. Repetindo, você pode estar ligando no telefone 3421-4590. E você pode falar ao vivo aqui no ar, ou então deixar o seu recado, que logo após o programa ainda dará o retorno para vocês, beleza? Também pelo WhatsApp, vocês podem estar mandando as suas mensagens pelo número 3421-2056. Repetindo, pelo WhatsApp, vocês podem estar mandando as suas mensagens pelo número 3421-2056. Beleza? Combinado? Agora nós vamos estar passando o endereço aqui da subsede aqui em Guanhães. Tem o Braga Martins, boa noite, Braga, nosso diretor do Sindex, tá lá em Belo Oriente, também a Mônica, minha esposa, boa noite a todos aí que estão aí ouvindo o programa, né? Um abraço aí para você. E aí, Braga, boa noite, Ana Maria, e um ótimo final de semana para todos nós, é isso aí, valeu, um abraço e até lá. Sindex aqui na rua Capitão Bernardo, número 220, sala 2, bairro Centro, Guanhães, Minas Gerais. O nosso telefone fixo é 033-3421-2756. Repetindo, o nosso telefone fixo é 033-3421-2756 e o nosso WhatsApp é 031-98979-3173. Repetindo, no nosso WhatsApp é 031-98979-3173. E você pode estar ligando de segunda a sexta-feira, de 8 ao meio-dia e de 1 às 5 da tarde, falar diretamente com a Keliane e fazer o seu agendamento. Beleza? Tranquilo? Anota aí, tem trabalhador, ah, não tem o telefone, a gente fala todas as sexta-feira, todo o programa, dando o endereço do Sindex, né? Dando os contatos para que o trabalhador possa estar ligando e agendando aí, que sempre o trabalhador

O trabalhador tem que estar passando o seu sindicato para tirar suas dúvidas, né? Cada um tem um problema, cada qual, né? Cada caso é um caso. Então o trabalhador precisa de ficar atento. E por falar em atento, a gente tem que estar falando aqui direto, né? Nós, olha bem para você ver, o trabalhador, ele trabalha na empresa, né? Primeiro ele tem que passar, fazer os exames para poder estar sendo admitido, faz aqui a bateria de exames e tudo, e começa a trabalhar. Tem empresa que é 60 dias, 90, outra é 30 dias de experiência e tal. Passou a experiência, o trabalhador vai trabalhando, e aí o trabalhador fica aí talvez um ano. Ah, mas eu completei um ano, eu preciso tirar férias. Não significa que com um ano você vai sair de férias. Você não pode, o patrão não pode deixar você inteirar duas férias, que se inteirar duas, aí tem que pagar em dobro, tá? Mas não significa que você pode até conversar, se tiver um bom relacionamento e tal, pra você, eu preciso das minhas férias e tal, tô cansado, aí pode organizar e te pôr de férias. Mas se caso não pôr, não pode inteirar duas, beleza? Ah, eu tô pedindo a empresa para me mandar embora. A empresa não é obrigada a mandar ninguém embora. É pelo contrário, a gente quer uma lei que proíbe as empresas de demitir os trabalhadores. Não temos. Então a empresa demite e admite a hora que ela quiser. Infelizmente. Não tem justificativa, não tem uma lei falando que tem que justificar porque ela tá mandando embora. Claro que uma demissão em massa, empresa que manda e tem aí, né, 200, 300 trabalhadores, vai mandar aí 100 trabalhadores, 50, 40, é em massa. Aí a gente tem que, é importante o sindicato estar, né, representando, que aí a gente vai procurar a empresa e fazer um ofício solicitando uma reunião com a empresa. Caso eles neguem, a gente vai outros caminhos, você vai para o Ministério do Trabalho, Ministério Público, e aí vai essa peleja toda aí. Quando você não tem, a empresa não tem diálogo com seus trabalhadores e com o sindicato representativo dos trabalhadores, então você tem um caminho a percorrer para poder tentar, sei lá, negociar algo, cancelar demissões. Tem muita coisa que poderá e pode ser feito. Cada caso um caso. Mas aí no dia a dia, um trabalhador, ah, eu cansei, quer que me mande embora, pedi, não me manda. Você podia ligar lá. Como é que o sindicato vai ligar para a empresa pedindo para mandar embora? Não tem como. O sindicato pede para não mandar embora. É manter o emprego dos trabalhadores. Então esse é um ponto que a gente tem que estar esclarecendo. Agora, se tem um caso pontual, uma situação de um trabalhador que está com sua esposa doente, ou sei lá, uma mãe, cada caso é um caso. Talvez não é nem demissão, né? Aí a gente tem que negociar. Aí é cada caso um caso. E aí vem, depois eu mandou embora, eu pedi conta. Pedir conta é outro problema. Você pedir conta, você perde, né, os 40% de multa do FGTS, você não saca. Aí você perde também o seguro-desemprego. O trabalhador perde. E aí, ah, mas então eu não vou pedir, eu começo a faltar. Olha, faltar não é o caminho. Você vai só perder. Você vai perder no seu acerto, você vai perder em férias, você vai perder no monte de coisa. O negócio é numa conversa. Então, o trabalhador e a trabalhadora tem que ficar atento. Conversar, ver se realmente se manda embora e tal e coisa, aí vai. A não ser sim, é aguentar, né? Se o trem tiver feio mesmo, aí a pessoa mede aí a água com fubá, como diz o antigo, e aí a pessoa sabe o que que faz, né? Bom, aí mandou embora. Ah, quer que eu trabalhe o aviso? Olha, tem que trabalhar.
Você pode reduzir 2 horas por dia ou então

do final, você desconta lá no final. E a empresa tem, né, o primeiro dia útil do mês para poder mandar embora. Do mês sequente, que venceu o aviso. Aí o aviso indenizado. Qual que é o aviso? Aviso indenizado, a empresa te dispensa, te manda embora, não precisa mais te servir no trabalho. Nós vamos indenizar, vai pagar o aviso sem você trabalhar. A empresa tem essa alternativa. Aí ela tem o quê? Ela tem 10 dias para poder fazer o acerto. E o acerto hoje não passa mais pelos sindicatos. E depois do Michel Temer e o tal de Bolsonaro, falou que as empresas não precisam mais de passar obrigatoriamente pelo sindicato fazer as homologações. Até porque nós temos dezenas de sindicatos e federações que praticamente fecharam as portas. Porque eles encheram a cabeça dos trabalhadores dizendo que o sindicato só anda sugando os trabalhadores, que os presidentes, diretoria de sindicato só fica de avião para baixo e para cima. E aí o trabalhador comprou essa onda, e além de comprar essa onda, ainda vota nesses pessoal aí que, né, que só misericórdia aí nos bolsonaristas da vida, que não quer nada com a vida do trabalhador. Com isso, o que que eles querem? Acaba com a entidade sindical, o trabalhador não contribui, acabou aquele imposto sindical que era um dia de serviço. E eles falam que é para o sindicato, não é, né? Para o sindicato é 60%, os outros 40% vai para o governo. E aí o povo comprou isso e achou ótimo. Não, vamos descontar dia de ninguém. Nós não vamos contribuir mais não. O que que aconteceu? Dezenas de sindicatos e federações fecharam-se as portas. O Sindex não fechou as portas ainda, pela misericórdia de Deus, porque nós perdemos, com isso, nós perdemos mais de R$800 mil por ano. Como é que sobrevive desse jeito? Nós temos aí milhares de trabalhadores que não filiam. E aí fica cobrando a entidade sindical, mas a parte deles, eles não fazem, infelizmente. Então, estamos aí nessa situação. O trabalhador precisa, né? E o acerto era importante passar pelo sindicato. Porque muitas vezes, quantas vezes quem já se deparou até com 8, 10 mil, trabalhador tomando prejuízo, 2 mil, quantas vezes? A companheira Darcy Martins, mesmo em uma delas que fazia homologação, quantas vezes que se deparou com acerto, já pôs R$8 mil no bolso do trabalhador na hora do acerto, que a empresa estava deixando de pagar. Com isso agora o trabalhador leva prejuízo. O que que acontece? Não tem homologação mais, as entidades sindicais fecharam as portas, as poucas que tem não tem perna para andar, não tem recurso, porque o trabalhador não contribui. Então o trabalhador está levando lenhada na cabeça, levando porrada, tomando prejuízo e ainda chambão. E na onda aí de Bolsonaro, de Michel Temer, de tudo, que aí não tem mais que contribuir com a entidade sindical, não vai descontar aquele um dia de serviço no mês de março. Agora ficou a mil maravilha. Você está tomando prejuízo. E muito. Então, esses assuntos eu preciso de trazer aqui para vocês. Adilson Vieira, o nosso diretor também, está lá em Nova Era. Boa noite, Adilson, seja bem-vindo. Forte abraço aí para você e toda a sua família. Bom final de semana, beleza? Pessoal, acompanha aí, espalhado aí. Nós temos pelo Facebook, pela rádio, Vida Nova 91.5. Todas as sextas-feiras, das 18h30 às 19h. Saindo às 19h, vem a Voz do Brasil trazendo um noticiário aí do Brasil e do mundo, dos projetos, do mundo político, do Senado. E por falar em Senado Federal, o presidente do Senado Federal, Davi Alcolumbre, sentou em cima do projeto da lei que acaba com a escala 6-1.

sentou em cima, tá? É preciso das entidades representativas, a população, trabalhadores e trabalhadoras se mobilizar e cobrar do Senado Federal, porque eles querem que passe a política primeiro. E aí você sabe, passou ou não passou? Você sabe que digo vai votar, né? Nunca. E aí, ô Patuá Rocha, né? Boa noite, Patuá, seja bem-vindo, forte abraço aí pra você, tá bom? Bom final de semana. Patuá trabalha lá na prefeitura de Vinolândia, mandar um alô aí pra todos aí, os funcionários, que sofre também ali naquela prefeitura, ganhando uma merreca de salário, pô, oh, misericórdia. E nenhuma cesta básica ainda não forneceu pra esse pessoal, e eu tô montado em cima cobrando o prefeito pra fornecer essa cesta básica para os funcionários. Só que a lei diz que a prefeitura, para poder fornecer essa cesta básica, não pode ser distribuído só para uma parte. Ou distribui para todo mundo ou não distribui. Aí os caras, ah, mas os que ganham 10 mil, para todo mundo. Uma cesta para complementar aí, né, o seu salário, se é que complementa, se é só para esperar, né, o final do mês, o pagamento no final do mês. E aí eu tô cobrando isso, no mínimo, porque aumentar o salário a prefeitura não aumenta, né, o salário mínimo do governo federal, 1.620, todo mês de janeiro, 1º de janeiro, o salário mínimo é outro, tem que votar, e aí ainda, né, põe o INPC, mais um ganho real, pro trabalhador recuperar um pouquinho da sacola de arroz que ele gasta, né? A Darcy tá falando que as empresas amam o sindicato fraco, porque aí ela faz o que quer, né, trabalhador e trabalhadora. Acordam, vocês têm que acordar. Tem que ter um sindicato forte. O sindicato forte é com você, contribuindo para você manter a diretoria acesa, seu sindicato, que tem despesa com manutenção de escritório, funcionários, veículos, tudo. Os funcionários do Sindec também tem plano de saúde, tem que ter, ué. Do mesmo jeito que o trabalhador tem um plano de saúde, o sindicato também precisa de fazer, tem que manter. E aí o trabalhador não quer contribuir, aí o sindicato vão capengando, fraco, sem poder até viajar, e aí quem perde? É você, trabalhador e trabalhadora, que é culpado disso tudo. Você viu aquele ditado que galinha que acompanha pato morre afogado? É o trabalhador que faz isso. Então, tem que contribuir, tem que filiar. Eu sou obrigado, não, ninguém é obrigado a fazer nada, a não ser em virtude da lei, tá? Mas vem o trabalho da conscientização. O trabalho da conscientização, você tem que saber que você precisa de ter o seu representante, né? Forte, e é forte com a união e com a mobilização de você, trabalhador e trabalhadora, de todos os segmentos. Não é só esse sindicato aqui. Isso daqui é da extração, do cavoejamento, reflorestamento no estado de Minas Gerais. E os outros sindicatos de ouro, de vários, da educação, da saúde, o mineral, o, né? E tantos outros aí, dos vigilantes. Tem vários segmentos, dos técnicos, dos engenheiros. Tem sindicato de tudo enquanto é representação. E aí o trabalhador, a classe trabalhadora, precisa de mobilizar e manter unida. É isso. Senão, vão ficar aí do jeito que tá, né? E aí, ah, mas a gente não quer contribuir, quem ganha pouco. Você sabia que os benefícios que tem aí para vocês não é de graça. Isso foi conseguido através de lutas e mais lutas. Derramamento até de sangue para conseguir as benesses que tem aí. E outro, o acordo venceu, você renova, então acabou.

0: aluguel de casa. Você renova o contrato, então entrega a casa. O acordo coletivo ele vale por um ano. Todo ano tem que renovar. E aí o trabalhador acha, não, a empresa, quando a empresa está fichando, que ela faz aquele externamento, fica uma semana, né? Uma semana lá no auditório da empresa, ela mostrando tudo, aquelas belezas. Tem trabalhador que até chora. Mas depois é que vai chorar de verdade, é na hora que a empresa acabou o treinamento, acabou tudo, agora nós vamos passar aqui para você umas parafernália de equipamento, tudo, e aí põe dentro do ônibus e leva lá pro local de trabalho, lá dentro das matas de eucalipto. No caso aí, eucalipto, cavuejamento. Não é isso? Plantio, calcário, adubo, roçada, coroamento, limpeza. É isso assim, mas e que suco que eu tava tomando? Ó, que ali é só treinamento, meu amigo. Agora é produzir, entregar as metas. Muitos saem. Os trabalhadores novatos aí, esse pessoal que tá novato, não, nem, muitos não ficam. São poucos que ficam. Mas precisa de trabalhar, né? Então, é isso que a gente tem que dizer. Mas aí você tem que ter o quê? O trabalhador unido. Filia-se ao seu sindicato. No caso nosso aqui, é 1,5% do menor salário pago pela empresa. Hoje está em torno de R$ 27, R$ 29 por mês, você ter o sindicato funcionando. É isso que eu precisava de dar uma, né, dar uma orientaçãozinha. Eu tenho certeza que às vezes, né, muitos estão ouvindo aí, sabe o que eu estou falando, né? Sem sindicato, a empresa faz o que quer do trabalhador. O que quer? Como é que o trabalhador vai chegar perto do patrão dele e reclamar? Tá reclamando? Passa ali no RH e acerta. Só isso. Não tá bom não? Vem outro. É assim que funciona. Trabalhador adoeceu? Lata do lixo. Copo descartável. Se a gente estiver mentindo, as empresas não dá funcionamento, não dá transporte, não dá assistência. Tem um plano de saúde, mas não dá condição do trabalhador participar. Como que o trabalhador vai lá para Belo Horizonte ganhando essa migalha de salário? E você acha que é uma vez só? Ou vai para Ipatinga, ou vai para Valadares? Qualquer local desse, Itabira. Como? E ganhando 1.800 e poucos reais. Líquido 1.500 conto. Não dá para pagar a conta? Aí eu falo assim, é melhor eu morrer. Aí você tem a esposa que você precisa de levar, ela precisa de usufruir, fazer o tratamento de dente, fazer o tratamento de saúde, ter o filho, você precisa de fazer. Uai, peraí, e aí? Como é que vai ficar a situação? Geraldo Mangela, também tá, só está assistindo o programa, boa noite, seja bem-vindo, Geraldo, bom final de semana. E a Rua Medina aí, hein? A Rua Medina já foi aprovado calçar. Cobrar deles e colocar o meio fio, né? Pelo menos o meio fio aí de Vinolândia de Minas, para poder a luz chegar, beleza? Boa noite, Zé Maria. Tô ligadinho no seu programa. Um abraço. Sou a Hilda do Corgo Tavares. Falou, Hilda. Um abraço aí para você. Bom final de semana para você e toda a sua família, beleza? Tem um áudio aí, vamos lá.
1: Fala, Zé Maria, boa noite. Tô aqui na Boca Fornal assistindo seu programa aqui,
0: viu?
1: Aqui
0: no Berto. Oh, que bom, São Miguel. Tá onde que é? Esqueci. São Miguel, né? Parece.
1: Aqui, viu? Aqui no Berto.
0: Ah, São Miguel. Ah, Miguel Roberto. Beleza. Um abraço aí pra o rapaz. O outro podia estar um foguinho aí, rapaz. Tá doido? Fazendo um macarrãozinho aí, um arroz e tal, uma farinha de munha, hein? Aí você pega uns dois ovos e frita. E aí, doutora Jorge, tá me ouvindo aí, né? Aí depois a minha arrebenta, às vezes que eu tô marcada, vai você, eu vi o seu programa, o que que você tava fazendo, Zé Maria? Mandando comer ovo frito, macarrão, arroz, é... Uma vez na vida pode, viu, doutor? Não preocupa, não dá. Tem gostoso, é fazer o quê? Ó, quem come tá morrendo e quem não come tá morrendo. Mas brincadeira, gente, tem que ficar atento. A nutricionista, ela dá pra gente as instruções, é para o bem da gente, né? Pra gente ter uma vida saudável.

Um abraço aí, capixaba, a todos de Sabinópolis, pessoal do Rio Vermelho, Matelândia, Paulista, eu, Xionita, o pessoal tá ligado aí, o pessoal do Cerro, Conceição Mato Dentro, é, o pessoal aí de Coluna, um abraço aí a todos, e o pessoal aqui de Goiânia, Geraldo da Carroça, um abraço aí pra vocês, Geraldo da Carroça, Geraldo Engraxada da Rodoviária, é, vamos tá ligando o pessoal aí do Barreira de Baixo, Barreira de Cima, sou Cláudio, e a todos que estão ligados aí, né, sou Cláudio? Nem vou falar mais, tanto sofrimento aí dessas mineradoras aí, que é só misericórdia, né? Mas, bom final de semana aí, pra você e toda a sua família, e a todos que estão ligados aí. No...

0: Não, pior que nenhum homem da cobra, mas tá falando na rodoviária, Tirarila, na rodoviária de Belo Horizonte. Passava lá, que é tanta gente ali, vendo ali, o homem da cobra ali, soltando a cobra. Ah, pelo amor de Deus. Tem mais gente aí? Não, né? Manda um alô aí, Zé Maria. É o Zé Dalice, de Correntinho. Falando em Correntinho, um abraço aí, Zé Dalice, Correntinho. Nós temos o Demar, que tá lá ouvindo o programa também, o novo pai dele, um abraço aí pra todos. Tá tendo uma festa aí, né? Festa pesada aí, vai terminar dia 12. Não é isso? Valendo, vai terminar domingo. Um abraço aí, bom final de semana, pessoal de São João. Nós estamos com a Cláudia, a Cláudia sumiu, né, Cláudia? Agora acabou. Você fica só de manhã e aí nós estamos fazendo o programa à tarde. Aí é o Sidmar que tá no controle aqui. Tá aqui me monitorando aqui, como diz o Geladinho, vai monitorando aqui. Se eu falar alguma coisa errada, corta também, pronto, brincadeira. Mas vai me ajudando aqui, como diz o Geraldinho da bicicleta, aí eu ganho de tudo, porque não sei qual disse que me ajudou, me socorreu e tal, e coisa. Mas é isso, pessoal lá de Boa Vista também tá ligado, João Ferreira da Cruz, sua esposa, Vânia, também tá ligada. Copajós, pessoal do Cabeceira dos Paulo também tá ligado. Socorro, Ari, um abraço aí. João Eudes, velho de guerra, tá lá no córrego São José Sadina. Pessoal do Mexerico, Lavrinha, pessoal de Virginópolis, um abraço aí a todos. Lá da Vila, um abraço a todos vocês. Esse bom pastor da Silva, tá lá nos Avelino, um abraço aí pessoal dos Avelino. Pessoal das padarias, padaria Catuta, padaria da Almeni. Aí nós estamos aqui também com o pessoal dos comércios, todos ligados aí, né? Demir também tá ligado, Leninha, um abraço aí a todos aí vocês que estão ligados no programa do Sindex MG, beleza? É, o Raimundo, lá no Madureira, Aldésia, também o Tico, Vanusa também tá ligado, a Penha, Adão. E Adão, e as mexericas, hein, Adão? Nossa, eu preciso buscar mais umas mexericas aí, que tá chegando o final. O passarinho, quando começa a bicar ali, é porque elas já estão chegando o final. Então, não tem que ir buscar aí. Buscar mais, né? E o João Milagre? Ei, João! E as mexericas também, hein? Que acabou aí? João Milagre é gente da primeira qualidade. O Adão, a Gracinha, a dos Anjos, lá no Madureira. Zé Pinto, Matos, lá nos Pinto, Marília, pessoal dos Pinto aí, pessoal dos Roberto, é os Anesita, né, Noêmia, Terezinha também tá ligado, o Zé de Fátima, e aí, os Zé de Fátima, Zé Domingo, um abraço aí a todos vocês aí que estão ligados, Zezinho Cabecinha aí, Zezinho, um abraço, Luiz Roberto, Rose, Dona Fiinha, o Milton Madureira lá no Cogo do Ouro, o pessoal tá ligado. Um abraço a todos vocês. E aí, gente, nós estamos chegando no final, né?
1: Zé Dalice, que você toma café aqui não depois.
0: Oi, Zé Dalice, nós vamos tomar um café aí, aí. Onde é que você tá morando, hein? Correntinho. Correntinho. Por onde vamos tomar um café? Tem tanto lugar, não tô podendo tomar café, não. A gente toma aí qualquer, uma água é melhor. Então um suco sem açúcar também. Pode ficar tranquilo que nós vamos aí. O problema é que é um corre-corre danado, rapaz. Nossa, Deus do céu. Mas é isso. Chegamos ao final do programa, terminando aqui, prometendo voltar na próxima sexta-feira, se Deus quiser. Grande abraço, bom final de semana e até lá. Valeu!
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6: De detecção de desmatamento em tempo real, DETER, que emite avisos diários de desmatamento a partir de imagens de satélite.
7: Pesquisa nacional vai avaliar a saúde dos brasileiros.
8: Entrevistadores do IBGE vão visitar 140 mil famílias. Graziele Bezerra.
9: Os entrevistadores do IBGE estarão identificados com crachá do instituto, uniforme institucional e dispositivo eletrônico de coleta.
7: E hoje vamos falar sobre a lei de acesso à informação.
8: Na plataforma Informa BR é possível fazer qualquer pedido de dados e políticas públicas federais.
7: Quem explicou pra gente como funciona a ferramenta foi o secretário da Controladoria Geral da União, Marcelo Vidal.
10: A partir de agora, todo e qualquer pedido de acesso à informação, ele deve ser feito pela plataforma Informa BR, que disponibiliza ao cidadão uma ferramenta onde ele pode fazer uma busca das informações que ele tem interesse.
8: Na apresentação da Voz do Brasil hoje, eu, Mariana Jungmann e Luciano Seixas.
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8: Dados do Sistema de Detecção do Desmatamento em Tempo Real, o DETER, mostram uma redução na área degradada na Amazônia e no Cerrado.
7: A divulgação é uma rotina mensal de transparência do monitoramento por satélite da vegetação nativa.
6: Os avisos de desmatamento na Amazônia e no Cerrado recuaram em junho de 2026, comparado ao mesmo mês de 2025. Na Amazônia, os alertas de desmatamento somaram pouco mais de 297 quilômetros quadrados em junho de 2026, uma queda de 35% comparado ao mesmo período do ano passado. No acumulado de agosto de 2025 a junho de 2026, os avisos na Amazônia somaram 2.485 quilômetros quadrados contra quase 4.000 quilômetros quadrados registrados no intervalo anterior, uma redução de 37,2%. Os dados são do Sistema de Detecção de Desmatamento em Tempo Real, DETER, que emite avisos diários de desmatamento a partir de imagens de satélite. O coordenador do Programa de Monitoramento Biomas BR do Instituto Nacional de Pesquisas Espaciais, INPE, Cláudio Almeida, fala mais sobre esse sistema de alertas.
11: O DETER, ele tem essa coisa de que ele é feito de maneira muito mais rápida. O objetivo primário dele não é dar aquela área com precisão, é dizer para o órgão de fiscalização: olha, está ocorrendo um desmatamento aqui, né? Então é importante que você, são milhares de alertas que são enviados por ano.
6: No Cerrado, os avisos de desmatamento caíram 5,3% em junho deste ano, comparado com junho de 2025. No entanto, de acordo com o Instituto Nacional de Pesquisas Espaciais, houve significativa cobertura de nuvens durante o mês, o que pode

0: ter dificultado o mapeamento em determinadas regiões. Já no acumulado de agosto de 2025 a junho de 2026, os avisos de desmatamento no Cerrado somaram 4.689 quilômetros quadrados, uma queda de quase 8% comparado ao mesmo período anterior. Reportagem Luana Karen.
1: Minerais críticos são caracterizados pelo risco de escassez combinado com uma alta relevância econômica.
2: Eles são utilizados na fabricação de itens como baterias, computadores, celulares, painéis solares, turbinas eólicas e veículos elétricos.
1: O tema foi discutido hoje num encontro que reuniu representantes do setor produtivo, do governo e da academia.
3: Lítio, cobalto, níquel, cobre e terras raras fazem parte do grupo conhecido como minerais críticos. Eles são considerados estratégicos para alguns setores como tecnologia, defesa e energia. Com o aumento da demanda mundial, esses recursos ganharam maior importância econômica e geopolítica. Nesta sexta-feira, houve uma reunião entre representantes do governo, da academia e do setor produtivo para discutir diretrizes para o desenvolvimento da cadeia de minerais críticos no país, como detalhou a ministra da Casa Civil, Miriam Belchior.
4: Aprofundamos questões relacionadas ao contexto geopolítico e parcerias internacionais, o potencial minerário do Brasil nessa área e instrumentos de apoio ao setor, a transformação mineral e a sustentabilidade, em quais cadeias produtivas apostar, quais são as necessidades de ampliação das nossas capacidades tecnológicas e produtivas e também os instrumentos de financiamento e de viabilização econômica.
3: Um estudo sobre terras raras elaborado pelo Centro de Gestão e Estudos Estratégicos, divulgado neste mês no Rio de Janeiro, revelou que o Brasil tem capacidade de se destacar nesse mercado até 2040. Alguns dos minerais críticos são a base para viabilizar a transição energética e a expansão de tecnologias digitais, de celulares a carros elétricos, por exemplo. O tema também avança no Congresso Nacional, com uma proposta de criação de uma política nacional para o setor. Reportagem Márcia Fernandes.
2: O Brasil enviou nesta sexta-feira uma nova remessa de insumos hospitalares para a Venezuela, depois dos terremotos que atingiram a cidade de La Guaira há 2 semanas.
1: Foram enviadas aproximadamente 5 toneladas de materiais de uso médico, cirúrgico e para atendimento pediátrico.
2: De acordo com o balanço divulgado pelo governo venezuelano, pelo menos 3.889 pessoas morreram. Mais de 6.000 foram resgatadas com vida e o número de feridos ultrapassa os 16 mil.
1: E logo mais retornam da missão de apoio humanitário equipes brasileiras da Defesa Civil, do Corpo de Bombeiros, da Anatel e militares que atuaram no hospital de campanha em La Guaira.
2: A aeronave da Força Aérea Brasileira está prevista para desembarcar às 8 horas da noite na base aérea de Brasília.
1: E no início da tarde, o presidente Lula conversou por telefone com a presidente designada da Venezuela, Delcy Rodrigues.
2: De acordo com nota enviada à imprensa, os dois líderes trataram das perdas humanas e materiais provocadas pelos graves terremotos que assolaram o país.
1: A presidente da Venezuela agradeceu a ajuda humanitária enviada pelo Brasil e informou que as buscas pelas vítimas seguem em curso.
2: A líder venezuelana destacou ainda que se prepara para a difícil tarefa de reconstrução das áreas atingidas, em especial as moradias das famílias desabrigadas.
1: Vale recarga do mês de julho do programa Gás do Povo está disponível para as famílias beneficiárias.
2: Confira quem pode receber e como acessar o benefício.
5: Famílias inscritas no Cade Único com renda familiar mensal de até meio salário mínimo por pessoa podem ter direito à recarga gratuita do botijão de gás do programa Gás do Povo. O pagamento ocorre sempre no dia 10 de cada mês, inclusive quando a data cai em fins de semana ou feriados. Para ter acesso ao benefício, é preciso ter pelo menos 2 pessoas no lar e renda de até meio salário mínimo por pessoa. Estar com as informações do Cadastro Único atualizadas nos últimos 24 meses e nenhuma pendência no CPF também são critérios obrigatórios para acesso ao programa. O benefício varia conforme o número de integrantes da família. Casas com 2 ou 3 pessoas recebem 1 vale a cada 3 meses, enquanto famílias maiores recebem a cada 2 meses. Quem não tem celular ou internet pode usar o cartão do Bolsa Família, o cartão da Caixa ou informar o CPF na maquininha azulzinha, nos pontos autorizados. A iniciativa

0: prevê a recarga gratuita do botijão de gás de 13 quilos para famílias de baixa renda. Vale lembrar que não estão inclusos os custos do vasilhame e do frete. A consulta do benefício e das revendas pode ser feita pelo aplicativo Meu Social Gás do Povo, pelo portal Cidadão e pelo Disque Social 121. Para mais informações, acesse gasdopovo.mds.gov.br. Thaís de Araújo, para a Voz do Brasil.
1: Uma busca centralizada de dados públicos federais com auxílio de inteligência artificial.
2: Onde qualquer cidadão pode solicitar informações aos órgãos públicos com uma única ferramenta.
1: Essa é a proposta da plataforma InformaBR, lançada pela Controladoria Geral da União para atender aos pedidos relacionados à Lei de Acesso à Informação.
2: Nós conversamos com o secretário nacional de Transparência e Acesso à Informação em Exercício, Marcelo Vidal, sobre a nova ferramenta e os direitos do cidadão à transparência de dados públicos. Acompanhe.
1: Olá, secretário, bem-vindo à Voz do Brasil. Antes da gente falar diretamente sobre as novidades do InformaBR, eu queria começar explicando para os nossos ouvintes sobre a Lei de Acesso à Informação, que é o que está na base dessa mudança que a gente vai tratar hoje aqui nessa entrevista. O que prevê essa lei? Como que o serviço público atende essa demanda atualmente?
3: Olá, Mariana, olá, Luciano. É um prazer para a gente estar aqui. Bom, a Lei de Acesso à Informação, ela vem, na verdade, regulamentar um direito fundamental do cidadão que está previsto lá no inciso 33 do artigo 5º da Constituição, que diz que todo e qualquer cidadão tem direito a ter acesso a informações públicas produzidas pelos órgãos da Administração Pública Federal. Então, ela traz uma inovação muito grande, que é o principal princípio dessa lei, que diz que a transparência é a regra e o sigilo é a exceção. Além disso, o que que a lei traz para o cidadão? Ela traz já o direito de, sem que ele precise pedir informações, os órgãos têm a obrigação de publicar em suas páginas na internet algumas informações de interesse coletivo. Para além disso, ela traz também o direito do cidadão em fazer um pedido de acesso à informação. E em cima desse pedido de acesso à informação, que pode ser feito por qualquer cidadão, o órgão tem 20 dias para responder, prorrogado justificadamente com mais 10, e a partir daí o cidadão pode fazer esse pedido mesmo e principalmente sem que seja necessário ele justificar o que que ele vai fazer com aquela informação. Então, essa é a nossa Lei de Acesso à Informação, é essa lei que possibilita um controle social, que possibilita uma participação social mais qualificada e que é um dos principais pilares da nossa democracia.
2: A partir de agora, então, todos os pedidos de informações pela LAI, a Lei de Acesso à Informação, serão concentrados na plataforma InformaBR, é isso? As pessoas deixarão de procurar diretamente os órgãos responsáveis por aquela informação?
3: É exatamente. A partir de agora, todo e qualquer pedido de acesso à informação, ele deve ser feito pela plataforma InformaBR, que é uma plataforma que disponibiliza ao cidadão uma ferramenta onde ele pode fazer uma busca das informações que ele tem interesse para ver se elas já estão publicadas, e se não estiverem publicadas, ele pode aí sim fazer um pedido de acesso à informação dentro dos prazos regulamentares da LAI.
1: Agora, para isso, para fazer esse pedido ou consulta, a pessoa deve então usar a conta dela gov.br, né? O senhor pode explicar para a gente como é que funciona esse acesso?
3: Exatamente. Para acessar a plataforma e fazer um pedido, na verdade, para acessar a plataforma, ela é pública, mas para fazer um pedido de acesso à informação, o cidadão precisa se identificar, e ele se identifica por meio do seu login no gov.br. A plataforma, ela exige a conta no gov.br, que pode ser no nível bronze, que é o nível de entrada do gov.br, mas a gente recomenda fortemente que se utilize o nível prata ou ouro, porque muitas vezes o cidadão ele pede informações pessoais referentes a ele próprio, e aí somente com esse nível de acesso ele vai poder ter acesso a essas informações sem precisar ir até o órgão e comprovar que ele que está pedindo aquela informação é o proprietário daquela informação.
2: Agora, secretário, o governo possui outra plataforma, que é o Fala BR, focada exatamente no serviço de ouvidoria. O senhor pode explicar a diferença entre as duas?
3: Perfeito, exatamente. A difração também tem o sistema Fala BR, até

0: então, todos os pedidos de acesso à informação, como as manifestações de ouvidorias, eram feitas por meio desse sistema, mas a partir do dia 29 de junho passado, todos os pedidos de acesso à informação migram para essa nossa nova plataforma, o Informa BR. Continua sendo feito no Fala BR aquelas manifestações de ouvidoria, e aqui eu estou me referindo àqueles elogios, reclamações, denúncias, elas continuam sendo feitas na plataforma Fala BR. Agora, os pedidos de acesso à informação, eles passam a ser feitos pelo Informa BR, porque são públicos normalmente diferentes que fazem uso dessas duas plataformas. E é interessante também a gente ressaltar, Luciano, porque assim, se a lógica do serviço, desses dois serviços, e aqui é bem interessante a gente trazer isso para que o ouvinte possa entender, nós estamos trabalhando com a ideia desses dois serviços trabalharem de forma muito integrada, muito harmônica, com plataformas, inclusive visualmente, muito parecidas. Agora, dentro da ideia e do contexto de que, pelo Fala BR, o cidadão fala, ele reclama, ele pede manifestação, ele denuncia. E pelo Informa BR, ele pede informação que o governo vai informar. Então, daí vem o nome Fala BR e o nome Informa BR.
1: Já são autoexplicativos, né? Secretário, a gente sabe que qualquer cidadão pode usar o Informa BR, mas é muito comum, mais comum é que a lei de acesso à informação seja utilizada por pesquisadores, por jornalistas, né? Se a pessoa quiser fazer um pedido no Informa BR, ela tem como checar se aquela dúvida, aquele pedido que ela está fazendo, já foi feito antes? Isso fica disponível publicamente? Quer dizer, se já foi alvo de uma consulta, existe uma base de dados pública? Como é que funciona isso?
0: Então, Mariana, exatamente essa é uma das grandes inovações que a gente traz com essa nova plataforma Informa BR. Porque nessa plataforma, o cidadão vai poder colocar numa ferramenta de busca se aquela informação que ele está precisando, se ela já está disponível proativamente. O que significa isso? A administração pública federal, ela tem algumas obrigações legais de, independente de um pedido de acesso à informação, de publicar algumas informações sobre a sua gestão. Além disso, hoje nós já respondemos, desde a vigência, da entrada em vigência da LAI há 14 anos atrás, nós já respondemos mais de 1.600.000 pedidos de acesso à informação. E toda essa base também, ela está disponível já na internet para que seja consultada. Então, hoje, no Informa BR, uma das grandes inovações é que a gente traz uma tecnologia de inteligência artificial para que o cidadão, antes de fazer o seu pedido de acesso à informação, ele consulte se aquela informação já está publicada. E ao colocar isso na busca, a plataforma vai retornar para ele dizendo, olha, essa sua informação que você está pedindo, ela já está publicada aqui nesse endereço, e aí facilmente ele vai ter acesso àquela informação.
2: E no caso de informações sigilosas, mesmo assim é possível fazer o pedido de informação pelo Informa BR? Quais são os critérios para o pedido ser atendido, secretário?
0: Sim, na verdade, toda e qualquer informação pública pode ser objeto de solicitação. A questão das informações sigilosas e classificadas, ela tem que ser avaliada no momento da resposta do pedido. Então, assim, não cabe ao cidadão saber se a informação é sigilosa ou não. Ele pede a informação. Cabe ao órgão respondente verificar se aquela informação é uma informação que precisa ser protegida ou que tem algum sigilo. Lembrando que a própria LAI já traz algumas hipóteses de sigilo, principalmente em relação àquelas informações pessoais que dizem respeito à honra, à intimidade de alguma pessoa, mas também a gente tem várias leis que impõem sigilo a algumas informações, como a lei do sigilo bancário, a do sigilo fiscal. No momento da resposta, cabe ao órgão verificar se a informação que está sendo solicitada, ela tem algum tipo de restrição. Lembrando que isso é um dever do órgão também. Então, assim, agora, também é um dever de quem está respondendo, ao negar uma informação com base em um sigilo, que ele expressamente explicite qual é o motivo, e esse motivo necessariamente tem que estar ou na LAI ou em uma norma, uma lei específica. Então, da mesma forma que é um dever do Estado entregar a informação, é um dever do Estado proteger aquelas informações que precisam ser protegidas. Agora, precisa estar sempre muito bem fundamentado e

0: explicitado para o cidadão que está requerendo aquela informação o motivo pelo qual ela não está, ela não é pública, não pode ser fornecida.
1: E tem situações também que pode ser fornecida parcialmente, né? Atendido parcialmente o pedido, ou seja, parte das informações são sigilosas, mas as outras não, e aí o pedido pode ser atendido parcialmente.
0: Perfeito, excelente pergunta. Na verdade, o fato de ter parte de uma informação que esteja protegida por uma regra de sigilo não significa que o todo não deva ser concedido. Então, precisa ser feita uma análise se é possível fazer o tarjamento de alguma parte da informação do documento que está sendo solicitado, e aí sim, se tem partes que podem ser tarjadas e partes que são públicas, é dever do Estado entregar essa informação com a preservação daquela parte que é sigilosa, com o devido tarjamento.
2: Muito bem, nós conversamos com Marcelo Vidal, secretário nacional de Transparência e Acesso à Informação em Exercício. Muito obrigado, secretário, por sua entrevista aqui à Voz do Brasil.
0: Muito obrigado e é um prazer estar aqui com vocês.
1: Conab, Companhia Nacional de Abastecimento, alerta para tentativas de golpe registradas em diferentes regiões do país.
2: Pessoas estão se passando por representantes da Conab e prometem doações de cestas de alimentos, pescado e kits de irrigação mediante cobrança antecipada de valores, como supostos custos de transporte.
1: O presidente da Conab, Silvio Porto, informa que a companhia não cobra qualquer valor para a entrega de alimentos ou insumos e não solicita depósitos, transferências ou pagamentos para participação em seus programas.
3: Não há cobrança, isso chega de forma de doação. Então é muito importante que essas organizações fiquem atentas. Caso recebam esse tipo de demanda, tentem identificar quem está fazendo, em nome de quem, ou o número de telefone, enfim, de contato, de WhatsApp, e façam a denúncia por meio da nossa ouvidoria, busquem os nossos canais aqui pelo nosso site, pode ser também pelas nossas superintendências regionais, e também denunciem nas polícias. Levem isso, registrem boletins de ocorrência.
2: Caso receba esse tipo de abordagem, entre em contato com a Conab pelo telefone 61-3403-4575 ou pelo e-mail ouvidoria@conab.com, ou melhor, ouvidoria@conab.gov.br.
1: Entrevistadores da Pesquisa Nacional de Saúde já começaram a visitar domicílios em todo o país.
2: O levantamento reúne informações sobre as condições de saúde da população e nesta edição contará também com coleta de sangue e urina em parte dos participantes.
4: Qual é o peso médio da população brasileira? Quantos têm anemia ou algum problema de saúde? E como está a saúde mental ou a prática de esportes no Brasil? Essas são algumas das perguntas que constam na Pesquisa Nacional de Saúde, que começou agora em julho e vai até 30 de novembro deste ano. Agentes do IBGE e do Ministério da Saúde vão visitar 140 mil famílias brasileiras para coletar informações sobre as características dos domicílios, perfil dos moradores e condições de saúde, como explica Mônica Marli, coordenadora adjunta da pesquisa.
5: Então a gente vai falar sobre alimentação, a gente vai falar sobre uso de álcool, a gente vai falar sobre fumo, a gente vai falar sobre sono, sobre bem-estar. Também vamos falar sobre saúde da mulher, saúde da pessoa com mais de 60 anos também, saúde de crianças e adolescentes. Então, é um perfil bem amplo da saúde e da saúde como um todo, né? Não só de doenças, a gente fala do bem-estar também.
4: O questionário individual será aplicado a um morador com 15 anos ou mais. Também serão verificados pressão arterial, peso e altura dos participantes. A pesquisa vai contar ainda com coleta de sangue e urina de cerca de 20 mil participantes com 35 anos ou mais, residentes em capitais e regiões metropolitanas. Os exames de sangue vão avaliar hemograma, perfil lipídico, hemoglobina glicada, creatinina, ácido úrico, sódio e potássio, além de sorologia para chikungunya e dosagem de chumbo e mercúrio. De acordo com Letícia Cardoso, diretora do Departamento de Análise Epidemiológica e Vigilância de Doenças Não Transmissíveis do Ministério da Saúde, os resultados vão servir para produzir indicadores relacionados a doenças crônicas e outros agravos à saúde, além de direcionar políticas públicas.
6: Muitas pessoas não conseguem

0: acesso ou não fazem os seus exames de rotina, tanto na frequência quanto na oportunidade que deveria fazer, e desconhecem situações de saúde, como por exemplo diabetes. Então é muito importante que a gente tenha esse diagnóstico mais preciso. Essa informação ela é útil para compor o retrato do Brasil.
1: Os entrevistadores do IBGE estarão identificados com crachá do Instituto, uniforme institucional e dispositivo eletrônico de coleta. A identidade dos servidores pode ser confirmada pelo portal respondendo.ibge.gov.br ou pelo telefone 0800-721-8181. Reportagem Graziele Bezerra.
2: E essas foram as notícias do governo federal.
3: Uma realização da Secretaria de Comunicação Social da Presidência da República.
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3: Fique agora com as notícias do Poder Judiciário e do Congresso Nacional. Boa noite, bom fim de semana.
2: A gente volta segunda, boa noite.
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6: Em resposta ao STF, tribunais estaduais negam irregularidades nos pagamentos feitos a magistrados entre abril e julho deste ano. TST promove seminário de precedentes na Justiça do Trabalho. Para o STJ, é possível partilha amigável com divisão desigual dos quinhões hereditários. Boa noite, eu sou Walter Lima. Em resposta ao STF, tribunais estaduais negam irregularidades nos pagamentos feitos a magistrados. As informações são sobre os meses de abril e julho deste ano. Marcelo Della Libera.
7: Os 7 tribunais brasileiros negaram irregularidades nos pagamentos a magistrados após cobrança do Supremo Tribunal Federal. As cortes do Paraná, Rio Grande do Norte, Rio de Janeiro, Maranhão, Distrito Federal, Rondônia e Goiás responderam ao ministro Alexandre de Moraes, que exigiu esclarecimentos sobre o cumprimento do teto constitucional entre abril e julho deste ano.
6: Herdeiros podem dividir bens de herança entre partes diferentes, desde que sejam maiores de idade, capazes e haja cessão de direitos hereditários. Esse é o entendimento do STJ, Fátima Uchoa.
8: Um homem falecido deixou dois irmãos como herdeiros, sendo um bilateral e o outro unilateral. Após o inventário, ambos fizeram acordo no qual o irmão unilateral receberia a maior parte dos bens. A Justiça de São Paulo recusou a homologação da partilha por entender que haveria renúncia parcial da herança, o que é vedado por lei. Mas a terceira turma do STJ considerou que o juiz deve verificar apenas se a vontade dos herdeiros foi manifestada de forma livre e regular, sem exigir que cada um receba a mesma parcela. Segundo a ministra relatora Nancy Andrighi, a partilha amigável prevista no Código Civil prestigia a autonomia dos herdeiros, exigindo apenas que eles sejam capazes, estejam de acordo com a divisão e sigam as formalidades legais.
6: Atenção, magistrados, servidores da Justiça do Trabalho e público em geral. TST promove seminário de precedentes na Justiça do Trabalho. O encontro é para debater os entendimentos consolidados que devem ser aplicados nos julgamentos de processos em todo o país. Mila Amaral.
9: O seminário está marcado para os dias 2 e 3 de setembro na sede do TST em Brasília. O evento faz parte da Semana Nacional dos Precedentes Trabalhistas 2026. O encontro vai debater a formação e aplicação dos precedentes judiciais, que são as jurisprudências definidas pelo Tribunal Superior do Trabalho, que devem ser aplicadas em todos os julgamentos semelhantes na Justiça do Trabalho. Os painéis serão presenciais, mas depois vão ficar disponíveis no YouTube. Já os cursos são exclusivos para os magistrados e servidores com direito a certificado. Então, se você tem interesse em participar, logo mais as informações sobre as inscrições e a programação completa serão divulgadas nos canais oficiais do TST.
6: Resolução do TSE reúne regras sobre ilícitos eleitorais e condutas proibidas nas eleições 2026. O objetivo é que a disputa eleitoral se dê em condições de igualdade. Fábio Ruas.
10: As diversas irregularidades são divididas em 6 grupos principais: abuso de poder, fraude, corrupção eleitoral, arrecadação de gastos ilícitos de campanha, captação.

0: ilícita de voto e condutas vedadas a agentes públicos. Para saber quais tipos de conduta caracterizam essas irregularidades, é só entrar no site tse.jus.br, acessar diretamente as resoluções ou a série de reportagens por dentro das eleições.
1: Justiça confirma a suspensão de novas licenças para Complexo Azulão, no Amazonas, até a realização de consulta prévia e estudos sobre povos indígenas. A ação foi proposta pelo MPF. Vanessa Pereira.
2: O Tribunal Regional Federal da Primeira Região, o TRF1, manteve por unanimidade a decisão que suspende as atividades e a emissão de novas licenças ambientais para o Complexo Azulão, empreendimento de exploração de gás natural da empresa Eneva S.A., localizado nos municípios de Silves e Itapiranga. A área é sobreposta ao território reivindicado como terra indígena Gavião Real. O TRF1 reafirmou que a ausência de homologação definitiva da terra indígena não afasta a proteção constitucional do território.
1: 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Uma boa noite, bom fim de semana e até segunda-feira.
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5: Eu sou Paula Groba.
6: E eu sou Ricardo Nakaoka.
5: E estes são os destaques de hoje do Jornal do Senado, que começa agora.
6: Sugestão de cidadão para simplificar tributação de profissionais liberais vira projeto de lei.
5: Projeto cria alerta nacional para ampliar buscas por pessoas desaparecidas.
6: Porte de arma para mulheres sob amparo da Lei Maria da Penha pode ser autorizado.
5: Boa noite.
6: Boa noite.
5: Uma ideia que nasceu da participação popular pode mudar a forma como profissionais liberais pagam impostos no Brasil.
6: A Comissão de Direitos Humanos aprovou uma sugestão apresentada no portal E-Cidadania para simplificar o regime tributário da categoria. O texto agora será transformado em projeto de lei. Repórter Patrícia Oliveira.
7: Um cidadão de Goiás sugeriu ao Senado a criação de um regime tributário simplificado para arquitetos e engenheiros que atuam como pessoa jurídica e não possuem funcionários. A sugestão recebeu mais de 20 mil apoios online e foi aprovada na Comissão de Direitos Humanos. O relator, senador Laércio Oliveira, do Progressistas de Sergipe, ampliou essa medida para todas as categorias de profissional liberal que trabalha por conta própria, chamado de microempreendedor profissional, ou MEP. Poderá optar pelo regime do MEP o profissional que tiver receita bruta anual de até R$120 mil, com recolhimento mensal de 6% da receita bruta. A intenção é reduzir a burocracia, incentivar a formalização e diminuir a carga de impostos para quem atua sozinho na profissão. Como destacou na leitura do relatório o senador Jaime Bagatoli, do PL de Rondônia.
8: Os jovens profissionais que hoje operam na informalidade ou como pessoa física com carga tributária sufocante teriam uma porta de entrada viável para o mercado formal.
7: A sugestão aprovada será transformada em projeto de lei complementar.
5: E avançou no Senado um projeto que pode agilizar a regularização de áreas ocupadas irregularmente e melhorar as condições de moradia de milhões de brasileiros.
6: A proposta foi aprovada pela Comissão de Assuntos Econômicos e agora segue para a Comissão de Constituição e Justiça. O repórter Márcio Maturana tem os detalhes.
9: Mais de 5 milhões de domicílios no Brasil em 2022 estavam em assentamentos irregulares, como favelas, invasões, comunidades, loteamentos ilegais e palafitas, segundo o IBGE. Para enfrentar essa situação, a Comissão de Assuntos Econômicos aprovou um projeto que atualiza as regras de regularização fundiária para incluir novas diretrizes de reassentamento assentamento, planejamento urbano e de concessões urbanísticas. A proposta amplia a segurança de moradores em áreas de risco, facilita a regularização fundiária,

0: permite maior participação da iniciativa privada, dá mais autonomia aos municípios, agiliza obras de saneamento e esclarece regras para evitar entraves na legalização dos espaços. O relator foi o senador Fernando Dueire, do PSD de Pernambuco.
1: Esses locais são marcados por ocupações desordenadas, falta de serviços públicos e infraestrutura inadequada, evidenciando a necessidade urgente de políticas públicas eficazes para regularização fundiária e melhoria da qualidade da moradia e, por conseguinte, da qualidade de vida das pessoas.
0: O texto de autoria do senador Chico Rodrigues, do PSB de Roraima, segue para a votação na Comissão de Constituição e Justiça.
2: E a Comissão de Agricultura e Reforma Agrária analisa um projeto que reduz o tamanho mínimo para o desmembramento de imóveis rurais. A proposta fixa esse limite em 5.000 metros quadrados, o equivalente a 0,5 hectare. Hoje, a área mínima varia entre 2 e 5 hectares, conforme a região, e imóveis menores não podem ser registrados em cartório nem cadastrados no INCRA.
3: O relator da proposta é o senador Wellington Fagundes, do PL de Mato Grosso. Segundo ele, a mudança pode ampliar as oportunidades para as famílias que vivem no campo, estimular a geração de empregos, facilitar a comercialização da produção rural e contribuir para reduzir os conflitos fundiários.
4: Como relator, já tenho decisão de fazer um relatório favorável, porque tenho certeza que esse parcelamento de terras com 5.000 metros quadrados vai permitir geração de emprego, vai permitir paz no campo.
2: A Comissão de Segurança Pública pode votar o projeto de lei que autoriza o porte de arma de fogo para mulheres sob medida protetiva da Lei Maria da Penha.
3: A proposta, que já passou pela Comissão de Direitos Humanos, chega ao colegiado com a sugestão de que o porte seja transformado em posse caso a medida protetiva seja revogada. Repórter Bruno Lourenço.
5: O projeto de lei altera o Estatuto do Desarmamento para garantir o direito ao porte de arma de fogo a mulheres sob amparo de medidas protetivas da Lei Maria da Penha. O texto também reduz a idade mínima para 18 anos, tanto para aquisição quanto para o porte de arma pelas vítimas. O senador Plínio Valério, do PSDB do Amazonas, explicou que a situação vivida por mulheres ameaçadas justifica a concessão do porte.
6: A medida se justifica pelo princípio da legítima defesa e pelo direito à vida, ambos garantidos pela Constituição Federal. Em situações extremas em que a ameaça à integridade física é clara e presente, a possibilidade de portar uma arma pode funcionar como um meio de defesa eficaz em um momento de emergência.
5: A Comissão de Segurança Pública pode acrescentar dispositivo para determinar que, caso a mulher perca o direito de portar a arma na rua, em virtude do fim de medida protetiva, ela mantenha pelo menos a posse, a fim de preservar o investimento na aquisição da arma e munição e protegê-la em casa ou no ambiente de trabalho.
2: E a Comissão de Direitos Humanos aprovou a criação de um alerta nacional para ajudar a localizar pessoas desaparecidas. Só no ano passado, o Brasil registrou mais de 85 mil desaparecimentos, uma média de 233 casos por

0: Junho Vermelho, a necessidade de doações continua para garantir o atendimento a cirurgias, emergências, tratamentos contra o câncer e outros procedimentos hospitalares.
1: Zenaide Maia também ressaltou que durante as férias escolares, o número de doadores costuma cair, enquanto a demanda por transfusões aumenta. Além disso, criticou a chamada PEC do plasma, que propõe autorizar bancos de sangue privados a comercializar plasma humano, o que hoje é vedado pela Constituição.
2: A doação de sangue não é transação, não é negócio, não é mercado. É um ato de fé e solidariedade da humanidade.
0: E uma nova lei sancionada garante mais segurança a professores da educação básica da rede pública que queiram investir na própria formação. A norma assegura licença remunerada para cursos de especialização, mestrado, doutorado, qualificação profissional e pesquisas na área de educação.
1: A medida foi aprovada pelo Senado em junho e teve como relatora a senadora professora Dorinha Seabra, do União do Tocantins. Segundo ela, a lei de diretrizes e bases da educação já previa o direito à licença remunerada, mas não definia quais atividades poderiam ser consideradas aperfeiçoamento profissional. Com a nova lei, essas hipóteses passam a estar expressamente previstas, o que traz mais segurança jurídica e reforça a valorização dos professores.
3: Trata-se de reconhecer que o professor não é apenas receptor de conhecimento produzido pela academia, mas ele também é agente capaz de produzir saberes a partir da sua experiência profissional.
1: Com edição de Paula Groba e trabalhos técnicos de João Lira, o Jornal do Senado fica por aqui. Acompanhe agora as notícias da Câmara dos Deputados. Boa noite.
0: Boa noite e um bom fim de semana.
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6: Deputados estudam considerar peso do veículo no cálculo do IPVA.
7: Projeto autoriza governos a comprar produto ou processo inovador.
6: Comissões avaliam ação nacional de enfrentamento ao capacitismo.
8: Boa noite. Avança projeto na Câmara sobre a Política Nacional de Enfrentamento ao Capacitismo. A repórter Júlia Lopes nos conta quais são as medidas.
9: A Comissão de Defesa dos Direitos das Pessoas com Deficiência aprovou o projeto que institui a Política Nacional de Enfrentamento ao Capacitismo. A proposta apresentada pelo deputado Duarte Júnior do Maranhão tem como objetivo erradicar a discriminação contra pessoas com deficiência e promover a inclusão social efetiva. Pelo texto, o conceito de capacitismo é associado à definição prevista na Convenção Internacional sobre os Direitos das Pessoas com Deficiência, que reconhece como discriminação por motivo de deficiência, direta ou indireta, toda ação que resulte na violação de direitos humanos, na exclusão social e na restrição do direito à cidadania. O Brasil tem hoje mais de 14,4 milhões de pessoas com deficiência, o equivalente a 7,3% da população com 2 anos ou mais. Segundo a quarta edição da pesquisa Udiversity, 72% das pessoas com deficiência que procuram emprego afirmam já ter sido alvo de capacitismo no processo de contratação. Isso significa que 7 em cada 10 profissionais com deficiência relatam ter enfrentado discriminação na busca por trabalho. O deputado Duarte Júnior destacou a importância de conscientizar a população sobre o tema e ressaltou que a legislação brasileira já prevê a discriminação como crime.
10: É fundamental uma política de enfrentamento ao crime de capacitismo. E esse enfrentamento passa por uma sanção, uma punição que preenche o caráter punitivo, coercitivo e pedagógico para desestimular essa prática. O crime de capacitismo já é previsto pela Lei Brasileira de Inclusão. Mas estamos apresentando aqui na Câmara Federal duas propostas que transformam o crime de capacitismo em crime hediondo e também em um crime inafiançável e prescritivo.
9: A proposta também estabelece que o governo federal deverá implementar a política, além de adotar outras diretrizes, como a realização de campanhas educativas e de conscientização sobre o capacitismo, o incentivo à inserção de pessoas com deficiência no mercado de trabalho e em todos os setores da sociedade, além do fortalecimento da educação e da cultura inclusiva. Na opinião da deputada Érica Cocai, do PT do Distrito Federal, que participou da discussão, a acessibilidade e a inclusão precisam estar presentes em todos os espaços.
11: Então, portanto, se nós vamos assegurar uma cidade onde todos os nossos direitos possam ser contemplados e tenham espaços fartos para que eles possam serem efetivados, não é permitido que nós tenhamos a exclusão de determinados espaços da acessibilidade. A acessibilidade tem que ser em todos os cantos onde nós exercemos essa mágica condição humana.
9: A proposta, que busca reduzir a discriminação e ampliar a conscientização da população sobre os direitos das pessoas com deficiência, segue agora para análise na Comissão de Finanças e Tributação. Da Rádio Câmara de Brasília, Júlia Lopes.
12: Habitação. A Câmara promoveu audiência para discutir os critérios de seleção para o Minha Casa Minha Vida Rural. Hildo Rocha, do MDB do Maranhão, resume que foram priorizados municípios com menor índice de desenvolvimento humano, maior população rural e maior déficit habitacional.
8: Hildo Rocha também cita ampliação dos investimentos em habitação rural e informa que cerca de 80 mil moradias já foram contratadas. O parlamentar acrescenta que 3 mil casas do Residencial Mato Grosso, no Maranhão, devem ser entregues nos próximos dias.
12: Meio Ambiente. Carlos Gomes, do Republicanos do Rio Grande do Sul, comemora a aprovação do projeto que amplia os incentivos fiscais destinados à reciclagem para fortalecer a economia circular. A proposta aumenta o limite de dedução do imposto de renda para estimular novos investimentos.
8: O parlamentar afirma ainda que a lei de incentivo à reciclagem já viabilizou centenas de projetos em todo o país e que o aperfeiçoamento da legislação vai ampliar a captação de recursos. Carlos Gomes pede o apoio dos deputados para a aprovação da matéria.
12: Transportes. Comissão da Câmara dos Deputados aprovou uma proposta que muda cálculo do IPVA para considerar peso do veículo. A repórter Paula Bittar explica qual a diferença para o sistema atual.
13: A Comissão de Constituição e Justiça da Câmara aprovou uma proposta que altera a base de cálculo do Imposto sobre a Propriedade de Veículos Automotores, o IPVA, para considerar apenas o peso do veículo e não mais o valor de mercado. O texto também estabelece um teto para a cobrança do imposto. O valor total não poderá exceder 1% do valor de venda do automóvel. Além disso, a proposta autoriza os estados a criarem descontos para veículos menos poluentes. Atualmente, o IPVA é cobrado pelos estados com base no valor de mercado do veículo calculado pela tabela FIPE, com alíquotas que variam entre 1% e 4%. O relator na CCJ, deputado Rodrigo de Castro, do União de Minas Gerais, apresentou parecer favorável à proposta, mas com uma mudança que retirou do texto o item que estabelecia um limite na despesa total anual do Congresso Nacional, das Assembleias Legislativas e da Câmara Legislativa do Distrito Federal, assim como dos Tribunais de Contas. Segundo Castro, esse item estabelecia parâmetros financeiros incompatíveis com a manutenção da autonomia administrativa e financeira dos entes federados. Mas o texto mantém um limite para gastos com propaganda institucional de todos os poderes e do Ministério Público de 0,1% da receita corrente líquida. Fica proibida a publicidade de caráter promocional ou pessoal. Com relação à mudança na arrecadação dos entes a partir de novas regras para o IPVA, o relator disse que a comissão que ainda vai analisar a proposta deverá se debruçar sobre o tema para avaliar os efeitos fiscais, federativos e orçamentários, inclusive quanto a eventuais eventual redução de receitas, a repercussão sobre a autonomia financeira dos estados e a necessidade de regras de transição capazes de preservar a continuidade dos serviços públicos. Logo no início da reunião da CCJ, o presidente da comissão, deputado Leulo Manto Júnior, do União da Bahia, disse que o debate é sobre a modernização do sistema tributário brasileiro.
14: É legítimo reconhecer que para milhões de brasileiros o veículo deixou de ser um bem de luxo há muito

0: para inúmeras famílias, representa instrumento de trabalho, fonte de renda, meio de transporte indispensável e condição para o exercício de atividades econômicas. Em um cenário de elevada carga tributária, é natural que o parlamento seja chamado a discutir se determinados modelos de tributação continuam atendendo aos princípios da razoabilidade, da justiça fiscal e da capacidade contributiva.
1: Já o deputado Helder Salomão, do PT do Espírito Santo, disse que a comissão especial deverá encontrar uma solução para a redução na arrecadação. E ele também acredita que a mudança poderá gerar uma distorção.
2: O cara que tem um caminhão velho, pesado, vai pagar um imposto maior do que o cara que tem uma Ferrari construída com fibra de carbono, levíssima. Então não podemos promover aqui uma distorção e privilegiar os ricaços, aqueles que vão poder comprar uma Ferrari, uma BMW.
1: O autor da proposta, deputado Kim Kataguiri, do Missão de São Paulo, por outro lado, afirmou que não falta de onde cortar para garantir a redução na carga tributária.
3: Nós temos para apresentar na comissão especial mais de 200 bilhões de reais em diferentes compensações que podem ser colocadas. Privilégio para cortar, seja tributário, seja de supersalário, seja de desonerações setoriais, não falta no nosso país.
1: A proposta que altera a base de cálculo do IPVA para considerar apenas o peso do veículo e não mais o valor de mercado ainda precisa ser analisada por uma comissão especial que deverá ser criada para esse fim e depois segue para a apreciação do plenário, onde precisará ser votada em dois turnos. Da Rádio Câmara de Brasília, Paula Bittar.
4: Previdência.
5: Doutor Flávio, do PL do Rio de Janeiro, solicita aprovação de projeto de sua autoria que propõe o pagamento automático do salário maternidade pelo INSS logo após a apresentação do atestado médico ou certidão de nascimento.
4: Doutor Flávio afirma que o projeto reduz a burocracia e as longas filas enfrentadas pelas mulheres, evitando que muitas mães fiquem sem renda por 2 a 4 meses, justamente no momento de vulnerabilidade e aumento de despesas com o recém-nascido, como acontece hoje.
6: Desenvolvimento Regional.
5: Daniel Trzesiak, do PSDB, pede a liberação de 27 bilhões de reais da multinacional chilena CMPC em Barra do Ribeira, no Rio Grande do Sul. Segundo ele, a falta de conhecimento da realidade local e a burocracia travam a instalação da fábrica, que deve gerar mais de 12 mil empregos.
4: Uma ação civil pública do Ministério Público Federal questiona a falta de consulta a indígenas da região. Daniel Trzesiak defende, entretanto, o cumprimento da lei e o apoio ao maior aporte privado da história gaúcha para assegurar os trabalhadores e impulsionar o sul do estado.
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6: Votação.
5: A Câmara aprovou duas medidas provisórias, uma delas para subsidiar o custo do litro do diesel e a outra para ajudar na recuperação após as enchentes em Minas Gerais. O repórter Antônio Vital acompanhou a votação.
8: A Câmara dos Deputados aprovou duas medidas provisórias que autorizam o uso de dinheiro público para finalidades emergenciais não previstas no orçamento deste ano. Uma delas permite que a Agência Nacional do Petróleo, Gás Natural e Biocombustíveis, a ANP, use 10 bilhões de reais do orçamento para custear parte do preço do diesel, depois do aumento no mercado internacional provocado pela guerra entre os Estados Unidos e o Irã. Ao editar a medida provisória, o governo argumentou que o conflito tem o potencial de gerar um efeito cascata inflacionário, desabastecimento e comprometimento da atividade econômica. A medida provisória foi editada em março, 20 dias depois do início do conflito no Oriente Médio, com efeito imediato. Na prática, esse dinheiro está sendo usado para subsidiar 32 centavos por litro de diesel para os produtores e importadores do combustível, o que tem reflexo no custo final para o consumidor. O prazo para o subsídio termina no fim do ano, ou quando atingir um montante de 10 bilhões de

0: Desse total, 500 milhões foram destinados à construção de 1.500 casas do programa Minha Casa Minha Vida. O restante será usado para custear ações para diminuir as consequências das mudanças climáticas, para assistência social e para financiar pequenas empresas da região. O deputado Hildo Rocha, do MDB do Maranhão, defendeu a importância dos recursos emergenciais.
1: Uma provisória importante que vem em socorro de Minas Gerais, da cidade, principalmente da cidade de Juiz de Fora, de Ubá, que precisava de atendimento, famílias que sofreram com as enxurradas, com as enchentes que lá tiveram durante já neste ano, e também ainda aqueles do Rio Grande do Sul que precisavam de moradia.
0: As duas medidas provisórias foram enviadas para análise do Senado. Rádio Câmara de Brasília, Antônio Vital.
2: Agricultura.
3: João Daniel, do PT de Sergipe, é favorável a medidas emergenciais de apoio aos produtores rurais e preservação dos rebanhos. Ele informa que apresentou projeto de lei e indicações ao governo federal em busca de crédito para evitar prejuízos à economia regional.
4: João Daniel alerta para os efeitos das mudanças climáticas e da estiagem sobre a produção agropecuária no semiárido de Sergipe. De acordo com o deputado, a seca comprometeu grande parte da safra e ameaça a principal bacia leiteira do estado.
2: Economia.
3: Florentino Neto, do PT do Piauí, defende projeto que autoriza a União a criar uma empresa estatal para atuar na distribuição de combustíveis e gás de cozinha. A proposta também permite ampliar a participação pública em refinarias e outras estruturas estratégicas para abastecimento nacional.
4: No entendimento de Florentino Neto, a medida fortalece a soberania energética e protege o país em situações de desabastecimento. Ele considera ainda que a iniciativa contribui para a estabilidade da oferta de combustíveis, além de proteger os consumidores contra aumentos abusivos.
3: Dimas Gadelha, do PT do Rio de Janeiro, defende a criação da Terrabras, empresa pública destinada à pesquisa, exploração e processamento de minerais estratégicos. A estatal atuaria em áreas ligadas a terras raras e outros insumos utilizados na transição energética.
4: O deputado argumenta que a medida fortalece a soberania nacional, estimula a industrialização e a agregação de valor no país. Dimas Gadelha conclui que o texto prevê ainda mecanismos para ampliar o controle estatal sobre cadeias produtivas consideradas estratégicas.
2: Ciência e tecnologia.
3: Comissão aprova projeto para compra pública de produto inovador. A repórter Sofia Peçanha tem os detalhes.
5: A Comissão de Ciência, Tecnologia e Inovação da Câmara dos Deputados aprovou projeto que altera a lei da inovação para permitir que o poder público adquira produtos ou processos inovadores desenvolvidos com recursos de incentivo à pesquisa e ao desenvolvimento tecnológico. A proposta autoriza que contratos firmados pelo governo para atividades de pesquisa e desenvolvimento possam incluir cláusula que garanta a compra do produto ou processo inovador resultante desses projetos, inclusive nos casos de encomendas tecnológicas e transferências estratégicas de tecnologia. A deputada Maria do Rosário, do PT do Rio Grande do Sul, relatora na comissão, explicou que o objetivo é dar segurança aos investimentos em inovação.
6: Propõe resolver essa lacuna ao incluir dispositivo que trata da garantia de mercado para produtos e serviços resultantes de projetos contratados por meio de encomendas tecnológicas, conferindo previsibilidade e atratividade aos investimentos em inovação.
5: Segundo a justificativa, embora existam recursos públicos significativos aplicados em inovação por meio de editais de subvenção econômica e fundos tecnológicos, ainda não há mecanismos claros que assegurem mercado para os produtos desenvolvidos com esse apoio. Para a deputada Alice Portugal, do PSDB da Bahia, relatora na Comissão de Administração e Serviço Público, a mudança busca justamente superar essa limitação.
7: Esse dispositivo não tem sido amplamente aplicado, pois carece de mecanismos que garantam a continuidade dos investimentos e, consequentemente, o interesse do setor privado no desenvolvimento tecnológico como parceiro dos interesses públicos, traduzidos pelo avanço tecnológico do país a médio e longo prazo. É exatamente desse ponto que reside o objetivo dos projetos.
5: Os autores do projeto, a deputada Jandira Fegali, do PSDB do Rio de Janeiro, e outros parlamentares, defendem que, ao garantir a possibilidade de aquisição dos produtos desenvolvidos com recursos públicos, o texto amplia cria segurança jurídica para empresas e instituições de pesquisa e fortalece a autonomia tecnológica do país. Atualmente, a Lei da Inovação estabelece mecanismos de fomento à pesquisa, mas não prevê de forma explícita a garantia de aquisição, pelo Estado, das soluções desenvolvidas.

0: O projeto pretende fechar esse ciclo, fortalecendo a política de inovação e estimulando a consolidação de uma base produtiva nacional mais competitiva. Agora, o projeto que permite a compra pública de produto inovador financiado com recursos públicos segue para análise da Comissão de Finanças e Tributação. Da Rádio Câmara de Brasília, Sofia Pessanha.
1: Justiça. Marcelo Moraes, do PL do Rio Grande do Sul, critica a operação realizada pela Polícia Federal na residência de Jair Bolsonaro por determinação do ministro Alexandre de Moraes. Para o deputado, a medida foi uma perseguição política e, segundo ele, não encontrou irregularidades.
2: Marcelo Moraes também questiona a atuação da Polícia Federal em outros casos envolvendo autoridades e familiares do ex-presidente. O parlamentar conclui manifestando solidariedade a Jair Bolsonaro e afirmando que o ex-presidente é alvo de perseguição política.
1: Termina agora o Jornal Câmara dos Deputados, produzido pela Rádio Câmara, com trabalhos técnicos de Everson Urani e apresentação de José Carlos Andrade e Márcio Aquilissardi. Uma boa noite para você.
2: Uma ótima noite. 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
7: 8 e 2.

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1: 8:14.
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0: 8:31.
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0: 8:32.

0: 8:47. 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
0: 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Convidamos para a missa de sétimo dia de Luzia Ramos da Silva. 8:48.

0: 8:58.
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3: 9 horas. 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
4: Ai de mim se não anunciar o Evangelho. Primeira carta de Paulo aos Coríntios, capítulo 9, versículo 16. Celebremos jubilosos 40 anos da nossa Diocese de Guanhães. Rezemos com nosso bispo diocesano, Dom Otacílio Ferreira de Lacerda.
5: Tu és, ó Cristo, o Filho do Deus vivo. Eis a resposta de Pedro à pergunta que Jesus fez sobre a sua identidade. E Simão Pedro respondendo disse: Tu és o Cristo, o Filho do Deus vivo. Evangelho de São Mateus, capítulo 16, versículo 16. O bispo Santo Irineu, século II, com poucas palavras e de modo sublime, descreve o que significa o nome de Cristo. Conforme lemos no Catecismo da Igreja Católica, parágrafo 438. É, aliás, o que indica seu próprio nome, pois no nome de Cristo está subentendido aquele que ungiu, aquele que foi ungido, e a própria unção com que ele foi ungido. Aquele que ungiu é o Pai. Aquele que foi ungido é o Filho, e o foi no Espírito, que é a unção. Continuemos a nossa reflexão. No mistério da Santíssima Trindade, contemplamos a comunhão de três pessoas e um só Deus. O Pai ungiu, o Filho foi ungido, e a unção é o próprio Espírito. Esta definição nos remete à afirmação do bispo e doutor da Igreja, Santo Agostinho, século V, aludindo à comunhão da Santíssima Trindade. Na cruz se revela o encontro dos três amores: Deus Pai, o eterno amante; Deus Filho, o eterno amado; Deus Espírito, o eterno amor. Pelo batismo também somos ungidos pelo óleo, e na crisma temos a confirmação do mesmo, e recebemos a plenitude dos dons do Espírito, quando na unção se diz, ao assinalar a fronte do crismando: recebe por este sinal o Espírito Santo, o dom de Deus. Deste modo, também somos ungidos, marcados pelo selo do Espírito, para ser sinal de Deus no mundo, proclamando e testemunhando a boa nova que o Senhor nos anunciou e ao mundo nos enviou para continuar a sua missão. Contemplemos